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0: ruim demais, né?
1: Vamos, Marcelo.
0: Luísa e Maurílio. E Zeneto e Cristiano. O que é isso? Sextou com S de saudade.

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Existe uma teoria que se chama 90-10, onde uma pessoa tem 90% daquilo que você procura em alguém, só que você foca naqueles 10% que falta. 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

Bom dia, bom dia, bom dia, muito bom dia Goiás, bom dia Brasil, bom dia mundo. Hoje é quarta-feira linda, né? Quarta-feira abençoada, 12 de agosto de 2026. Por aqui, seu bom e velho amigo, amigo dos amigos, Cadu Alves, feliz da vida, contente, numa boa. Por estarmos juntos em mais uma edição do nosso Café com Leite, programão danado de bom, programão gostosão, programão diferenciado, é o programa líder absoluto em audiência no horário de agora até logo mais às 8 da manhã. Você, meu amigo, você, minha amiga, já sabe, é o melhor da música sertaneja, desfilando no seu rádio, no seu novo dia. E você participando e interagindo através do nosso WhatsApp, é o nosso 98480-8453. Então, a partir de agora, ó, acionando aí o nosso WhatsApp, mandando o seu recado, o seu beijo, o seu abraço, interagindo com o nosso programa. Ê, Zé Risadinha, tá firme e forte hoje, Zé? Zé Risadinha tá animadíssimo hoje, hein? Tá animadíssimo. Aô, Goiás danado de mão. Simbora, bora, até logo mais às 8 da manhã, tocando o berrante de acordo assim, ó.

0: horas e 11 minutos, 4:11, bora começar o programa assim, ó. Gilberto e Gilmar, me faz um carinho, são 4:12. Galo cantou, a hora chegou, são 4:12.
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0: Tá aí a música da Robertinha Miranda, cantando e encantando os corações apaixonados de plantão, com a linda canção Sol da Minha Vida. Teve também César e Paulinho, Trio Parada Dura, Maiara e Maraísa, Gilberto e Gilmar, Me Faz um Carinho. E você aí, me faz um favor? Manda sua mensagem, seu beijo, seu abraço. É a sua participação direta no nosso WhatsApp 98480-8453. Esse é o nosso WhatsApp disponível para todo mundo. Enquanto isso, a gente vai dando uma espiadinha aqui, né? No nosso WhatsApp, nos primeiros regadinhos dessa manhã gostosa, maravilhosa e abençoada de quarta-feira. Bom dia pro amigo Tião de Lusiânia. Fala, Tião!
1: Bom dia, meu amigo Cadu, aqui é Tião Lusiânia. Bom dia, os ouvintes Serra Dourada. Que tenha uma quarta-feira iluminada pra todo mundo. Tchau, obrigado.
0: É isso aí, Tião. Grande abraço, querido. Bom dia pro Leopoldo Xavier em Crixás, tá ligado no nosso programa. Bom dia pro amigo Jorge Tavares, lá em São Bartolomeu. Fala comigo, Jorge, como é que você tá, amigo?
2: Bom dia, meu amigo Cadu Alves. Bom dia pra todos. Companheiro da madrugada, café com leite da Serra Dourada, nosso amigo Cadu Alves. Um bom dia pro Antônio Márcio Campalé, Goiás. Que tenha todos uma quarta-feira cheia de bênçãos, paz e saúde aí pra todos. Nós ouvimos de 0 a 100 para não esquecer de ninguém. Aqui é o Jorge Tavares de São Bartolomeu.
0: Manda um abraço para Derli Lopes, ouvindo o nosso programa, né? Lá no entroncamento da Lagoa Santa. É Derli e Edna, casal bonito e arrojado. Forte abraço para vocês aí. Valdivino em Campo Alegre. Bom dia, Valdivino.
3: Bom dia, Cadu Alves. Bom dia, ouvindo da Serra Dourada. Uma quarta-feira abençoada para nós todo mundo. A Valdivino da Campo Alegre.
0: É isso aí, Valdivino. Firma daí que nós firma de cá. Acabou o carrojado. João da Cobra em Portugal. É o João da Cobra de Bela Vista, mas está em Portugal. Abraço para Edivânia Moura, a nossa queridíssima baixinha. Bom dia, Edivânia.
4: Bom dia, que é a baixinha do Lagoa de Itapaci. Manda um alô para nossa turma, só manda para trabalhar no BSA. Manda um alô para o Renatinho Caçambeiro e para todos ouvindo o seu programa. Que Deus abençoe que todos tenham uma ótima quarta-feira abençoada por Deus. Tchau, obrigado.
0: Olha, mandar um abraço aqui para o amigo querido Zé Carlos Bittencourt em Brumado, Bahia. Aquele abraço, Zé Carlos. Gibrail em Minas Sul. Como é que você tá, Gibrail? É isso aí. Que Deus nos abençoe aí nesse novo dia, né? Tamo de novo aí na luta, na labuta do dia a dia e vai dar tudo certo. Joaquim Ferreira, meu grande amigo de todos os dias, né, Joaquim? Fala comigo.
5: Bom dia, meu amigo Luiz Caldual. Tudo bem, moço? Ainda tô deitado, curtindo um modão dessa aí.
0: Aô, Joaquim, levanta então, Joaquim.
5: Às 6h10 a gente levanta aqui o time de campo, né? Cair pra luta, né? Trabalhar que senão... com fome, então é nóis na fita, tchau, obrigado, fica com Deus, meu irmão.
0: Se não, o papel não vem, né, Joaquim? Tem que ir atrás do papel, tem que pagar o preço. Aquele abraço, Joaquim Ferreira, gente, boníssima figura, Joaquim. Júlio César, na cidade de Itarumã, como é que você tá, Júlio César? Tamo junto, amigo. Vanusa, na cidade boa de Paraona, manda beijos e abraços aí, e aquele bom dia especial pro esposo Antônio César. Tá aí, ó, casal bonito e apaixonado de Paraona, Vanusa e Antônio César. Bom dia pra Maria Marques, bom dia, Maria Marques.
6: Bom dia, meu amigo, uma boa quarta-feira abençoada pra você, sua família, o Coimas é esposo, Zé Bonitinho, Renato, Carequinha, o Peixinho, a Luz, a Dinê. Wayne, rei do laço, Jesus abençoa todos.
0: Valeu, Maria Marques, abraço pro amigo Dalmi.

0: Lireiro, vindo ao nosso programa, tamo junto, Lúcia, em Porangatu, ela manda aquele abraço, dizer assim, pra não esquecer de ninguém, Zé Humberto Caçambeiro, já tá na estrada, firme e forte, não é isso, Zé? O Zé da cidade de Ituiutaba, Minas Gerais, fala comigo, meu nobre amigo.
1: Bom dia, meu amigo Cadu Alves, aqui quem fala, Zé Humberto Caçambeiro, da cidade de Ituiutaba, Minas Gerais. É, já tô aqui no Tapetão Preto aqui, e sintonizado na rádio Serra Dourada, pelo aplicativo, né? E vamos mandar um alô para todos os seus ouvintes que já estão acordados, sintonizados aí na sua programação, meu amigo. No programa Café com Leite, da Serra Dourada, é o Ricardo, né? O Ricardo já acordou, já está incomodando os bezerros ali, a bezerrada já tá acordando lá. Já acordou, tá incomodando os bezerros lá, né? Eu vou mandar um alô aí também pro seu Antônio Xangá aí, pra Dona Lúcia, pro Renatinho Caçambeiro, pra Maria Marques, para todos os seus ouvintes aí. Forte abraço, Zé Humberto Caçambeiro, da cidade de Ituiutaba, Minas Gerais. Bora, bora, moçada, bora trabalhar, hein? Guardou, né, Cadu?
0: Valeu, Zé Humberto. Rapaz, o Ricardo aí é no 12, hein? Será que esse homem dorme? Ah, pelo jeito que o amigo Zé Humberto fala, tem as características que o homem não dorme, não. O homem é ligado nos 220. Abraço, Ricardo. Abraço, Zé Humberto Caçambeiro. Ronilda, em São Simão. Tá lá ouvindo o nosso programa, né, Ronilda? E um beijo carinhoso para ela, senhoras e senhores. Professora Idalícia, lá do Oriente, acordadinha, né? Com o zoinho aberto, sempre acompanhando a gente aí pelo novo dia, né, professora Idalícia? Um beijo, um abraço, querida. Uma quarta-feira abençoada pra você e toda a família. É o Galo cantando e a hora chegando. São 4h31, Brasil, 4h31. Olha a moda. John Carreira e Pardinho e a paixão dupla. 4h31, canta, Galo, canta. 4h31.

0: 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É Tião Carreiro e Pardinho, paixão dupla. Olha a hora, são 4 horas e 34 minutos. Não perca o compromisso em Goiás, 4 e 34.
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0: ouvir.
1: Sim, bora, bora. De volta aqui, ó.
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1: E aí, eu.
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3: Bom dia.
2: Bom dia.
1: Bom dia, bom dia, bom dia, vida, bom dia, alegria. Nestor e Nestorzinho chegam ali cantando a história do relógio quebrado. Você conhece essa história? Não? Então assunta aí, vai dando uma espiada. São 4 horas e 35 minutos em Goiás. Galo cantou, a hora chegou, 4h35.

E pra você não perder o compromisso, confira, são 4h38. Pra galera, pra companheirada aí, ó, da puxada do tomate no PA da Barra Grande, em Cristalina. Tamo junto, moçada. Quarta-feira abençoada pra todo mundo aí. São 4h38.

0: Rio Negro e Solimões, Lágrimas Geladas, aqui no programa Café com Leite. Que moda boa, hein? Essa aí é caprichada, essa é boa, maravilhosa. Teve também Dino Frank e Moraí e Milionário José Rico, As Gargantas de Ouro do Brasil e A Paixão de Homem. São 4h45, deixa eu agradecer o carinho da audiência do amigo querido Zé Inácio, em Mauá, tá lá ligado no nosso programa, né, Zé? Aquele abraço, querido Edson Oliveira, em Cristalina. Fala, Edson, você tá bom ou não, garotão? Ulisses Soares, em Cocalzinho. Aquele abraço, Ulisses. Aparecida, ó, Aparecida, bom dia, bom dia. Tá lá acordadinha com a gente, né? Lá em Chaveslândia. Ó, Aparecida, um beijo nesse coração. Uma quarta-feira abençoada pra você e toda a família. Abraço pro amigo Walter, né, lá de Cristalina. É a rapaziada aí, a turma da Puxada do Tomate, lá na Barra Grande, em Cristalina. Valeu, Walter. Abraço pra você e pra todos os companheiros aí, ó, que tá firme e forte na Puxada do Tomate. Pessoal, lá tá no 12. João Raimundo, Novo Planalto, aquele abraço, querido. Bom dia pro Francinaldo, na cidade de Itapaci. Bom dia, Francinaldo. Fala comigo, amigo.
1: Bom dia, meu amigo Cardo Alves, aqui é o Francinaldo da cidade de Itapaci. Tamo por cá, meu parceiro Cardo Alves, todo dia na escuta do programa Café com Leite. Cardo, meu parceiro, gostaria de você tocar assim pra nós a música com Christian Ralph, Piscina. Quero oferecer para minha mãe Luzia, meu parceiro Cardo Alves, que tá na escuta aqui do programa Café com Leite, na quadra do Café. Quero oferecer também para meu colega o Emerson Teles, que tá na escuta também do programa Café com Leite, que não perde o seu programa também. É, para meu irmão Francisco também, meu parceiro Cardo Alves, está na escuta também do programa. Para meu colega Gil também, o popular galega da Vila Santana, que está na escuta também do programa Café com Leite. E enfim, meu parceiro Cardo Alves, para toda a equipe aí da Rede Cedrada, que é meu amigo Cardo Alves, tenha um bom dia de quarta-feira. Quartou, meu parceiro Cardo Alves.
0: É isso aí, Franciraldo, quartou, mas daquele jeito, daquele modelo, né, amigo? Francinaldo, na cidade de Itapaci, ele não perde nenhuma edição do nosso programa. Isso é muito bom, né, Francinaldo? Alô, Emerson Teles, na cidade de Itapaci, acionou o nosso WhatsApp, mandou o seu recadinho e vai pro ar agora. Né, Emerson? Bom dia!
2: Ô, meu amigo Cadu! Bom dia! Cadu, manda um alô pro meu

0: amigo, gente boa. Francinaldo, um alô para você e pro Ronildo Rodrigues. E toca a música para nós de Coração da Pátria. Valeu, meu irmão. Rede Serra Dourada, apaixonada pro Goiás.
1: Aí sim, esse aí é o nosso cantor do Novo Dia, né? Então palmas pra ele. Emerson Teles. Como sempre, afinadíssimo, né? Ô Emerson, obrigado pelo carinho da amizade, da participação, tá, amigo? Amigo querido aí, ó, Emerson Teles, na cidade hoje, Itapaci. Você tá aí, Emerson? Valdivino em São Miguel. Fala comigo, Valdivino.
2: Bom dia, Cadu. É Valdivino fazendo Vale do Sol, região São Miguel do Araguaia. Ótima quinta-feira pra nós, tudo de bom. Cadu, avisa a Dalto aí. Eu tô chegando às 5 horas, mais ou menos, 5 e 10. Tô encostando lá na sede. Eu tô cá no Retiro dos Porcos, mas eu tô indo já. Alô, vai fazer o café lá, que eu já tô encostando, tô no encalço.
1: Deixa comigo aqui, Valdivino. Ô, Adalto, ó, o Valdivino aí tá encostando aí já, logo mais, né? Já deixa aí o cafezinho do jeito, aquele biscoitinho frito do jeito, né? Que o amigo aí, Valdivino, já tá encostando aí, tá? É, já tá lá, ó. Já tá na contagem dos quilômetros, né, Valdivino? Eita, nós! Então, um grande abraço aí pro amigo querido Valdivino e o Adalto, pessoal sempre acompanhando a nossa programação. Abraço pro amigo Fábio em Cristalina, grande Fábio, também não perde nenhuma edição do nosso programa, né, isso, Fábio?
3: Bom dia, Cadu, aqui é o Fábio Cristalina. Boa quarta-feira pra nós, manda um alô aqui pra mim, Cristalina. Manda um alô lá pra cima, lá em Catalão, na Vila Mutirão. E manda um modão de mulher aí pra nós aí, que é o Fábio Cristalina.
1: Valeu, Fábio. Aquele abraço, querido. Quarta-feira abençoada pra você aí. Agora 4h51, olha a hora. Ah, o galo cantou. A hora chegou. E quando o galo canta, a hora chega certinha. São 4h51.
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1: Matão e Monteiro e a Nuvem Passageira. São 4h51 Goiás, 4h51 Brasil. Acorda, ó, tá na hora. A hora é essa, o momento é esse. Não perca o compromisso. São 4h51.

0: Vida do viajante, aqui no programa Café com Leite. 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
1: 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São 5:03, Brasil. 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

0: Claudionei, Padre Bernardo, na Chácara Boa Vista. Tamo junto, Claudionei. Bom dia, amigo. Quarta-feira abençoada. DJ Felipe, tá ligado no nosso programa na cidade de Itapaci. Tamo junto, DJ Felipe. Roberto Santos, em Lusiane, aquele abraço. Abraço também, bom dia pro Antônio, em Campo Alegre de Goiás. Tá mandando bom dia aí pra Marcinha Pinheiro, a Mônica Alves, professor Marcos Flamenguista, Zé Bufufa e o Jorge Tavares, Guilherme Brito, em Santa Cruz de Goiás. Alô, alô, Guilherme. Cê tá bom ou não, garotão? Firma daí que nós firma de cá. E até logo mais às 8, ó, vamos chacoalhando a roseira. Luiz Cláudio, em Caldas Novas, tá lá acompanhando o nosso programa, né? Vibrando aí com a Serra Dourada. Novidade, hein, Caldas? Todo mundo gostando, todo mundo amando e ouvindo a Serra Dourada. Isso é muito bom. E pode ter certeza que a programação aqui tá sendo feita com muito carinho, não só para você de Caldas Novas, mas para todos os lugares que recebem aí o sinal da Serra Dourada, né? Então, para você, amigo ouvinte, o nosso carinho todo especial. Marcelo, em Nova Iguaçu, também ligado no nosso programa, né? Isso, Marcelo, fala comigo.
1: Oi, Cadu Alves, bom dia. Aqui é o Marcelo, da Panificadora Essência do Trigo, Nova Iguaçu, de Goiás, conterrâneo do Pimentinha. Manda um alô para a Janaína de Carvalho, digníssima do Pimentinha, manda um alô.
0: É isso aí, mandar um grande abraço para Alessandra em Lusiânia, manda beijos e abraços aí para Ginaldo, Júlio e Lucas Gabriel na Fazenda Cedro. Tamo junto, Alessandra. Jane em São Simão, bom dia, Jane. Adilson em Caiapônia, tá ligado no nosso programa, né? Adilson, bom dia.
2: Bom dia, Cadu Alves, tudo bem por aí? Por aqui tudo ótimo, nesta madrugada fria. Gostaria de ouvir uma música de Zezé de Camargo e Luciano, Olhe Pra Mim. Gostaria de mandar para todos os ouvintes, para Lourdinha, Arlete, Margarida Pérez, a Cirlene, o Ligeirinho, Zé de Teresópolis, a Leomar Machado, o Adenor, na Fazenda Ouro Branco, a Bete, o João Miranda, vai para a Cirlene, o Jorginho do Táxi.
0: Para toda a turma, né, Adilson? Um grande abraço, querido. Obrigado aí pelo carinho da amizade e da audiência. Olha, Dailton em São Miguel do Araguaia, tá com a gente, tá na boa. Bom dia, Dailton.
3: Bom dia, meu amigo Cadu. Eu adoro São Miguel do Araguaia aqui, ó. Vou falar com o Valdir Vene, por isso, uma das galinhas que tá tratando de trazer para nós cozinhar, fritar aqui com o pão, que o café já tá gelado. Eu morria, tô com moral aí para nós aí.
0: Valeu, Adalto, rapaz. Isso é bom demais, hein? Você tá doido? Bom dia pro Altamira em Cristalina. João Paulo em Serrita, Pernambuco, ouvindo o nosso programa. Regis em Minas Sul. Tudo certo aí, Regis? Tá sintonizado na Serra Dourada, né? Tá mandando aí uma quarta-feira abençoada para todos que estão na sintonia. Roberto Santos em Lusiânia. Bom dia, Roberto. Marcinha Pinheiro tá acordada com a gente aqui, ó. Bom dia, Cadu, que Deus abençoe nossa quarta-feira. Quero mandar abraços e beijos pro Antônio Marques de Campo Alegre de Goiás, Boca Fotógrafo, Mãozinha, Renatinho Caçambeiro, Marcelo da Panificadora Essência do Trigo, Zezinho Mecânico e todos que estão na escuta de Será Sem pra não esquecer. Ninguém é de azer pra não esquecer de você. Completamente Marcinha Pinheiro. Isso aí, Marcinha. Você tá boa, Marcinha? Hoje é quarta, hein, Marcinha? Hoje é dia de machixe. Hoje é dia de machixe. Ela gosta do machixe. Renatinho Caçambeira, aquele abraço, querido. E ele já tá aqui com a gente, ó.
4: Bom dia, Cadu Alves. Fala comigo. Renatinho Caçambeira, botando toalha madrugada, né? Não, tô já aí. Valdênio Coelho, Maria Marques, Lúcia Soninha, Marcinha Pinheiro, Paola, Baixinha, Valéria, Soninha, Zé do Bonitinho, Carequinha, Joaquim Portela, Devaí.

0: E Peixinho, Zé Humberto, Caçambeira e Tuiutaba, né não? É, o Metraza, tudo de bom, abraço todo mundo, tchau, obrigado.
1: Só gente bonita e arrojada, né, Renatinho Caçambeira, amigo querido, tá na estrada. E claro, sempre, sempre, sempre na sintonia da Serra Dourada, primeiríssimo lugar em audiência. Canta, Galo! Galo cantou, você já sabe, né? A hora chegou.

0: E a música de Bob Robson, Amor Total, aqui no programa Café com Leite, na nossa maravilhosa Serra Dourada. Agora 5h21, tá na hora, ó, ó, ó.
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0: Anota aí. 5h21, hoje é quarta-feira, 12 de agosto, em 5h21, primeiro toque do celular aqui no programa Café com Leite. Caça de Caboclo, Henrique Renner, 5h21, bom dia Brasil! São 5h21.

0: Tá aí a moda bonita da dupla Rick Renner, Casa de Caboclo. Agora são 5h25. Deixa eu mandar bom dia pro Edilson José. Tá ligado no nosso programa lá em São Simão, né? Isso, Edilson. Alô, Suelaine. Suelaine, como é que você tá, querida? Tá na cidade de Itaguaçu. Leomar Pires, no Distrito Federal. Quarta-feira abençoada pra todos nós, Leomar. Alô, Joema. Crixás, também ligadinha na nossa programação, né? Isso, querida. Bom dia, bom dia.
1: Bom dia, Cadu. Tudo bem?
0: Tudo, amiga.
1: Bom dia, bom dia, bom dia, Cadu. Aqui é Juju de Crixás.
0: Ai, a Juju.
1: Passando para desejar um bom dia para você e para todos que estão na escuta da Serra Dourada. Vamos animar. Vamos embora para a luta. Falou, Cadu. Um bom dia pra você.
0: Valeu, Juju. Subbeijo pra você. Um abraço. Uma quarta-feira maravilhosa, produtiva, né? De muitas realizações e de muitas bênçãos aí na sua vida. Elson Paixão em Cristalina. Bom dia, Elson. Maria Cardoso em Itapaci. Bom dia, bom dia.
2: Boa noite, Cadu. Aqui é Maria Cardoso, Itapaci. Te peço que você manda uma música, modão pra gente aí. De Paulo e Paulinho, aquela música, Gabina Turbinada.
0: Tá certo, Maria Cardoso. Um grande abraço, querida. Maria Lúcia em Cristalina. Manda bom dia pro esposo Vicente. Vicente que já tá lá firme e forte na tirada do leite, não é isso? Alô, Vicente. Quero abraço, companheiro. Família bonita lá do sítio Santa Rita, no PA 3 Barras, em Cristalina. Edilson Queiroz. Fala comigo, amigo.
3: Bom dia, Cadu Alves. Mandando aqui pro programa Fazenda Barra União. Esquilinho Queiroz. Maria Queiroz. Sou da Mano Série do Isidoro, cara aqui no Tec Tec Tec, Renato Cassambino. Tá com modão pra nós, hein? Nós é rico. Longa estrada da vida.
0: Olha, mandar um abraço aqui pro amigo João em Paracatu, Minas Gerais. Bom dia, Cadu. Aqui é o João, aqui na Fazenda Paraíso, município de Paracatu. Cadu, manda um abraço aí pra minha esposa Maria José. Pros três filhos aí, ó. Renato, João Vitor e Cecília, em Campo Redondo, no Rio Grande do Norte. Grande abraço aí para toda a família do amigo querido João, né, em Paracatu, Minas Gerais. Nenê Engenheiro, turma boa, lá da Mega Watt Serviços Elétricos em Luiz Alves, é o Nenê Engenheiro Eletricista e o Pedro Eletricista. Flávia em Minas Sul, bom dia, Flávia. Flávia Fernanda de Minas Sul, também ligadinha na nossa programação, não é isso, Flávia? Uma quarta-feira abençoada para você e toda a família. Zé Carlos Bittencourt em Brumado, Bahia, aquele abraço, querido. A Mari em Cristalina, bom dia e uma excelente quarta-feira para você, amigo Cadu, e todos da Serra Dourada. Quero mandar um beijo especial para minha amiga Maria Laura e Mariozã, no bairro Cristalina Velha, e para todas as ouvintes do programa Serra Dourada. É isso, Mari? Então, um grande abraço para você, querida. Essa aí é a Mari, diretamente da Vila Andrade, Cristalina. Hudson, e aí, Hudson, como é que você tá? Firminho, bonzinho? É o Hudson em Santa Maria, no Distrito Federal, abraçando com muito carinho o pai Antônio, seu Antônio que tá na chácara, né? Lá em Lusiânia. Agora são 5h28, olha a hora, 5h28, Brasil! Zé Fortuna e Pitangueira e a Paineira Velha. São 5h28.

0: Tá aí a paineira velha de Zé Fortuna e Pitangueira, aqui na programação do nosso Café com Leite, o programa mais gostoso do Brasil. Programa campeão em audiência na Serra Dourada, primeiro lugar em todo lugar. Olha a hora, são 5:30.
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3: O menino tava tão empolgado com o consultório do pai dele,
4: sim,
3: que levou os coleguinhas da sala de aula pra conhecer. E mostra uma coisa, e mostra outra. De repente, um olhou assim no canto e viu um esqueleto e falou: uai, onde é que seu pai arrumou isso? 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

0: E o nosso programa segue por aqui.
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0: Muito bem, são 5 horas e 32 minutos, 5 e 32. Tá aí o nosso WhatsApp para você participar, para você interagir. É o nosso 98480-8453. De onde você estiver, você pode se conectar, pode acionar o nosso WhatsApp e participar da programação, ok? Manda beijos, abraços, recados, mensagens, aquele bom dia todo especial, gostoso, para quem você quiser. Esse aí é o nosso WhatsApp. É pra gente se comunicar, né? É pra gente ter contato. Muito bom dia pro Claudiron em Goianésia. Aquele abraço, Claudiron. Bruno Ramos em Minas Sul. Rosivaldo de Melo, tá na Tataíra ouvindo o nosso programa, né? Bom dia, com alegria aí, Rosivaldo. João em Paracatu, Minas Gerais, aquele abraço, querido. Maria Zilda, lá em São Miguel. Fala comigo, Maria Zilda, bom dia.
2: Bom dia, Cadu. Mandar um alô aqui pra nós, pra mim, pro Paulo, todo mundo que estiver ouvindo. A peça branca. Minha netinha hoje, Cadu, tá fazendo uma aninha. Amanhã
0: opa,
2: chega,
0: coisa
2: viu?
0: Boa.
2: Amanhã, viu? Manda aí a próxima música pra nós. Tô te ouvindo aqui, ó. Todo dia eu fico escutando as horas. Quando você tá passando as orações aí, muito bonita, viu? Um abraço pra você, tudo de bom.
0: Valeu, Maria Zilda! Um abraço, um beijo carinhoso aí no coração, tá? Uma quarta-feira especial e abençoada. E parabéns aí pra Netinha, muita paz, sorte, saúde, sucesso, né? Bênçãos e mais bênçãos e mais bênçãos, infinitamente bênçãos aí na vida dela. Que Deus possa estar sempre protegendo a todos vocês aí. Essa aí é a nossa amiga querida Maria Zilda. Abraço também pro Kleber em São Simão, tá lá ouvindo a gente numa boa, né? Ê, Cleberzão, gente finíssima. Galego em Cristalina. Bom dia, Galego. Fala comigo.
3: Bom dia, bom dia. Aqui quem fala.

0: É o Galego, do Cristalina Goiás, do Supermercado Paraty. Gostaria de pedir uma música com a cantora Menina da Aldeia. E eu falei sempre pro meu amigo Jorge, açougueiro aqui do Mercado Paraty, do Cristalina Goiás. Eu falei sempre para todos do programa Serra Dourada.
1: Valeu, Galego. Forte abraço para você e para toda a equipe maravilhosa aí do Mercado Paraty, né? Pessoal aí de Lusiânia. Lusiânia não, de Cristalina. Lusiânia é o nosso amigo Nilo aqui. Bom dia, Nilo.
2: Bom dia, Cadu Alves. Aqui é o Nilo Monteiro do Santos.
1: Fala, Nilão.
2: De Lusiânia. Cadu, hoje eu quero mandar um alô muito especial pro Carlão Monteiro de Campo Alegre.
1: Carlão.
2: Tá lá, é o agrônomo da Soma.
1: Ó.
2: De soja. Muito obrigado. E a Vaina lá em Palmeri, Goiás. Muito obrigado, minha prima, minha querida.
1: Valeu, Nilo. Forte abraço, companheiro. Gente fina tá aí, ó. Gente fina tem nome, é o Nilo de Lusiânia. Bom dia pra Saída em Cristalina. É ouvinte fiel do nosso programa, né, amiga? Super abraço pra você, um beijo e uma quarta-feira no mínimo, tá? Excelente, no mínimo. Ainda tem muita coisa, mas no mínimo excelente. Quarta-feira abençoada pra você aí. Abraço também pra Aldeni Alves em São Miguel, que tá sempre ouvindo o nosso programa, né? Isso, Aldeni. Beijo pra você também, amiga. São 5h36 e o Galo, cadê o Galo? O Galo tá aqui, como sempre, escondidinho, mas ele canta que só, né? Ê, Galo, que canta bonito! Afinadíssimo, como sempre. Vamos conferir a hora? Então vai lá, Galo, canta! Galo cantou, a hora chegou. São 5h37. Nenete Dorinho, penas de minha alma. São 5h37 pra você, meu amigo e minha amiga. Bom dia!
3: Bom dia!

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1: E para não perder a hora, confira e acerta o relógio aí, ó. Não adianta só conferir, não. Tem que conferir e acertar o relógio. Dá uma espiadinha para ver se tá certo, ó. 5h39, minha gente. São 5h39, Brasil.

Tá aí a moda bonita de Mato Grosso e Matias. Aqui na programação do nosso maravilhoso Café com Leite, a gente ouviu Espinhos da Vida. É o que não falta, né? É o que não falta. Teve também Nenete Dorinho e Zé Fortuna e Pitangueira e a Paineira Velha. Agora são 5 horas e 43 minutos. 5 e 43. Hora daqui a pouquinho, às 6 da manhã, teremos a nossa reflexão. E como sempre, linda, maravilhosa, preparada com muito carinho para você, o melhor ouvinte de todos os tempos. Quer oferecer a reflexão do dia? Manda aqui no nosso WhatsApp, né? Todos os dias, às 6 horas da manhã, a gente tem a nossa reflexão, como sempre, diferenciada, para dar um gás no seu novo dia, para inspirar você a continuar essa longa caminhada, né? E lembrando que dessa vida a gente não leva nada, não é verdade? Não leva nada. Então vamos viver com muita fé, com muito carinho, com muito amor ao próximo e, claro, sempre nos inspirar em palavras de edificação. E a nossa reflexão é para isso. É para apoiar você no trabalho, para apoiar você em casa, para poder apoiar você aí, ó, nessa vida. Vamos embora, são 5 horas e 44 minutos. 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

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Então vamos embora, são 5 horas e 46 minutos em Goiás, olha a hora, minha gente querida. Galo cantou, a hora chegou, são 5h46. Ouro Preto e Boiadeiro, nós capota mais um breca. E nós enverga, mas não quebra também, né? 5h45, simbora, bora!

E olha a hora, de olho no relógio, são 5:50, 5:50, a vez é dele, o grandalhão da música sertaneja, adoro, quem não gosta, né? Isso aí é o Serjão Reis e o Cavalo Preto, moda boa, clássico da música sertaneja, é só o filé do filé.

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1: E a hora certinha, são 5h54, 5h54. Adalberto e Adriano comendo poeira. Galo cantando, a hora chegando, galo cantando, a hora chegando. 5h54, tá na hora.

Tá aí a dupla paixão do Brasil, tô falando deles, dirigindo, indo pra Goiânia. Agora 1 minuto faltando para as 6, daqui a pouquinho teremos a nossa

0: Reflexão da Manhã, que tá aqui, ó, quietinha, linda, preparada, né? Daqui a pouquinho a gente coloca a nossa reflexão em ação. Enquanto isso, deixa eu agradecer o carinho da audiência do João Carlos, que tá na cidade boa de Itajá, não é isso, João Carlos? Tamo junto sempre, querido, tá lá na Fazenda Dois Irmãos. Abraço também para a turma lá da MRKD Instalações em Seara. Edilson José em São Simão, aquele abraço, querido. Tem também a nossa amiga Vanessa em Caldas Novas. Cadu, tô aqui, tô adorando a programação. Manda um alô. Na hora, amiga. Um abraço, um beijo nesse coração maravilhoso. E uma quarta-feira abençoadíssima. Vem, vem, vem ser feliz com a Serra Dourada. Você também. Um breve intervalo e na volta a nossa reflexão da manhã.
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E na reflexão de hoje, quarta-feira, 12 de agosto de 2026, vai para o João em Paracatu, Minas Gerais. Zaida em Cristalina. Rocivaldo de Melo, Tataíra. Flávia, Minas Sul. Juju em Crixás. Sueilaine em Taguaçu. Altamira em Cristalina. Alessandra em Lusiânia. Para todos os professores, alunos e colaboradores e profissionais da Escola Paroquial São Vicente de Paulo em Cristalina. É, meus amigos, a gente pisca e lá se vão os anos, os planos, as pessoas. Um dia estamos brincando na calçada, no outro, segurando boletos e engolindo lágrimas em silêncio. Crescer é bonito, mas também é pesado. Vamos colecionando saudades, palavras não ditas e memórias que doem e aquecem ao mesmo tempo. Vivemos na pressa, querendo chegar, conquistar, provar, mas quase sempre esquecemos de viver o agora. E é no agora, meus amigos, que mora tudo. Tudo o que importa. O olhar de quem ama, o café com riso, a mão que aperta a sua quando o mundo desaba. Por isso, não se perca tentando ter tudo. Tenha o essencial: presença, verdade, afeto e gratidão. Porque no fim, a vida não se mede em conquistas, mas em momentos que fizeram o coração respirar mais devagar. E a gente não quebra de um dia para o outro. A gente vai se rachando em silêncio. Essa frase traduz algo importante sobre o sofrimento psicológico. Muitas vezes, o que parece um desabamento repentino é resultado de um desgaste que foi se acumulando ao longo do tempo. Frustrações, sobrecarga, autocobrança, conflitos e emoções não elaboradas podem se somar silenciosamente. E mesmo continuando a trabalhar, estudar, cuidar dos outros, ou seja, continuar funcionando, não significa necessariamente estar bem. Quando surge o não aguento mais, o acontecimento daquele momento pode ser apenas a última gota e não a causa de todo o sofrimento. Cuidar da saúde mental também é perceber os sinais antes de chegar ao limite. Às vezes, a pergunta não é: quanto mais eu consigo aguentar? Não pode ser essa pergunta. A pergunta tem que ser: por que tenho precisado aguentar tanto? Pense em você. Siga o seu caminho. Sabe por quê? Porque é no agora que mora tudo o que importa. O olhar de quem ama, a mão que aperta a sua quando o mundo desaba. Porque no fim, a vida não se mede em conquistas, mas em momentos que fizeram o coração respirar mais devagar.

Viva o seu sentimento. Viva o seu pensamento. Viva você em primeiro lugar.

0: E é isso, pedindo sempre a proteção do nosso bom Deus. Sempre agradecendo, né, por tudo que Deus tem feito em nossas vidas. E pode ter certeza que Ele vai fazer cada vez mais. E assim, a gente começa mais um dia, mais uma quarta-feira, mais uma oportunidade. Que seja uma quarta-feira abençoada na sua vida. Pense nisso e comece bem o seu dia. Estamos aqui torcendo para que tudo dê certo na sua vida. E vai dar, só basta você acreditar. E esse é o nosso programa que segue ao vivo até às 8. 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
0: É eu aqui, ó.
1: Alves. Bom dia. Bom dia.
0: Olha a hora, são 6 horas e 12 minutos. 6 e 12. Olha a hora, minha gente querida. 6 e 12. Galo cantando bonito, galo cantando bonito. 6 e 12.

0: Rio Castelo de Areia, Bruno Marrone, aqui no programa Café com Leite, programa gostoso, né? Teve também Zé Neto, Cristiano e Edson Hudson do Mundo Nada Se Leva. Por isso, viva a vida com muito carinho, com muita alegria, né? Com muito juízo, com muita responsabilidade. Porque dessa vida não se leva nada, já dizia o milionário e José Rico, né? Olha, mandar um abraço pro Valdeir, motorista do caminhão da coleta, lá na cidade de Itapaci. Tá mandando beijos e abraços aí, bom dia especial pra esposa Maria de Fátima, os filhos Paulo, Ricardo, Anitta, Maria e o Davi Teixeira. Aquele abraço, Valdeir, uma quarta-feira abençoada pra você, meu amigo querido. Bom dia também para ela, nossa amiga querida Nath. Fala comigo, Nath, bom dia.
1: Bom dia, Cadu. Quero mandar um alô para minha sogra Solange, para o meu sogro Adalto, lá no assentamento Campo Alegre, para o meu amado esposo, né, Adriano, que essa hora tá ali na tirada do leite. Essa rádio agora tá boa, hein? Melhor do que quando era com pimentinha. Torcendo para que você continue aí, hein?
0: Valeu, Nath. Um grande abraço para você, querida. A gente fica feliz aí pelo carinho da amizade e da audiência, tá? Abraço pro amigo querido professor Leone, em Cocalzinho. Bom dia, bom dia.
2: Alô, Cadu. Bom dia, um forte abraço. E a todos os amigos ouvintes, especialmente aí, comerciantes e comerciários aqui de Cocalzinho. O Coelho, Antônio Xangai, Joaquim Portela, Simão Paraíba, Renatinho Caçambeiro, Marcinha Pinheiro, Roquinho, José Lio de Melo, Barbinha, Carlitão, Dito de Moura, Almir da Canaveta, Elcio Facinho, Matheus, todos um bom dia.
0: Toda a turma aí, né, professor? Uma quarta-feira maravilhosa para todos, na cidade boa de Cocalzinho, Valpone e Ricardo, na cidade de Nova Glória. Tudo certo aí, Valpone? Fala comigo, meu querido.
3: Bom dia, amigos da madrugada, que é o Valpone Ricardo, Corpo São Domingos, município de Nova Glória. Mais um dia estamos por aqui na lida do dia a dia, com a bênção e proteção do nosso Senhor Jesus Cristo. Um abraço a todos que estão na escuta da rádio aí, ligado no programa Café com Leite com o nosso amigo Cadu Alves. Valeu, tchau, obrigado, com Deus, até mais.
0: Falou e disse, nosso amigo querido, nobre amigo Valpone Ricardo, Nova Glória, tá lá firme e forte, né, Valpone? Dinês, São Miguel da Araguaia, bom dia.
4: Oi, bom dia. Manda um alô pro Goianinho, Jair da Araguaína, Chiquinho da Rua 17, Maria Marcos de Araguaçu, Lúcio de Porongatu, Coelho e esposa e para todos que estão ouvindo a rádio. Uma boa quarta-feira.
0: Para você também. Alô, João Carlos, na cidade de Itajá, lá na Fazenda, dois irmãos, também com rádio ligado, sempre com radinho ligado, né? Coisa boa. Linda Bastos, na cidade boa de Aciara. Bom dia pro Renatinho Caçambeiro, em Cristalina.

0: Ah, bom dia, Renatinho. Como é que é isso aqui? Ah, é a Marcinha e a banca de maxixe. Ó, R$5 o quilo, hein? Maxixe fresquinho, saúde e sabor. Boa, Renatinho Caçambeiro. Abraço pra Valdete em São Simão. Tudo certo, Valdete? Bom dia, amiga.
1: E Valdete, eu quero que você ofereça uma música para Negra de Cachoeira, Sônia de São Simão, Coxa de Retalho. E Deus abençoe toda a família da Serra Dourada e você também com a sua família. Amém?
0: Amém, Valdete, amém. Que o nosso bom Deus possa estar sempre abençoando você, sempre, tá bom, amiga querida? Essa aí foi a Valdete, lá de São Simão. A audiência nossa lá é garantida, né, Valdete? Pois é, Renatinho Caçambeiro. Rapaz, tu foi lá na feira e pegou ela no flagra, hein? Ei, Marcinha, tá lá, ó, feira de vender maxixe a R$5 o quilo, coisa de doido. Deus Origem Leite em Montevidio, bom dia, querida. Jamerson em Cristalina, grande Jamerson. Uau, ela apareceu aqui, ó, Sandrinha de Lusiânia. Bom, eu tô chamando de Sandrinha, não sei se eu tenho aí a essa intimidade, né? Né, Sandra? Ô, Sandra, Sandra e Luziane, um beijo nesse coração maravilhoso. Uma quarta-feira super especial pra você, tá bom? Sandrinha. Idalícia no Oriente, professora Idalícia, bom dia, amiga. Carequinha, lá do Boteco, na cidade de Itapaci. Não perde nenhuma edição do nosso programa também, não é isso? É o Carequinha. Fala comigo, amigo.
2: Bom dia, meu amigo Cadu Alves. Aqui quem fala é o Carequinha do Boteco, hein? O Rei da Cocada. Beleza aí, meu amigo? Manda aquela lua especial para minha esposa, para o Peixinho, Maria Marques, Renatinho Caçambeira, Edilson Queiroz, Antanguai do Setor do Porto, a Maria José Costa da Fazenda Meia. E se puder, manda aquele modão pra nós hoje, a Folha Seca com o Amado Batista. Tchau, obrigado.
0: Valeu, Carequinha. Muito bom dia pra Ana Tita em Minas Sul. Tudo certo aí, Ana Tita? Vânia Alves em Corumbá de Goiás. Tudo certo, Vânia? Viviane em Itapaci. Ô, Viviane. Você tá aí em Itapaci? Oi, Viviane, uma quarta-feira abençoada, tá, amiga? Paulo Henrique, na cidade de Itapaci. Grande Paulão, tá lá, firme e forte na tirada do leite. Abraçando com muito carinho a esposa Thalita Mariano e a filha Júlia Rafaela. Jerônimo, na cidade de Itajá. Aquele abraço, Jerônimo. Nildinha, Nildinha, como é que você tá, menina? Nildinha em Cristalina, também acompanhando o nosso programa. José, lá em Monte Dividiu. Cadu, meu nome é José Domingos, estou aqui ligado na programação, né? É, tá no micro-ônibus, tá comigo de Montevidio. Aquele abraço pra todos aí, uma quarta-feira abençoada. Marcelo Golage em Caiapônia, também ouvindo o nosso programa na Fazenda Cedro, da meia-noite. Caiapônia, é o Joaquim e o Marcelo, né? São os guerreiros trabalhadores aí do dia a dia. São 6h28, olha a hora, olha a hora. Galo cantou, a hora chegou, 6h28. Abraço para nossa amiga querida Alice em Caldas Novas. Oi, danadinha, um beijo, obrigado pelas palavras, tá? A gente fica feliz e agradecido, e como? O dobro para você, tá? Agora 6h28, é André Andrade e a Paixão Caipira. Música.

0: Paixão gostosa, é a paixão caipira. André e Andrade cantando bonito, bonito, bonito aqui no Café com Leite. Programa um líder em audiência, primeiro lugar em todo lugar. Olha, são 6h29, 6h29, deixa eu falar para você da Capricho Móveis. 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Olha a hora, são 6h31 no coração do Brasil, 6h31. Um breve intervalo, é coisa rápida, é um coicinho de puiga e a gente já volta. 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É a sua conexão direta com a gente aqui, ó.
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1: Muito bem, estamos de volta. Cuida, cuida. Bom dia, 6h35.
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1: Muito bom dia, são 6h35, tá na hora. Levanta, minha gente. Já tem muita gente já, ó, de pé. Mas tem gente também que tá aí com a preguiçinha, né? Não sabe se vai trabalhar, se vai na escola. Eu, se eu fosse você, ia, hein? Pra depois não reclamar. São 6h36, dá tempo ainda, ó, dá tempo de sobra. São 6h36, se eu mandar bom dia pra Nildinha, lá em Cristalina. Tudo certo aí, Nildinha? Olha, respondendo aí o Renatinho Caçambeiro, a Marcinha, né? Renatinho Caçambeiro pegou ela, ó, com a boca na botija, vendendo maxixe a R$5 o quilo. Que história é essa, Marcinha?
3: Bom dia, Cadu, tudo bem? Rapaz, até Renatinho Caçambeiro agora tá pegando meu pé também, hein? Você viu aí? Maxixe fresquinho a R$5? Aproveita, hein? Aproveita que o preço tá bom. Abraço, Cadu.
1: Valeu, Marcinha. Ê, Marcinha, deixa o Renatinho Caçambeiro falar. Enquanto ele fala, você vai aí, ó. Só faturando na venda dos machis. E a Marcinha tá avisando aqui, ó. Na próxima semana tem bolo mole. Tem bolo mole. Ê, Marcinha. Você não gosta, né, danada? Você não gosta. Olha, eu mandar um grande abraço aqui pro José Ribamar em São Miguel. Aquele abraço, Zé. Sandra, em Lusiânia. O que você amou, Sandrinha? Ah, um beijo, Sandra. É a Sandrinha, lá de Lusiânia, gente. Simpática como sempre. Ouvinte fiel, né? Abraço pro amigo Zelão, na cidade de Itapaci. Bom dia, Zelão. Amigo José Antônio Palmeirense, Thalia, na cidade boa de Bonópolis. Bom dia, Cadu, manda um alô pra mim. Thalia, Barcelos, aqui em Bonópolis, pros filhos Adílio, Oliveira, Taila. Serra Dourada é bom ouvir, claro, sem dúvida, concordo plenamente, viu, amiga? A Maíra, na cidade boa de Itajá, ouvindo o nosso programa. Ele, Cici, pintor da Seara, né, lá na cidade de Seara. Tá precisando de um pintor? Chama o homem aí, ó.
4: Bom dia, meu amigo. Aquele abraço do Cici Pintor aqui de Seara. Tô ligado na rádio todos os dias. Aquele abraço, meu amigo. Mandou um alô pro Cici Pintor aí. É isso aí, aquele abraço, aquele abraço.
1: Valeu, Cici, aquele abraço, companheiro, aquele abraço forte, apertado. Irmano, na cidade de Itajá, aquele abraço, irmão. Sônia Mendes, na cidade de Itapaci, também acompanhando o nosso programa. Agora são 6h40. Ei, Zé Risadinha. Até o Zé Risadinha vai procurar uma feira agora para comprar maxixe, né? Ó, eu te indico a banca da Marcinha Pinheiro. É, lá tem os maxixes. Gostoso, fresquinho. Olha a hora, são 6h41 e o Galo canta. E a hora chega, são 6h40.

0: Eduardo Costa, 1º de abril, aqui na programação Serra Dourada, liderança absoluta. Primeiro lugar em todo lugar, nos quatro cantos de Goiás, só da Serra Dourada. E a gente fica feliz e agradecido pelo carinho de todos. Agora 11 minutos faltando para as 7, deixa eu mandar bom dia pro amigo Durval, lá na Piratininga. Grande Durval, tá sempre acompanhando a gente. Daí isso, amigão. Como é que você tá?
1: E é Gadu, aqui é o Duval Gadu, tô aqui enfrentando o nosso dia a dia aqui, acabei de coar o café, um abraço pra essa galera nossa aí da nossa rádio, Gadu, tô aqui enfrentando o nosso dia a dia, na beira da 080, na beira do Rio Pintado, um abraço a todos, um abraço Rian, um abraço Jesmiel, Tom Xangai, Valdena, essa galera nossa aqui. Valeu, bom dia a todos e um resto de semana de boa.
0: Valeu, Durval, forte abraço, companheiro, uma quarta-feira maravilhosa e abençoada pra você aí, vai dar tudo certo, Deus no comando sempre, né, amigo? Abraço também pra nossa amiga querida Soraya Mara de Senador Canedo, tá acompanhando o nosso programa no aplicativo. É isso, Soraya, como é que é?
2: Bom dia, Cadu, tudo bem? A Soraya Mara, tô aqui ligadinha aqui. Já estou aqui no meu trabalho, aqui no Santa Genoveva, e dizer que a reflexão de hoje foi muito linda, eu gostei muito das palavras, que Jesus venha abençoar todos vocês, não só hoje, mas sempre, e continue sempre trazendo palavras de otimismo para todos os ouvintes. E um bom dia a todos os ouvintes.
0: Valeu, querida. Um grande abraço e uma quarta-feira abençoadíssima para você aí. Um excelente trabalho. Gustavo tá em São Miguel ouvindo a gente também, não é isso, Gustavo? Muito obrigado aí pelo carinho da audiência, da amizade, do amigão querido Gustavo em São Miguel. Maria Divina em Cristalina. Bom dia, Maria Divina. Marcelo tá em Cristalina também acompanhando a gente, né?

0: isso, Marcelão? Cadê o Marcelo?
1: Você tá do...
0: Aí,
1: meu pai é Marcelo, que sai no meu lugar. Um abraço pro meu pai lá na face da Campina Verde. Nome dele é Edson. Mandar um abraço pra minha mãe também, nome dela é Regina. Meu irmão Matheus. E é isso aí, bora, bora pra cima. Mandar um abraço também pra Marcinha Pinheiro. Cristalina. Tá, obrigado.
0: Valeu, Marcelão. Forte abraço, querido. São 6h51. 6h51. Cadê o gritinho? Porque ela tá chegando aí, ó. Quem é? Nossa, aí, Keila, Keilinha, lá de São Simão. Bom dia, Keila. Fala, mulher. Quer falar, não? Fala comigo, Keilinha, fala. Cadê a
2: Bom
0: Keila?
2: Bom dia, Cadu. Aí, bom dia pra você e para todos os ouvintes daqui da Serra Dourada, de São Simão, Goiás. É... Mando um abraço para todo o pessoal lá da PAI, Centro Cultural e também lá do projeto.
0: Ah, o projeto. Abraço para todos lá do
2: e
0: projeto.
2: E para todos os ouvintes que te seguem, Cadu. E gostam muito do seu trabalho, de todos aí da Serra Dourada. É a Keilinha de São Simão, Goiás, que tá falando contigo, Cadu!
0: Valeu, amiga, um grande abraço, obrigado pelo carinho da amizade da audiência. Rapaz, a Keilinha chegou na Serra Dourada, o Zé Risadinha já dá sinal de vida, né, ó. Ei, Keilinha, gente finíssima. Vamos de moda, sim, ó. Cowboys da Viola, o coração chora. Beijo, Keila. Boa quarta-feira, amiga. Pessoas assim a gente tem que ter no coração sempre, né? Um carinho, todo respeito e toda consideração. 7 para as 7, Brasil.

0: E no som da Serra Dourada tá aí, ó, os Cowboys da Viola, de Paulo e Paulino. O coração chora. Agora 6h55.
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0: E se bobear, a gente pimba. Esse risadinho não perde uma oportunidade, hein? Quem nunca bobeou, né? Trio Parada Dura.

E vem festar com a gente, a festança é boa e gostosa. Agora são 6h58, Ronaldo Viola e João Carvalho. Olha a hora, meus amigos, são 6h58, o Galo canta ainda? Canta? Vai, Galo!

0: E o nosso programa é desse jeito aí, ó. É absurdo de bom. É o programa que derrama alegria no seu novo dia. É Ronaldo Viola e João Carvalho. Que moda boa, hein? Essa aí é caprichada. Teve também Trio Parada Dor e os Cowboys da Viola de Paulo e Paulinho no Coração Chora. Olha, bom dia pro Gleibe em Caiapônia. Aquele abraço, amigo querido Gleibe. Luiz Fernando Couto na Fazenda Cachoeira, também ligado no nosso programa, né? Pro Átila, Caçula e o Luiz Araguaçu. Marlene, São Miguel do Araguaia. Aquele abraço, querida. Uma quarta-feira abençoada. Solange em Cristalina, também acompanhando o nosso programa, né? E acompanhando muitíssimo bem com a canequinha Serra do e aquele cafezinho gostoso do novo dia, né, Solange? Beijo, amiga, uma quarta-feira abençoada. Volto já, segura aí, é rapidinho.
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4: 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Caxambu, duas amigas encontrando depois de muito tempo, sabe? Ah, aí uma virou pra outra e falou assim: nossa, amiga, e essas joias, coisa mais linda, quem te deu? A outra falou: meu marido. Ela falou assim: você sabe falar se isso é ouro? Ela falou assim: lógico que não é ouro, lógico. A outra falou: como é que você sabe? Você tá entendendo de ouro agora? Ela falou assim: não, eu conheço meu marido.
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1: Muito bem, estamos de volta. Olha a hora, são 7h05, Brasil, 7h05. É bom demais.
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0: acreditando na sua sorte e na sua felicidade. Quero você com um sorriso no rosto, hein? Nada de cara feia, nada de tristeza. A quarta-feira está apenas começando e vai ser a melhor quarta-feira da sua vida. Pode acreditar, vai por mim, né? Quem avisa amigo é. Estamos te avisando aí que vai ser uma quarta-feira maravilhosa, de boas notícias, de grandes oportunidades, né? Temos que pensar assim para que tudo dê certo. E o nosso bom Deus, vai nos abençoando sempre. Olha, mandar um abraço para o amigo Gleibe, na cidade boa de Caiapônia. Alô, amigo Gleibe, fala comigo, garoto.
1: Um abraço.
2: Fala, Cadu, bom dia. Manda um especial, um alô especial pro pessoal. Amigos da Serra Dourada, criamos um grupo ontem. Criaram, né? Colocaram a gente aí.
0: Ah, eu vi
2: São
0: isso aqui,
2: várias
0: Gleibe.
2: Pessoas no estado inteiro ouvindo.
0: Coisa
2: aí.
0: Boa.
2: Estou participando desse grupo, tá bom? Ótima quarta pra você, tudo de bom. Deus abençoe nós, tá bom, Cadu? Valeu, tamo junto. Essa adorada, sempre muito bom ouvir. Valeu.
0: É isso aí, ó o Gleibe, falou bonito agora. Estilo radialista, não é isso, Gleibe? Merece uma salva de palmas. Todos os ouvintes, né? São os melhores do Brasil. Ô, Gleibe, eu tava dando uma olhada aqui, uma espiadinha nesse grupo aqui, rapaz. É o Amigos da Serra Dourada. Muito bacana, hein? A gente fica feliz aí pelo carinho, né? Sinal que o pessoal tá firme e forte com a gente. Então tá aí, ó, o nosso grupo, né? O grupo aí, Amigos da Serra Dourada. Um forte abraço a todos aí. Vamos participar, vamos interagir. Vamos fazer a festança boa aí nesse grupo também. Mari em Cristalina, bom dia, Mari, muito obrigado aí pelo carinho da audiência, tá? A Maria Amélia tá em Cristalina também ouvindo o nosso programa, né, Maria? Bom dia!
3: Bom dia, Catu, aqui é a Maria Amélia, meu amigo, você tá bem?
0: Demais!
3: Um abraço para meus filhos, né?
0: Coisa
3: meu
0: boa, Ivão, né?
3: Minha mãe preta, minha sobrinha Juliana, minha nora Cláudia, meus genros, todos meus filhos e vocês da Serra Dourada. Um abraço para todos vocês e um bom dia para todos. Fique com Deus.
0: Valeu, Maria Amélia. Você também. Ó, o galo cantou lá também, né? Ela tem um galo lá, nós temos o nosso aqui, ó. Né, galo velho? É, galo cantando para todo lado. Que delícia. Lúcia em Chavislândia. Bom dia, Lúcia.
4: Bom dia, Cadu Alves, meu amigo. Tudo bem? Como é que você está? Tudo bem com você?
0: Graças
4: uma
0: a Deus,
4: uma manhã abençoada de quarta.

sexta-feira para você, Cadu, por favor, mande um alôzinho aqui para toda a minha família, para a Anitta, seu José, lá na Chavezão, e para todos os ouvintes que estão ligadinhos.

Marcinha Pinheiro. Ô, Mauzinha, você sabe que a Marcinha agora tá vendendo maxixe, né? R$5 o quilo, meu amigo. Você tá doido? Será que tá barato ou caro? Vou dar uma pesquisada aqui, como é que tá o preço do maxixe. E diz que semana que vem vai começar a mexer com bolo, é bolo mole. Ai, ai, ai. Ei, Marcinha, Marcinha não gosta, né? Edson e Unaí, aquele abraço, Edson. Juliana em Mirassu, bom dia, Ju. Rivalda em Planalto, vejo ouvindo o nosso programa. Gorete Cristalina, bom dia, Gorete. A Edna está em São Simão também acompanhando a gente. Quem mais? Dirce Bicudo em Cocalzinho, valeu, Dirce. Marcelão em Santa Maria, no Distrito Federal, tá com o rajão ligado aqui, ó. Você tá doido, rapaz. Isso é um avião, isso não é um rádio não, é um avião. Olha o tamanho desse negócio. Butelão, hein? Tá batendo forte aí, ó. Paredão da Serra Dourada. Não é isso, Marcelão? Marcelão é gente finíssima, gente. É lá do Santa Maria, no Distrito Federal. Agora são 7h11, depois dessa, tem que rolar uma moda cabeceira assim, ó. Essa é pedrada, olha que pancada. Teodoro e Sampaio, Paixão Proibida. São 7h13, Brasil, 7h13.

0: pra ficar.
1: Rio Negro e Solimões, Henrique e Juliano, Saudade Atemporal, aqui no programa Café com Leite. Na rádio que é liderança absoluta, na rádio que é primeiro lugar em todo lugar. São 7:21, 7:21, hein? Dá tempo, vai lá, vai dar certo. Deus no comando sempre, não tem erro, não. Quando Deus tá na parada, meu amigo, é sucesso garantido, é só felicidade, só alegria. Bom dia pro Fábio em Montevidio, aquele abraço, Fábio. Abraço pro amigo Maurão, pedreiro em Cristalina, moçada de Cristalina, ó. Que é um pedreiro bom, chama o Maurão, que ele resolve, né, Maurão? É o Mauro e o filho Kaique. Josefina Glória, tá em Minas Sul, aquele abraço, Josefina, Josefina, Josefina. Léo, quem mais? Artuzinho e também a Cida. Na Fazenda Jatobá, tá lá, ouvindo o nosso programa, moçada boa e bonita, né? Tomando aquele cafezinho ao som do que há de melhor da música sertaneja aqui no programa Café com Leite. Melhor do que isso? Não conheço. Professor Marcos em Cristalina, aquele abraço, professor Marcos. A Eliane Rodrigues em Minas Sul, aquele abraço. Zé Davi Vânia Tavares em Cristalina, vamos lá pro segundo alô, né? Já mandamos aí o alô hoje, mas nunca é demais. É o José Davi Vânia Tavares em Cristalina. Casal bonito e arrojado e apaixonado sempre com a gente. 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
1: 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E a hora certa, são 7:23, só pra você. Gustavo Mioto e Murilo Rufi, novo sozinho. Bom dia, tudo de bom, 7:23.

0: Gente, que projeto bonito esse do Gustavo Mioto e Murilo Huff, hein? Ficou perfeito. Essa música, então, nem se fala. Novo Sozinho, é sucesso. Na Serra Dourada. E tá aí nas principais paradas de sucesso de todo o Brasil.
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0: Simbora sim, ó. Ponto de chegada, conhece essa? Mato Grosso e Matias, é boa? Sério? Não é boa não, é excelente. É uma relíquia gostosa que a Serra Dourada não esqueceu. É moda no peito? Se não, eu deito. São 7h28.

0: ponto de chegada. Aí sim, amigo. Aí é doída, é pedrada. E das boas. Quem não gosta, todo mundo gosta, né? Mato Grosso e Matias. Olha a hora, são 7h31. Breve intervalo, é coisa rápida e eu volto já. São 7h31.
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3: Olá, torcedor! Olá, torcedora! Bom dia! Uma excelente quarta-feira para todo mundo. Hoje é dia de Libertadores da América, com três times brasileiros em campo. Tem o Palmeiras contra um adversário que ele ainda não venceu neste ano e um confronto entre Cruzeiro e Flamengo que promete muita rivalidade. O Palmeiras joga às 7 horas da noite contra o Cerro Porteño do Paraguai. Detalhe é que nos dois confrontos entre as duas equipes na fase de grupos, o Palmeiras não conseguiu vencer. Em uma das partidas, empate 1-1 no Paraguai. E na outra, vitória do Cerro Porteño em São Paulo. 7 horas da noite, portanto, tem o Palmeiras em campo contra o Cerro Porteño. Um pouco mais tarde, tem clássico brasileiro na fase oitavas de final da Libertadores da América, com o Cruzeiro e Flamengo. Partida às 9h30 no estádio Mineirão. Flamengo que no grupo A terminou em primeiro, com 16 pontos conquistados. O Cruzeiro terminou em segundo do grupo D, com 11 pontos na Libertadores da América. Hoje, portanto, Palmeiras e Cerro Porteño às 7 e às 9h30, esse clássico brasileiro em Belo Horizonte, entre Cruzeiro e Flamengo. 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
1: Muito bem, de volta às 7h37. Tô por aqui, feliz da vida, acreditando em você, desejando uma quarta-feira maravilhosa, uma quarta-feira especial e abençoada pra você e pra você, hein? É, de A a Z, pra não esquecer de você. E é de 0 a 100, pra não esquecer de ninguém. São 7h37, daqui a pouquinho, logo mais às 8 da manhã, reforçando, tem um programa que também é campeão em audiência. Senhoras e senhores, às 8 horas, começa...
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1: Enquanto isso, o nosso programa segue também.
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1: É o programa que toca o melhor da música sertaneja para você no seu novo dia. Olha a hora, são 7h38. Essa aí é a dupla paixão do Brasil. Gine Geno e as águas do São Francisco. São 7h38.

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1: E os meninos Carlos e Jader separados aqui no programa Café com Leite, na nossa Serra Dourada. 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São 7h45, deixa eu mandar bom dia para ela, Eliane Rodrigues, em Minas Sul. Bom dia, Eliane.

E abraço para todos aí do grupo Amigos da Serra Dourada, né? Tá lá, tá bombando, moçada boa, arrojada, esperta, legal, bacana, né? Só a gente fina aí no grupo Amigos da Serra Dourada. Alaí, José e Minas Sul ouvindo o nosso programa, não é isso, Alaí? Tamo junto, Alaí. Maria Elza, na cidade de Itapaci, tudo certo, hein, Maria Elza? A Eliane Paula, em São Miguel, também nos dando a honra e o carinho da audiência. Eva Ferreira, como é que você tá, Eva? Tá em Caiapônia, quarta-feira abençoada pra você aí, amiga. Diva Oliveira, em Posse, Pedrinho, em São Miguel, lá no PA, Rio Araguaia, sítio Azulão do Reino Encantado. Aquele abraço, Pedrinho. Professora Leone, em Cocalzinho. Manda bom dia aí pra uma turma bacana aqui, ó. Renildes, Ed Neres, Carlitão da Pedreira, Dito de Moura, Almi da Canaleta, o Elson do Facim, Matheus Alves, tem mais, né? E uma turma boa lá do bairro Cidade de Deus. Longuinho, Vera Rodrigues, Geraldo Cardoso, Zé Branco e Rafaela, Dilza e o Zé Maria. E também o Gaspar da Patrola. Tá aí! Aquele abraço coletivo em toda essa moçada bacana aí, né, professora Leone? Olha, grande abraço também para Linda Bastos, na cidade boa de Assiara. Bom dia, Linda. Flávia, em Minas Sul. Bom dia, Flávia. Quarta-feira abençoada para você, tá, amiga? Pode ficar despreocupada. Tá concorrendo ao sorteio do telefone, tá? Do Galaxy A37, na promoção celular novo. Anotou tudo certinho, mandou o nome completo, o nome da cidade, o número do telefone. Pronto, não tem erro. Tá participando, sim. E a gente deseja boa sorte para você, tá bom? Ramon, na cidade boa de Morrinhos. Terra boa, terra querida, né? Então, um grande abraço aí pro amigão Ramon. Pro colega João, conhecido como Biloca. Ô, Biloca! Rapaz, jogava muito Biloquinha na minha infância. Rapaz, mas era bom, né? Biloquinha, gude, bolinha de gude. Colocava dentro de um litro de óleo, né? Cortava em cima assim, ó. Enchia o litro de óleo. Aquele litro de que boa, do antigo... vidro, né? O litro aí de que boa. Você lembra disso, Ramon? Época boa, né, amigo? Hã? Será que a meninada hoje sabe o que que é isso? Abraço também pra moçada que tá na rodagem, né, Ramon? Trabalhando aí na região de Morrinhos. Forte abraço, turma. Marquinho em São Simão. É o Marquinho e a Leidiana lá no Hospital das Bicicletas. E Marcelo, que trabalha na Arte e Mídia. E o Reines Bicalho. Olha, são 7h49, 7h49. Já dizia o apaixonado. 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Senhoras e senhores, João Renes e Reni e o Mundo de Sonhos, só pra você. Amor.

Clássico da música sertaneja, essa é maravilhosa, inesquecível, é no Baú da Saudade. João Renes e Reni, Mundo de Sonhos. O comecinho dela é tudo de bom, né? Fala assim, ó. Andei entre vales e montes, tomei água de muitas fontes, pisei em terras distantes, na esperança de encontrar um amor de verdade. Talvez assim, o meu mundo de sonhos fosse realidade. Mas não desiste do amor não, amigo. Vai dar tudo certo. É porque ainda não chegou a hora. Tudo tem a sua hora, não é verdade? Pois é, minha gente. Finalzinho de mais uma edição do nosso Café com Leite. Mas a gente volta amanhã, quinta-feira, a partir das 4 horas da manhã, em mais uma edição do nosso programa Café com Leite, líder absoluto em audiência, primeiro lugar em todo lugar. Vem aí na sequência a nossa amiga, colega Grazi Tavares, comandando o Manhã Show. Pra você, aquele abraço do tamanho do Brasil, apertado, gostoso, beijo nesse coração maravilhoso e uma quarta-feira abençoadíssima para todo mundo. Fica com Deus, cuide-se bem e até lá. Vambora, Zé Risadinha. Amanhã a gente cruzeia mais. Eu tô achando que eu vou deixar você de castigo. Amanhã não vou te trazer, não, hein? Se comporta, Zé Risadinha, porque senão você não vem. Vai ficar de castigo, você fica rindo de todo mundo. Ei, Zé Risadinha danado, figura. Tchau, tchau, gente. Até amanhã, se Deus quiser.

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31: Oi, tudo bem? Excelente manhã de quarta-feira pra você, que seja maravilhosa. Nossa, manhã show tá começando, então vem comigo que aqui só tem coisa boa. Música.

Bora começar esse programa de um jeito diferente? Hoje, dia 12 de agosto, quarta-feira, meio da semana, bora declarar que esse vai ser um dia incrível, maravilhoso. Por mais que as coisas não estejam tão bem quanto você...

0: você esperava pra essa manhã. Vamos fazer essa reviravolta acontecer. Vamos mudar o clima, porque o Manhã Show começou e a gente tem que animar. Não tem jeito, né? Porque se desanimar, aí o trem desanda mesmo. Então, bora animar, bora decretar que hoje será um dia incrível, abençoado e maravilhoso pra você e pra sua família. Amém? Então bora! Tá começando o nosso Manhã Show, já vem participar. Você sabe que a alegria, a graça desse programa é a sua companhia. Sem você aí do outro lado, não faz o menor sentido eu estar aqui. Então vem me fazer companhia também. Capricha no recado até 30 segundos. Daqui a pouquinho tem polêmica, pergunta do dia. Você participa, deixa a sua opinião. E tem promoção pra você, o melhor ouvinte do mundo. É a promoção celular novo na Serra Dourada que vai presentear um Galaxy A37. Então fique ligado que daqui a pouquinho tem o primeiro horário do Manhã Show pra você anotar. Bora começar com o Natan e Zé Vaqueiro, 8:01, bom dia.
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1: De Serra Dourada, Elis Juste, 8:09, bom dia.
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3: Bom dia, bom dia, muito bom dia pra você, minha querida. Bom dia, muito bom dia pra você, meu querido. Estamos aqui chegando com a graça de Deus, hein? Nesta quarta-feira, dia 12 de agosto, quando temos a lua nova em Leão, com eclipse solar total, hein? Às 14 horas e 36 minutos, a lua nova está no signo de Leão. E a Daniela Baraúna quer uma simpatia para ter sorte em jogos. Acho que não é só você não, hein, Daniela? Todo mundo gostaria de ter mais sorte em jogos, né? Logo após o signo de peixes, tá? Porque agora Camila Ravanelli assume o comando para trazer o horóscopo do seu signo. Bom dia, Camila.
4: Muito bom dia, João. Tô aqui, hein? Pronta para em condições de... Para, claro, informar os nossos queridos ouvintes.

antes do que os astros têm pra gente hoje, nesta quarta-feira, com o horóscopo do João Bidu. Pra você que é do signo de Áries, dia de alta energia e otimismo, com destaque para bem-estar, trabalho e conexões. Aproveite essa vibe positiva para fortalecer amizades e se divertir. No amor, surpresas agradáveis.

0: O clima familiar se harmoniza, fortalecendo laços e momentos de união em casa. No amor, a rotina pode render momentos especiais com alguém próximo, especialmente no trabalho, tá? Aproveite o dia! Hoje a sua cor é laranja e os palpites são 28, 21 e 12. Atenção para você do signo de Gêmeos! Hoje o céu promete alegria e descontração nos relacionamentos, com diversão garantida ao lado de quem você ama. No trabalho, sua inteligência e comunicação brilham. No amor, o seu charme irresistível pode atrair novos contatos. Então aproveite para conquistar o que deseja. Hoje a sua cor é prata e os palpites são 20, 29 e 36.
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2: Já tá na hora da nossa pergunta do dia, então convido você a participar, responder aqui no WhatsApp 629-8480-8453. Lembrando que mensagens de voz até 30 segundos, tá bom? Porque assim todo mundo consegue participar. Se por acaso você não quiser ser identificado, não tem problema, mas avisa para que a gente não diga seu nome no ar, tá bom? A pergunta do dia de hoje foi enviada pela nossa amiga ouvinte. E você também, caso tenha alguma sugestão, pode enviar para a gente, que pode ser a próxima pergunta. Ouvinte contou que namora há 2 meses. 2 meses, começou a namorar, tá tudo certo, bonitinho, aquele momento mais bom. Aí agora, o companheiro dela quer morar junto. E ela quer uma opinião se é muito precipitado ou não. 2 meses, gente. 2. 2. Já quer morar junto. Você acha que é muito cedo, tá tudo certo, tá tudo bem, que tal morar junto, não é um problema? O que você acha? Já passou por alguma situação como essa? Qual conselho você daria pra nossa amiga ouvinte que tem 2 meses namorando e o bonito já quer morar junto, hein? Até 30 segundos, vem responder nossa pergunta do dia que eu tô te esperando, tá bom? Lembrando que hoje, dia 12 de agosto, é um dia especial, aniversário da nossa amiga, que ainda não chegou bonita, porque a gente vai cantar parabéns para ela quando ela chegar, Maia, né? Nossa psicóloga Giovana Maia faz aniversário hoje, então já quero deixar registrado aqui o nosso parabéns em nome de toda a equipe da Serra Dourada, que Deus cubra a vida dela de bênçãos, de saúde, que é o mais importante, de alegria, que ela possa realizar todos os sonhos da vida dela. Ela seja sempre assim muito alegre, muito inspiradora, muito inteligente como ela é. E tá sempre aqui inspirando a gente, criativa pra caramba. Então assim, tudo de novo que aparece aqui agora, tem um dedinho dela sempre, né? Inclusive, o grupo Amigos da Serra Dourada, que já tá no ar, né? Bombando por aí. Foi ideia dela, da amiga, minha amiga Maia. Gente, boa demais. Então, desejo pra ela de todo coração muita saúde, muita alegria, prosperidade. Tudo, tudo de melhor. E parabéns também a todos os aniversariantes de hoje. Bora então para os recados chegando aqui no nosso WhatsApp. Vamos ouvir quem já tá por aqui. O Arísio tá ligado com a gente, mandando abraço para todos na base do SAMU em Rio Quente. Dr. Eduardo Lisboa, Diogo, lá na oficina Insônia Motopeça. Um beijo para vocês, bom dia, bom trabalho. A minha amiga Maria Laura tá em Cristalina, também ligada. Um beijo, bom dia, tá participando já. José Davi, a esposa Vânia Tavares, em Cristalina, já com a gente. Meu amigo Heraldo.
3: Bom dia, graças a Deus.
2: Tudo bem?
3: Como é que você tá, Graça?
2: Eu tô bem.
3: Aqui tá tudo bom, graças a Deus. Heraldo, Fazenda Fiúza, Santa Luzia. Um dia abençoado para todos nós.
2: Amém.
3: Solzinho já tá, um para cada um.
2: Não é?
3: Viu, Graça? Graça, quero mandar um alô para Boca Fotógrafo.
2: Certo.
3: Também seu Ernesto Gasparim. Também para meu padrinho Nivaldo e Valdemar, lá na região de São Marcos. Tá bom, Graça?
2: Combinado.
3: Serra Dourada, apaixonada por Goiás.
2: Sempre, sempre, né, Heraldo? Bom dia pra você, pra toda a turma que tá aí na Tirada do Leite, no Rala, ligado com a gente, trabalhando e ouvindo. A Vandete tá em Crixás também, já participando. Já tem cafezinho por lá, um pastelzinho frito, tem bolo. Ah, ô, Vandete, faz isso comigo. Não, menina. Pensa nos trem gostoso que a Vandete faz. Tudo caprichoso, né, menina? Bom dia, bom café da manhã pra você. Raimundo, em São Miguel do Araguaia, ligado com a gente também. Obrigado, beijo. A Rosélia, só não falou a cidade, mas pediu pra salvar aqui o contato e falou que adora o programa. Que bom saber disso. Seja sempre bem-vinda, Rosélia. Depois você me conta a cidade pra salvar aqui o seu contato certinho, tá bom? Um abração pra você, pra toda a família por aí ligado também. Quem mais por aqui? O Marcos tá em Crixás. Oi, Grazi, sentiu saudade? Como é que você tá? Eu tô quase sem voz, mas eu tô ótima, graças a Deus. A voz tá querendo ir embora. Como é que faz, gente? Vocês me ajudam a fazer esse programa, viu? Ô, Marcos, o que foi que você sumiu, menino? Some não, a gente fica com saudade.

0: saudade por aqui, tá bom? Beijo pra você, um excelente dia. Na pergunta do dia, a gente quer saber. O ouvinte contou que começou a namorar 2 meses e o companheiro já quer morar junto. E aí, muito precipitado? O que você acha? Qual conselho você dá pra nossa amiga ouvinte? Conta pra gente até 30 segundos, daqui a pouquinho eu trago a sua resposta.
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0: Bora fazer propaganda com Jorge Mateus? 8h16.

0: Olá, muito bom dia. Chegando com a nossa primeira quentíssima do Mundo 10 Celebridades. Eu começo falando que o Zé Felipe tranquilizou os fãs e contou que Maria Alice e Maria Flor estão se recuperando muito bem depois de passarem por uma cirurgia para a retirada das amígdalas e também da adenoide. O cantor disse que as meninas voltaram ao médico e a recuperação está boa e que, segundo ele, nem parece que fizeram cirurgia. Zé confessou que ficou preocupado porque o coração de pai é assim mesmo, né? Pode ser um procedimento comum, mas quando é com o filho, tudo muda. Por enquanto, eles continuam em São Paulo com as meninas, que ainda não foram liberadas para viajar de avião. Mas o importante é que as duas estão ótimas e o papai agora bem mais aliviado. A gente segue de olho no mundo das celebridades. Eu volto já já com outra quentíssima.
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2: Acerte a hora, 8h22. Bom dia pra você.
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4: Olá, apaixonados por pets. Será que o meu gatinho pode comer cenoura? A resposta é sim, mas é importante ressaltar que o alimento não fornece todos os nutrientes necessários para o desenvolvimento saudável do seu peludo. O consumo de cenoura é bom para a pele e para a visão do seu amiguinho, por conter em sua composição vitamina E e também beta-caroteno, que é um antioxidante e ajuda a manter a imunidade do organismo. Além disso, o vegetal é rico em fibras, que pode ajudar no bom funcionamento intestinal. Apesar dos benefícios, o ideal é fornecê-la apenas como petisco em pequenos pedaços e cozida. No mais, devemos sempre lembrar que os gatos são estritamente carnívoros e sua alimentação com ração adequada já é o suficiente para que ele tenha todos os nutrientes que precisa para viver bem. Até a próxima dica!

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0: Bora com a Mari Fernandes? Telefone sem fio, bom dia pra você.

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2: Na pergunta do dia, hoje a gente quer saber sua opinião na seguinte questão. Ouvinte contou pra gente que tá namorando há 2 meses, bem no comecinho ainda. E agora, o namorido dela quer morar junto, gente. 2 meses. E ela quer saber se é muito precipitado. Você tem algum conselho para dar para nosso amigo ouvinte? Já passou por uma situação como essa? Se fosse você no lugar, toparia 2 meses de namoro e começar a morar junto já? O que você acha, hein? Vem participar, deixar a sua opinião. Enquanto você responde, bora pro WhatsApp ouvir quem tá participando. Bom dia! Bom dia.
3: Bom dia, Grazi. Bom dia.
2: Bom dia.
3: É Antônio aqui do da Caiafônia. Eu vim não sei aqui na rádio. Sobre a pergunta do dia,
2: o que você acha?
3: Eu casei, eu namorei apenas 1 mês. E nós fomos morar juntos e graças ao meu bom Deus já faz 15 anos.
2: Com a minha filha,
3: Ana Valéria. Hoje é doutora ela. Em Redondo.
2: Que chique, tá certo. Então, beijo pra você. Obrigada por participar. Quem mais por aqui? Marquinho, tá em São Simão, ligado com a gente, mandando um alô pro pessoal da US Transporte de Quirinópolis. Estão lá em São Simão fazendo entregas e ligados na Serra Dourada. Um alô também pra Isabela, que trabalha no Posto Zema, pro Marcelo na Arte Mídia e pra toda a turma lá no Hospital das Bicicletas. Ele e a Leidiana, sempre ligados com a gente. Bom dia. Carequinha, bom dia.
4: Minha amiga Gás Cravares.
2: Tudo
4: aqui
2: bem?
4: Quem fala é o Carequinha do Boteco. Teco, teco, com 2 T no final, tudo bem?
2: Tudo ótimo.
4: Na vida, hein? Fazendo aquela cocadinha caseira.
2: Adoro.
4: Manda um alô especial aí pra minha esposa, para Maria, o Zé Costa, o Vilmar, meu cunhado, e a Maissa, minha irmã. E manda pra nós um modão do Amado Batista aí, a Folha Seca.
2: Opa.
4: Tchau, obrigado.
2: Abraço, bom dia. Luciana Antunes, tá em Crixás, ligada com a gente. Um beijo, bom dia. O Jorge.
5: Bom dia, Serra Dourada.
2: Oi.
5: Bom dia, Graça.
2: Tudo bem?
5: Bom dia a todos os ouvintes da Serra Dourada. Manda um alô aí pra todos os nossos companheiros aqui na Fazenda São Tomé.
2: Um beijo, bom dia, bom trabalho pra vocês. Sargento Milagre, o Lobo Apaixonado em Cristalina, tá lá com a Sofia Maria. Ai, gente, tá lá na casa do vovô Milagre. Nossa senhora, tá lanchando de boa. Que menina linda, meu Deus do céu. E o vovô baba mesmo, né, Sargento Milagre? Tá certíssimo. Um beijo pra essa fofura, um dia abençoado pra vocês. A Maria de Jesus em Itapaci e o esposo Valdeci estão lá ligados no setor Gouveia. Um beijo, sejam sempre bem-vindos, tá bom? Juvenal, bom dia.
6: Bom dia, Grazi. Bom dia aos ouvintes.
2: Oi.
6: E sobre a pergunta, Grazi, aí vai depender muito de você querer que aconteça. E eu falo com a propriedade que comigo foi mais ou menos 2 meses, eu já queria casar e essa mulher não casei porque a mulher deu uma segurada.
2: Certo.
6: Mas, quando fez 1 ano que nós estávamos namorando, a gente casou e hoje já temos, vai fazer 23 anos, hoje só alegria.
2: Ah, que legal.
6: Sempre criado, graças a Deus, bem alinhado no mercado, trabalho, faculdade e tudo mais, só alegria. Então, quando quer, não tem problema, agora você tem que querer mesmo.
2: Exatamente.
6: Não pode ser só fogo de palha, não. Tchau, obrigado.
2: É isso aí, tá aí o recado Juvenal. Bom dia pra você. A minha amiga Cláudia Roberta tá em Itapaci, o melhor pastel que eu já provei, meu Deus do céu. Bom dia, Grazi, minha amiga. Tudo bem por aí? Tudo ótimo, graças a Deus. Grazi, respondendo a pergunta, ela tem que analisar a vida dele. Ele tem emprego fixo? Se dá bem com a família dele? A vida financeira tá estável? Tipo, não tem dívida? Com quem que ele mora atualmente? Essas coisas pra ver se ele não quer só alguém pra manter ele. Isso é importante, gente. Esse trem da pessoa não trabalhar já... Não dá. Enfim, tá aí o recado da Cláudia. Bom dia. Ai, ai. Marcelo.
7: Bom dia, com alegria, minha amiga Graça Tavares. Bom dia, com a vitória do Cruzeiro de noite. É isso aí. Isso é uma pergunta do dia, Graça. E eu era desse jeito também, né? Namorava com uma pessoa, via que podia dar certo, aí às vezes, né, se desse certo de unir, ficar junto, né? É isso aí. É uma pessoa que, no caso desse rapaz, ele tem atitude, né? Quer construir uma família cedo, igual eu gostaria também, e conseguir, graças a Deus. Tô 21 anos casado. Então, ele é uma pessoa de atitude. Tantos casal aí que namora e fica enrolando pra poder construir uma família, né?
2: Não,
7: então
2: concordo.
7: É o que eu acredito, é o que eu penso. Chama que é pressão, aqui é Marcelo do Vascão.
2: Você vai assistir o nosso jogo hoje, né, ô Marcelo? Bom dia pra você, tá? Eu também concordo que nesse negócio de enrolar também não é legal. Mas assim, 2 meses, gente? Será que não é muito rápido, não? Augusto, em Caldas Novas, ligado com a gente, 2 meses de namoro pra ir morar juntos é muito precipitado, sim. E você, o que acha, hein? Conta pra gente sua opinião. O ouvinte contou que começou a namorar

0: 2 meses, e o companheiro já quer morar junto. E aí, é muito precipitado, espera um pouco mais ou não, tá tudo certo? Se gostam, tem que mais é ficar juntos mesmo. O que você acha? Conta pra gente, até 30 segundos, tô esperando seu recado.
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0: Bora de música boa, voltando no tempo com Skank, o ano de 2001, já tem 25 anos essa música, eu não acredito num trem desse não. Acima do Sol, vai pra você, viu? Um dia maravilhoso.

0: pergunta de hoje. O ouvinte mandou pra gente o caso da vida dela. Falou que tem 2 meses de namoro, tá tudo bem, tá tudo bom. E o namoro da namorado dela, vou falar namorido, o namorado dela quer morar junto. O que você acha? Muito precipitado? Espera um pouco mais? Qual que é o conselho que você dá pra nossa amiga ouvinte? Já passou por algo parecido? Como que aconteceu por aí? Como que funcionou pra você? Conta pra gente. Bora mandar os recados? Antônia tá em Aciara. Bom dia, minha amiga Grazi. Abençoado seja o nosso dia. Que tenha paz, alegria, amor. E uma feliz quarta-feira pra você e pra todos que estão sempre sintonizados. Especialmente meu amigo Marcelo Vascaíno. Né? Que mais que ela mandou aqui? Que eu saí da mensagem, gente? Aqui, ó. Beijo, flor do dia, da Antônia Campos em Aciara. Sobre a pergunta do dia, Grazi, é precipitada ela ir morar junto com 2 meses. Não deu pra saber nada. Não conhece muita coisa um do outro. Com 10 anos, às vezes não dá pra conhecer. Imagine com 2 meses. Não. É precipitado, na opinião da Antônia Campos, tá bom? Manda aí parabéns pra Maia. Muitos anos de vida, regado de muita saúde, paz, alegria e feliz aniversário. Beijo. Tá aí o recado da minha amiga Antônia Campos. Ela complementou. Quando dá certo nesse caso de morar junto, tão rápido assim, é um milagre, viu, Grazi? Tá certo a opinião da Antônia. Um beijo. Obrigada por participar. Bora ouvir quem já participou também? Bom dia.
1: Minha amiga Grazi, a
0: Oi.
1: Maravilha era uma boa semana para vocês. Um bom dia, abençoado. Um
0: Amém.
1: Abraço da sua amiga Maria José.
0: Um beijo, seja sempre bem-vinda por aqui. A Antônia Alcântara em Cristalina já ligada com a gente também, um beijo. Natanael em São Simão participando, um abração pra você. Minha amiga Flávia em Minasu já se inscrevendo aqui na promoção. Tô gostando de ver, vocês estão pegando logo cedo os horários, muito bem. Um beijo pra você, tá sempre ligada na Serra Dourada, minha amiga. Pedrinho, bom dia.
2: Bom dia.
0: Oi, sumido.
2: Tavário, meu amor, minha princesa.
0: Oi,
2: como
0: meu amor.
2: Como você está? Tá tudo bem?
0: Tô bem.
2: Aqui tá tudo bem, graças a Deus. Só o sol que tá um pra cada um. Eita, Lelê. Vem que aqui só tem coisa boa. Pedrinho do PA em Araguaia, sítio do Azulão do Reino Encantado.
0: Beijo, Pedrinho. Seja sempre bem-vindo. E não some não que a gente sente saudade. Iraís Gomes, tá em Itapaci, uma ótima quarta-feira, Grazi, que Deus possa abençoar ricamente as nossas vidas, amém. Beijo, bom dia pra Daiane Batista, ligada também com a gente em Minasu, um abraço, tá? Eliane Rodrigues, também em Minasu, já ligada. Ulisses tá em Cocalzinho, ligado com a gente, mandando um abraço pra tia Beth, que mora em Brasília, pra todos da família, pros amigos e pra nós aqui na Rádio Bom Começo de Trabalho. Tá pedindo música com Maiara e Maraísa, anotado, tá? E ele respondeu...

0: Responder a pergunta do dia. Eu acho muito precipitado, não é isso? A opinião do Ulisses? O WhatsApp tá querendo dar uma travada, gente. Eu acho que ele tá querendo tirar umas férias, mas não pode, né? Uai, 8h52 da manhã, o WhatsApp tá querendo já descansar. Que é isso, uai? Nem começou o dia direito. Menino, te acalma. Aqui, ó. Ele falou que acha que é muito cedo pra ficar morando junto, né? Tem que esperar conhecer um pouco mais. Tá certo, opinião do Ulisses. Obrigada por participar. Alguém que pediu para não ser identificado. Grazi. Não diria precipitado, mas diria arriscado demais. Você o conhece por fora. Já por dentro, aí é complicado. Todo homem muda quando casa, seja para melhor ou pior. Mas nunca é o mesmo do namoro. Eu só te diria uma coisa, ouvinte. Abre o olho. Tá aí o conselho da nossa amiga. Pediu para não ser identificada, tá? Um beijo para você. Professora Leone, bom dia.
1: Respondendo a pergunta do dia aí, né? Conheceram-se há pouco tempo, né? Certo. Se sai de problema, rapaz. Deixa disso. Deixa disso não.
0: Pra então, quê?
1: Se conhecer, dá mais tempo, se conhecer melhor, né? Tudo o tempo é que vai dizer, né? Eu acho que tudo a seu tempo e vai dar tudo certo.
0: Eu acho assim, perde-se o quê? Esperando um pouco mais. Perde-se o quê? Não perde-se, gente. Não perde-se, né? Não? Se gostar, se for amor de verdade, se for pra dar certo, calma, gente. Tem um mundo inteiro aí pra viver ainda, né não? Tá aí o recado do professor Leone em Cocalzinho, um abraço. E você, o que acha dessa história? Quero a sua opinião. Ouvinte contou que começou a namorar há 2 meses e o namorado dela já quer morar junto. Muito precipitado? O que você acha? Qual conselho você dá pra nossa amiga ouvinte, hein?
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0: Bora de recordação? Voltando no tempo, mudando o clima desse programa. Essa do ano de 1995, o tema da novela Cara e Coroa, com Peter Cetera. 8h53, bom dia pra você.

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1: 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passar em todo ponto e fazer daquele jeito,
2: ué,
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0: A Dourada, Juan Leandro com Danilo e Davi, fofoca do ano. Eita, 97, bom dia.
1: Juan Leandro,
2: Danilo e Davi,
1: bom dia.
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4: Alô, Câncer, dia de oportunidade e lucros com a Lua Nova em Leão, incentivando o início de projetos e ideias criativas. No trabalho, seus talentos brilham e sua saúde se mantém protegida, hein? No amor, o desejo de conexão verdadeira cresce, valorizando momentos íntimos com quem você ama. Hoje a sua cor é preto e os palpites são 33, 4 e 60.
3: Leão.
4: Oi, Leão! Hoje o céu garante sucesso, brilho e muitas conquistas com a Lua Nova, impulsionando suas melhores qualidades. Prepare-se para receber muitas mensagens, convites e reforçar os laços de amizade. No amor, o seu charme fica em alta, tornando sua jornada romântica cheia de harmonia e possibilidades. Hoje a sua cor é cinza e os palpites são 36, 38 e 9.
3: Virgem!
4: Hoje é um ótimo dia para focar no trabalho com a Lua Nova. As finanças ganham impulso com boas vibrações de Vênus e Urano, trazendo melhorias na conta bancária, hein? No amor, uma vibe mais reservada pode surgir, mas o relacionamento fica estável e harmonioso. Hoje a sua cor é rosa e os palpites são 47, 2 e 27.
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0: Na pergunta do dia, a gente quer saber sua opinião da seguinte questão que o ouvinte contou pra gente. Ela começou a namorar tem 2 meses, só 2, gente. E o namorado já quer começar a morar com ela. E aí, é muito precipitado? Qual conselho você dá pra nossa amiga ouvinte? O que é a sua opinião, hein? Bora ouvir quem já tá participando? Marcelo, bom dia.
5: Bom dia, Graça. Aqui é o Marcelo de São Simão, passando pra deixar um alô aí, ó, pra toda a galera do Hospital da Bicicleta, Prédio do Grau,
0: certo?
5: A galera da Arte Mídia e pra toda a galera da Capoeira, Graça. E fazer um convite a todos, São Simão e região. O nosso evento está chegando, hein, Graça? Dia 21 e 22 de agosto em São Simão, primeiro internacional de capoeira.
0: Oh.
5: Terra Dourada é bom demais ouvir.
0: Sempre bom ouvir, Marcelo. Bom dia. Alguém que pediu para não ser identificado, mas respondeu a pergunta. Grazi, não fala meu nome. Você conhecendo a pessoa muito tempo, a tendência já é dar errado. Imagina 2 meses. E essa pessoa é um grande folgado. Fala para ele montar uma casa e levar você para morar com ele. Vamos ver se ele vai querer. Obrigada. Ai, meu Deus do céu. Ai, eu também não sei. Não tenho minha opinião formada ainda. Não sei se eu devo contar. Quero a sua opinião, vem me responder. Obrigada por ter participado, viu, minha amiga? Boca Fotógrafo.
6: Bom dia, Graça Tavares. Sou eu, Boca Fotógrafo da Seara. Gostaria de oferecer todas as músicas do programa para minha prima Edinalva do Carmo, pecuarista Edinalva do Carmo, no povoado Coqueiro. Tá lá ouvindo a Serra Dourada, sintonizada no volume 12. Aumenta o volume mais do rádio, Edinalva, que Graça vai mandar, vai oferecer várias músicas para você daqui até meio-dia, viu? Alô, Diva Oliveira na posse. Bom dia para você. Bom dia para Alex e Luiz.

0: na Unimarca, as peças agrícolas em posse.
1: Abraço, Boca, pra Edinalva também, pra Diva, pra toda a turma ligada com a gente em Assiari Região. Paulo Afonso em Santa Terezinha. Grazi, respondendo a pergunta, uai,

0: 2 meses é muito pouco, né? Manda um alô aqui pra nós na Fazenda Varginha, Rio Verdinho. E um abraço pro nosso amigo Rei do Pico, Edinho, lá no Planalto Verde. Manda uma música do Henrique Juliano pra nós. Qualquer uma deles. Que a música deles, qualquer uma deles, machuca a gente mesmo.
1: Adoro. Um abraço pra vocês, um bom dia. Alguém pediu pra não ser identificado. Grazi, tá tudo bem com você? Tudo ótimo. Grazi, eu não concordo que ela aceite deles morarem juntos, não. Nem conhece, não sabe a procedência nenhuma dele. Ele tá querendo é uma empregada pra lavar, passar, cozinhar de graça pra ele. É isso que ele quer. Não me identifica. Não é, gente? Não sei. Muito cedo. 2 meses, gente? Mas que pressa é essa? Jesus, aguenta o facho aí, uai. Aldeni Alves, em São Miguel do Araguaia, ligada com a gente. Um beijo, tá? Ela falou o seguinte: Grazi, manda um recado pra essa moça. A gente nunca conhece ninguém. Tanto faz se você namora 2 meses ou 1 ano. Se tiver que dar certo, vai dar. Um beijo. Um abraço. Obrigada por participar. Maria Amélia.
2: Bom dia, meus amigos da Serra Dourada.
1: Oi.
2: Tudo bem com vocês? Bom
1: tô
2: dia,
1: bem.
2: Grazi. Tudo bem com você?
1: Graças
2: um
1: a Deus.
2: A todos vocês da Serra Dourada. Meus filhos, meus netos, meu marido João, minha comadreta, minha nora Cláudia, minha sobrinha Juliana, meus filhos, tudo, meus genros, minha nora. Todos vocês da Serra Dourada. É a rádio mais top do Brasil.
1: Também
2: Serra
1: acho.
2: Dourada. É bom ouvir.
1: Mandou bem, minha amiga. Um beijo, um bom dia pra você. A Zuleide tá em Paracatu, Minas Gerais, ligada com a gente. Um beijo. A Raiele tá em Crixás. Respondendo a pergunta do dia, eu fui morar junto com 3 meses de namoro. Já vamos fazer 9 anos juntos. Por aqui deu super certo. E resultado, um filhinho lindo de 11 meses. Que coisa mais linda. Um beijo pra vocês, viu? Muita felicidade, tudo de melhor pra você e pro filhote também. E você, o que acha dessa história? Dê o seu conselho. Ouvinte contou que começou a namorar 2 meses e o namorado já quer morar junto. Você acha que é muito precipitado? Qual que é o conselho que você dá pra nossa amiga ouvinte, hein? Até 30 segundos, tô esperando seu recado.
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1: Chegando música linda com Gustavo Mioto, Fim do Mundo, 9h14. Bom dia pra você.
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0: Serra Dourada, Rick Martin e Luan Santana com Estranho, 9h20. Tá chegando a sua participação, a sua opinião aqui na nossa pergunta do dia. Ouvinte contou que começou a namorar tem 2 meses e o rapaz já quer morar junto. O que é que você acha? É muito precipitado ou não? O tempo não quer dizer nada, hein? Contou pra gente sua opinião. Renata, bom dia.
1: Bom dia, Graves Tavares. Aqui é a Renata de Cristalina. Passando pra responder a pergunta do dia, eu acho que relacionamento nunca vai ser sobre tempo. Eu acho que vai muito mais sobre caráter, sobre respeito, sobre cuidado, sobre cumplicidade, né? Uhum. Eu acho que tem gente aí que namora 10, 20 anos, casa e não vive. E tem gente que namora 1 mês, casa e vive a vida inteira. Então essa é a minha opinião sobre a pergunta do dia de hoje.
0: Tá certo, obrigada por deixar sua opinião por aqui. Um beijo pra você, uma quarta-feira maravilhosa, Renata. A Cleonice em Chaveslândia, creio que é muito precipitado, pois 2 meses é muito pouco tempo, Grazi. Ela tem que pensar bem, porque essa decisão não é brincadeira. Morar junto é bem sério. Tá aí a opinião da Cleonice. Beijo. Sandra?
2: Bom dia. Bom dia. Obrigada na Serra Dourada. Adoro seu programa.
0: Obrigada.
2: Sobre a enquete de hoje, a vida tá aí pra apostar. Se vai dar certo, só o tempo dirá. Que vá. Se não der, recomece. Então ela deve ir sim.
0: Tá aí a opinião da Sandra. Beijo, viu? A Vitória. Olha, eu acho que depende muito do casal. 2 meses pode...

0: parecer pouco para algumas pessoas, mas o mais importante é conhecer bem um ao outro, conversar sobre responsabilidades, sobre finanças, rotina e também planos para o futuro. Morar junto é uma decisão grande e não deve ser tomada só pela empolgação de começo. Se os dois estiverem seguros e preparados, pode dar certo, mas eu não teria pressa. Tá aí a opinião da Vitória. Um beijo, obrigado por ter participado, tá? Joaquim Lopes, parabéns pelo seu programa, que Deus te abençoe sempre, você e a todos nós. Vamos que vamos. Um beijo, seja sempre bem-vindo por aqui, Joaquim. Tem mais mensagens? Deixa eu ler quem tá participando. Jefferson, tá ligado com a gente. Bom dia, Grazi. Tudo de bom pra você e pra todos os ouvintes. Tô aqui curtindo a Serra Dourada, viu? Manda um alô pra mim, Jefferson da Vila São João, em Cristalina. Gosto muito do seu programa. Obrigada. Seja sempre bem-vindo. E, ó, respondendo a pergunta, depende de qual a intenção dela também. Se ela quer algo sério, se já tem confiança pra colocar ele dentro de casa. Porque conhecer mesmo só vai conhecer depois que começa a morar junto. Obrigada e essa é a minha opinião. Um beijo. Quem mais participando? Grazi, aqui é a Neuza, Otávio e Evaristo, estão te ouvindo. Vem tomar café com a gente, menino, chama não, que dona Grazi vai, menino. Ainda mais Crixás, que é pertinho daqui, uai. O que, que tem de café da manhã? Tem um bolinho que eu já vi ali, tem aquelas, é biscoito ou é peta? Ai, minha boca encheu d'água agora, nossa senhora. O café eu levo, pode ser? Um beijo pra vocês, um bom dia, bom café da manhã. Uma hora eu apareço por aí, tá bom? Adalto, em São Miguel do Araguaia, ligado com a gente também. Um beijo, bom dia. O Gaúcho tá em Cristalina, na Fazenda Aurora. Manda um abração pra nós aqui, na galera do Agrotóxico. Cássio e Romelito, estamos na escuta, passando veneno e ligado na Serra Dourada. Adoro esses vídeos de vocês trabalhando e ouvindo a Serra Dourada. Bom trabalho por aí, viu, Gaúcho? Bom dia. Quem mais com a gente participando? Deixa eu ver aqui. Me chamo João Carlos, sou de Santa Terezinha de Goiás. Quero pedir uma música com Eduardo Costa. Um beijo pra você, anotado, tá? Muita gente participando da promoção também. Boa sorte a todo mundo que tá se inscrevendo. Grazi, não me identifica. Sobre a pergunta, eu quero responder. Namorei 6 anos com uma pessoa e depois casamos. Pensei que conhecia, mas não conhecia nada. Por isso, se os dois sabem o que quer, não vejo motivo para não ficarem juntos. Podem sim. Obrigada e um grande abraço. Obrigada você por ter participado. Um beijo, seja sempre bem-vinda, tá? E você, o que, que acha dessa história? Conta pra gente. A ouvinte contou que começou a namorar tem 2 meses e o companheiro já quer morar junto. E aí, é muito precipitado? Até 30 segundos, vem deixar a sua opinião.
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0: Ana Castela, que eu não te esqueci. 9h24, bom dia pra você. Amor.

0: Seguimos de olho no mundo das celebridades. Maiara está vivendo e vivendo muito bem, viu, gente? A cantora aproveitou um dia de folga em Portugal para curtir um passeio de iate pelo Algarve. Pois é, acompanhada de quem? Do namorado, Felipe, e da irmã Maraísa e com os amigos. Maiara publicou várias fotos, exibiu uma ótima forma e resumiu o momento dizendo que está vivendo o extraordinário. E teve declaração apaixonada também, viu? Felipe comentou: "Minha vida, te amo." Maiara retribuiu o carinho e voltou a chamar o namorado de marido. Calma, gente, os dois não se casaram, não. A própria equipe da cantora já explicou essa situação, que esse marido é um apelido carinhoso da Maiara para o Felipe. Mas desse jeito, os fãs já estão esperando é pelo convite do casamento. E a gente segue de olho no mundo das celebridades. Eu volto já já com outra quentíssima.
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2: Acerte a hora, 9:28. Bom dia pra você.
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4: Copa Sul-Americana tem confronto brasileiro hoje pela fase oitavas de final. Jogo de ida a partir das 7 horas. Estádio Cícero de Souza Marques, em Bragança Paulista, no interior de São Paulo, o Red Bull Bragantino joga contra o Atlético Mineiro. O time da casa, o Massa Bruta, o Red Bull Bragantino, que teve que passar pelos playoffs das oitavas de final, quando eliminou o Sporting Cristal. Já o Atlético Mineiro não. Em seu grupo, ficou em primeiro na primeira fase, na chamada fase de grupos, com 10 pontos conquistados, e se classificou de forma direta para as oitavas de final da Sul-Americana. 19h, portanto, Galo e Red Bull Bragantino, Red Bull Bragantino e Atlético Mineiro. 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
2: Manhã Show de volta, agora 9h36, chegando informação em saúde com Bruno Carvalho.
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5: O entrevistado da semana do Meu Médico, Meu Amigo é o Dr. Marcos Vinícius, ele que é gastrologista. Dr. Marcos Vinícius, gastrologista, o que é gastrite crônica?
6: A gastrite crônica é um processo inflamatório do estômago, ao qual acomete todas as paredes do estômago, né? E que por um período prolongado é causado pelo Helicobacter pylori.
5: Crianças podem ter problemas de gastrite, Dr. Marcos?
6: Crianças podem ter problemas de gastrite. Ela pode, também pode ser acometida pela bactéria, mas as causas mais comuns de crianças são as alergias alimentares e as verminoses.
5: Nosso entrevistado da semana é o Dr. Marcos Vinícius, gastrologista. Doutor, muito obrigado e até amanhã.
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1: Libriana, libriano, seu signo brilha com graça, simpatia e carisma, atraindo novas companhias e oportunidades. Aproveite para expandir conhecimentos e investir em si mesmo, porque o sucesso está no ar, hein? Com Vênus reforçando seus encantos, o amor pode trazer novidades e momentos felizes ao lado do parceiro. Sua cor, branco, e os palpites são 9, 18 e 29.
2: Escorpião,
1: hoje sua determinação e foco podem levar você a conquistar metas profissionais e benefícios financeiros. Com a lua nova em Leão, sua popularidade aumenta, atraindo mais contatos e amizades. No amor, sua sensualidade fica em alta, prometendo momentos intensos e apaixonados. Hoje a sua cor é cinza e os palpites são 31, 23 e 58.
2: Sagitário.
1: Oi, Sagitário! Hoje a lua nova traz boas notícias e incentiva a explorar negócios inovadores, além de fortalecer parcerias e contratos. Sua energia fica elevada e ideal para sair da rotina e renovar o ânimo. No amor, emoções intensas e conquistas promissoras esperam por você. Hoje a sua cor é azul e os palpites são 34, 38 e 16.
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3: Na pergunta do dia, a gente quer saber a sua opinião na seguinte questão que o ouvinte mandou pra gente. Ela contou que começou a namorar tem 2 meses e o companheiro dela já quer morar junto. E aí, é muito precipitado? O que é que você acha? Enquanto você participa, deixa eu mandar um alô aqui pro pessoal que tá ligado com a gente, o Júnior, o pessoal lá da Marina do Elefante, em São Simão, ligados com a gente, curtindo a Serra Dourada, um excelente dia. Obrigada pelo carinho da companhia, tá? Bora então ouvir mensagens, quem tá participando? Bel, bom dia!
4: Oi, oi, bom dia, filhota, oi. Da lavadeira de Aciara. Só passei pra dar um bom dia pra você. Arranja o mel com limão e bebe, que é pra fazer um xaropinho pra essa gripe.
3: Tá
4: viu?
3: Ruim,
4: eu tô
3: viu?
4: Não tô gripada, não. Aqui tá só outro. Então tá bom. Fica com Deus aí, viu? Eu e meu esposo tá te ouvindo. Meu esposo, o nome é Chico. Tchau,
3: beijo. Beijo pro Chico. Um bom dia pra vocês. Eu tô tomando, minha mamãe tá fazendo melzinho lá pra mim com açafrão e tudo, mas essa tosse não quer me deixar, gente. Aí eu tô ficando rouca. Mas a gripe já foi, mas ficou só a tosse, mas tô cuidando. Deus quiser, logo, logo passa, viu? Quando tem voz, tamo aqui. Fátima, bom dia.
5: Oi, bom dia, Grazi. O Grazi, sobre a pergunta do dia, eu acho assim, a minha opinião. Olha, a gente namora quase 30 anos com uma pessoa e depois casa e a mulher ainda leva porrada de todo jeito. Menina. O trem tá difícil, Grazi. Eu acho que ela tá muito cedo pra ela arranjar, pra ela casar. A minha opinião. Hoje em dia tá difícil casar, viu? Muito difícil.
3: Tá aí a opinião da Fátima. Custa nada ouvir, viu? Dona Gorete.
6: Bom dia, Graça. Aqui é Gorete, que está na Goiás. Tô aqui ligado no seu programa. Desde cedo. Ligo meu rádio às 4 horas da madrugada. Só desligo de noite. Ligado na Serra Dourada. Tchau e obrigado.
3: Que linda. Um beijo. Seja sempre bem-vinda. A Cláudia tá em Pilar de Goiás. Acho que depende da pessoa, Graça. Tem gente boa e ruim. A gente não sabe do coração de ninguém. Eu, por exemplo, conheci um homem e em uma semana já estávamos juntos. Vivemos 16 anos até Deus levar. Olha que bacana. Beijo pra você. Quem mais participando por aqui? Deixa eu ouvir as mensagens. Bom dia.
7: Bom dia, Graça Carvalho. Aqui é Grego Mecânico de Cristalina, Goiás. Com respeito da pergunta de hoje, eu, por exemplo, namorei 2 meses e tô casado há 30 anos. Sou pai de 4 filhos e vivo até hoje amando a minha esposa.
3: Tenho
7: um ótimo dia pra todos, que o Papai do Céu abençoe a todos.
3: Viu que como cada caso é um caso, não dá nunca pra generalizar, né? Pode ser que dê muito certo, como pode ser que também não dê. Então, assim, depende da pessoa, depende do relacionamento, depende do que vocês querem juntos pra vida de vocês, né? É muito complicado. A Suziane tá em Cocalzinho. Grazi, bom dia. Sobre a pergunta, acho que depende. Cedo é pra morar junto, porque nunca conhece uma pessoa por inteira em 2 meses. Mas se quiser jogar a sorte, ou vai ser bom demais, ou só vai piorar. Ai, meu Deus. Jaqueline, bom dia.
8: Bom dia, Grazi.
3: Oi.
8: Tudo bem? Passando te desejar uma ótima terça-feira. Jesus abençoe você sempre.
3: Amém.
8: Tô aqui, ligadinho, ouvindo a melhor rádio, com a melhor locutora. Fico com Deus, Grazi.
3: Um beijo, obrigado. Seja sempre bem-vindo, Jaque. Ah, quem mais participando? Beijo, bom dia para Tatiana em São Miguel do Araguaia. Sônia em São Domingos também já se inscrevendo. Boa sorte. Minha amiga Joelma.
9: Bom dia, Grazi.
3: Bom dia.
9: Tudo bem?
3: Tudo bem.
9: Quando a questão da pergunta do dia.

0: Dia, Grazi, esse negócio de morar junto é canseira, porque enquanto tá namorando, é só mel. Aí depois que vai morar junto, aí vira fel. Aí o cabra vai e muda a personalidade. Melhor ela continuar do jeito que tá, do que arrumar dor de cabeça pra ela, esse negócio de morar junto. Ainda mais que tá muito cedo, muito recente, melhor nem
1: arriscar, né?
0: Tá? Pra depois não dar certo. Alô, Grazi Tavares, Jojo de Cristiás na área.
1: Beijo, Jojo. Abração aí pra toda a família. A Suelane tá em Itaguaçu. Grazi, uma quarta-feira linda e abençoada pra você. Respondendo a pergunta, 2 meses é muito pouco pra ter uma vida a dois. Eles têm que esperar mais um pouco pra ver se realmente é o que eles querem. Conversar mais, se conhecerem mais. Tá aí o recado, o conselho da Suelane. E você, o que, que acha dessa história? O Vinte contou que namora 2 meses... E o namorado, o companheiro dela, já quer morar junto. O que, que você acha? Quer morar com ela, tá? E aí? É muito precipitado ou não? Não tem tempo certo pra isso. Conta pra gente sua opinião. Tô esperando seu recado.
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1: Chegando o João Bosco e Vinícius, 9h48.

0: Adorada, que recordação, hein, do ano de 1993, tema da novela Olho no Olho. Agora 9h58, chegando notícias direto da redação, intervalo comercial na sequência, muito mais música pra você.
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2: Bom dia, aqui Lucílio Macedo, eu falo da Central de Jornalismo da TV Serra Dourada. Uma criança denunciou o próprio pai por agressões físicas, ameaças de morte e abandono. Segundo o depoimento, os episódios de violência eram frequentes e se intensificavam quando o homem não estava trabalhando. A vítima relatou xingamentos, gritos, espancamentos e ameaças. Ameaças de morte, minha gente, mutilação. Em um dos casos, teria sido agredida com um cabo de rodo quando tentava abraçar o pai. Lesões e cicatrizes também foram identificadas no corpo da vítima. Diante do medo e do sofrimento, a criança pediu ajuda às autoridades de proteção e afirmou não querer mais retornar ao convívio do pai. A conselheira tutelar Elita fala sobre esse caso ao vivo hoje, a partir das 10h45 da manhã, no SBT Notícias Goiás. Lembrando que você também pode participar através do 62985197000, mandando seu vídeo, sua mensagem, como é que está seu bairro, na saúde, na educação, na infraestrutura, no trânsito. E claro, você também pode acessar agora o tvsdnoticias.com.br. Eu sou Lucílio Macedo, espero você na TV Serra Dourada SBT. 10h45. 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

0: 10h05, chegando Simone Mendes, Erro Gostoso.
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Capricórnio, seu instinto para lidar com dinheiro fica afiado, ideal para resolver questões financeiras. No trabalho, novas oportunidades.

Podem aparecer inesperadamente e é um ótimo momento para cuidar da saúde com novos tratamentos. No amor, sua energia fica em alta, tornando você irresistível e encantador. Hoje a sua cor é magenta e os palpites são 45, 36 e 16. Aquário, hoje a energia de Urano traz sorte e criatividade para você, impulsionando o seu

0: Pisciano, hoje é dia de potencializar sua energia no trabalho com esforços que são recompensados graças ao Sol e à Lua Nova. Você consegue resolver pendências financeiras e fortalecer o núcleo familiar. No amor, sua atração fica em alta, podendo conquistar alguém especial ou fortalecer laços existentes. Hoje a sua cor é pink e os palpites são 14, 60 e 31. E agora, João Bidu tá de volta com simpatia, com uma simpatia especial para trazer mais sorte. É isso mesmo, né, João? É com você.
1: Valeu, Camila. E vamos então, né, a simpatia para ter mais sorte em jogos e apostas. Numa segunda-feira pela manhã, viu, Daniela? Coloque 3 moedas de igual valor dentro de um pires. Deixe-o aos pés da imagem do seu santo de devoção e faça uma oração de sua preferência. As moedas devem ficar perto do santo até você conseguir ganhar na loteria onde você joga, né? Assim que isso acontecer, você pode lavar o pires e usá-lo normalmente. Carregue as moedas sempre com você, na carteira ou na bolsa. Nunca as gaste, hein? Se quiser se desfazer delas, dê para uma pessoa carente. Valeu? Boa sorte, querida. Amanhã, se Deus quiser, com a graça de Deus, aqui novamente. Um beijo, um abraço forte. Saúde e sorte.
2: De volta com a nossa pergunta do dia, então vem participar, responder aqui no 629-8480-8453. Lembrando que mensagens de voz até 30 segundos, tá bom? Pra que todo mundo consiga participar aqui da mesma forma. Ouvinte contou que começou a namorar tem 2 meses, só 2 meses. E o companheiro já pensa em morar junto, quer morar junto com ela, entendeu? E ela quer saber a nossa opinião. Qual conselho você daria para nossa amiga ouvinte, hein? Conta pra gente. Bora ouvir quem tá participando? Bom dia!
3: Olá, menina. Uma excelente manhã de quarta-feira para todos nós. Aqui é o Kennedy. Estamos aqui na sintonia, graças. Te ouvindo pelo aplicativo aqui de Rio Verde, Goiás. Estamos aqui na academia, treinando.
2: Maravilha.
3: Na sintonia. Parabéns pela sua programação. Fica com Deus. Um abraço. Tudo de bom. Tudo de melhor.
2: Obrigada. Para você também, Kennedy. Bom treino. Um dia maravilhoso por aí. Reis Belchior tá ligado com a gente também, curtindo a Serra Dourada. Um excelente dia. A Leila mandou um recado.
4: Todas as manhãs sobre a pergunta do dia, eu acho muito cedo, né? Porque aí a gente namora muito tempo pra não dar certo, imagina 2 vezes, né? Leila de São Miguel do Araguaia.
2: Um beijo pra você, Leila. Luciene Alves, do Cedro. Graças, estou sem celular, então eu peguei o do meu marido para poder participar, fica à vontade. Respondendo a pergunta, eu comecei a namorar com meu esposo e em 3 meses já estávamos morando juntos, ou casados. Isso foi em 97 e até hoje estamos juntos, com 4 filhos e 5 netos. E a vida que segue, ela deve tentar? Sim, tá aí a opinião da Luciene. Um beijo pra você, pro maridão. Muita felicidade pra vocês, tá? Luiz Marcelo?
5: Oi, Grazi. Bom dia.
2: Oi, sumido.
5: Eu não vou me identificar, não, mas eu tenho... Eu conheci uma pessoa, uma semana que a gente se conheceu pela internet. A gente foi morar junto e estamos morando até hoje. A gente tá com... Vai fazer 8 anos agora, o ano que vem, mês de setembro, vai fazer 8 anos que a gente vive junto. E nunca brigamos e vivemos muito bem os dois.
2: Ó, muito bem. Beijo pra você. Alguém pediu para não ser identificado. Grazi, eu só namorei 1 mês e agora já temos 21 anos juntos. Sempre fomos muito felizes, graças a Deus. Acho que não é o tempo que determina o caráter, mas aí vai depender de cada pessoa. Já tem gente que realmente não presta mesmo. Aí pode ser 30 anos, 3 dias, né? Não vai adiantar. Marcinha Pinheiro, bom dia.
6: Bom dia, Grazi. Tudo bem? Que Deus abençoe a nossa quarta-feira. Abraço para todos os ouvintes. De 0 a 100 para não esquecer ninguém, né? É, Grazi, é uma pergunta difícil, né? 2 meses. Mas se tiver amor, não sei, né? Eu acho muito precipitado para ir morar junto. Mas isso aí vai da pessoa, né? Se a pessoa achar que deve, deixa aí.
2: Não é?
6: Abraço, fica com Deus, Marcinha Pinheiro.
2: Beijo, Marcinha. Alguém que pediu para não ser identificado. Grazi, bom dia. Eu acho que ela tá é com sorte, porque hoje em dia ninguém pensa em casar mais, não. A gente nunca perde por tentar, né? Se der certo, ela pode achar o amor da vida dela. Se der errado, faz igual Henrique e Juliano, compra um remédio pra dor de cabeça. Ela não falou isso não, gente. Um beijo pra você. Mas aí o que acontece? Vocês não acham que se juntar

0: agora, nunca mais casa? Eu acho. Não sei. Enfim, bora continuar. Natanael?
1: Bom dia, Grazi.
0: Oi.
1: Ótimo dia pra você, mano. Uma noite pra nós aqui da Residência das Águas, no Parão. João Daniel.
0: Um beijo pra você, um ótimo dia. Ismael, Grazi, tá tudo bem? Graças a Deus. Manda alô pra nós aqui na Fazenda Rio Branco, a dona Diz, professora Isley, a Nezão Pereira e também pro Natan, o Cleilton e o Junão, o seu Milton da Agroirrigação, toda a turma ligada na Serra Dourada. Um beijo pra vocês, um excelente trabalho por aí. Daqui a pouquinho mais mensagens, vem participar e deixar a sua opinião. O ouvinte contou que namora há 2 meses e o namorado já quer morar junto com ela. E aí, tá muito precipitado ou não?
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0: 10h18, chegando Débora Vitória com o DNA do Goiás.

0: Chegando com mais uma quentíssima do mundo das celebridades, olha, e o cantor Jorge da dupla com o Matheus entrou numa corrente do bem. O sertanejo doou 2 violões autografados para um leilão beneficente em Firminópolis, no interior de Goiás, com renda destinada ao Hospital do Câncer Araújo Jorge. Os instrumentos são personalizados, levam a imagem da dupla e, é claro, a assinatura do cantor também. Além dos violões, o leilão reúne gado, eletrodomésticos e outros itens. Toda a arrecadação será destinada ao hospital, que atende pacientes de todas as cidades goianas e tem grande parte dos atendimentos realizada pelo SUS. É música, ajudando a transformar solidariedade em cuidado. Uma iniciativa bonita que merece todos os aplausos. Já já eu volto com a última quentíssima de hoje.
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2: Acerte a hora, 10h25. Bom dia pra você.
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1: 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De volta com o nosso Promo Shopping aqui na Serra Dourada. 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
1: 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Manhã Show de volta, agora 10h30. Já tá passando rápido, chegando detalhes da minha vida com Bruno Carvalho.
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Amigo Bruno Carvalho, fui abandonado quando criança e, com muita sorte, fui entregue a uma família maravilhosa, que me fez ter muito orgulho de ter sido criado pelos meus pais adotivos. Eles nunca me esconderam nada. Contaram que minha mãe era uma menina de apenas 17 anos, se apaixonou por um homem mais velho que a enganou em todos os sentidos. E assim que ela engravidou, ele a abandonou, deixando a coitada na rua da amargura. Sem ter como se virar, ela acabou se prostituindo para dar conta do recado. Diante da dificuldade em ficar com o filho e ter que trabalhar na única profissão que ela conseguiu, ela acabou me doando para um orfanato, onde meus pais frequentavam à procura de um filho para adotar, e graças a Deus, eu fui privilegiado. Desde muito pequeno, eles nunca esconderam a minha origem. Só não contaram onde minha mãe estava, porque ela sumiu do mapa e nunca mais deu as caras. Bruno, cresci cheio de ambição de subir na vida. Sabia como meus pais se deram bem porque estudaram muito, e esse passou a ser o meu objetivo. Estudei muito, me tornei um próspero engenheiro civil. Mas veja

Sou a peça que o destino me pregou. Um dia à tarde, saindo de uma obra, vi na minha frente um carro atropelando uma senhora, que parecia moradora de rua. Ela voou longe e pelo jeito machucou muito. Parei imediatamente o carro e fui prestar socorro. Não sei por quê, Bruno, mas vi alguma coisa naquela mulher que me chamava a atenção. E acabou que me afeiçoei muito àquela senhora. Depois que a levei para o hospital, passei a visitá-la diariamente, até que aos poucos ela foi se recuperando e passamos a trocar ideias. E, conversando, ela acabou me contando tudo sobre a sua vida e, por incrível que pareça, a história que ela me contou era a minha história. Aquela senhora, Bruno, era a minha mãe biológica. Quando tive a certeza disso, fiquei meio que desesperado, sem saber o que fazer. Mas depois de muita conversa com meus pais, resolvi levar ela para minha casa e passei a cuidar dela. Ela soube que eu era o filho que ela tinha abandonado e chorou copiosamente, se dizendo arrependida. Mas mostrei para ela que eu entendi perfeitamente os motivos e sabia o quanto ela sofreu com isso. Hoje, Bruno, ela está morando no fundo da minha casa. Ajuda nos cuidados com meus filhos, que aprenderam a chamá-la de vó, deixando ela muito feliz. E eu, mesmo não a chamando de mãe, porque mãe foi a que me criou, faço questão que ela saiba que o amor que sinto por ela é amor de filho também. E essa é a minha história, Bruno. Terminando, eu gostaria de ouvir uma música que eu gosto muito. É com Robin Williams, Angels.

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1: 10h39, Maiara e Maraíza.
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2: Ouvinte contou que começou a namorar tem 2 anos e o namorado, companheiro dela, já quer morar junto com ela. É muito precipitado? A Rosana Alves está em Cristalina, respondeu. Grazi, bom dia. Não é não. Eu e meu amor namoramos 1 semana. Mentira. 7 dias. Meu Deus do céu. Já fomos morar juntos. E depois de 2 anos, nos casamos. Estamos muito felizes. Muito felizes. Já faz 10 anos. É isso que importa, não é? Um beijo para você, Rosana. Pro maridão também. Tudo de bom para vocês, tá? Tem mensagem de voz? Deixa eu ouvir quem tá participando. Bom dia.
3: Grazi, bom dia. Santos Corretor aqui do Jardim Gá. Passando para desejar a você, sua mãe, toda a família Serra Dourada, uma excelente quarta-feira.
2: Obrigada.
3: E mandar um alô pra minha primeira dama lá no salão que tá ouvindo também, ok? E respondendo a pergunta,
2: eu acho
3: que assim, antigamente dava muito certo que as pessoas tinham mais noção e sabiam ouvir não. Hoje em dia é complicado, né? Você tem que saber quem é e com quem que você vai estar se relacionando, tá?
2: Sim.
3: Ok? Eu diria que não. No momento, ela teria que investigar mais, tá ok? Serra Dourada, é bom ouvir.
2: Um beijo, bom dia. Edinalva Alves, em Itapaci. Sobre a pergunta do dia, eu acho que não depende do tempo. Depende do respeito e do caráter. Eu conheço uma amiga que namorou 10 anos, casou-se e viveram juntos 1 ano e separaram-se. É isso, não adianta, né? A Marli em Rio Quente, na minha opinião, não. Principalmente se tiver filhos. Aparecida, bom dia.
4: É complicado, né? Porque tem gente que dentro de pouco tempo conhece a pessoa, mas não tudo. Não tudo que naquela pessoa. Porque eu tenho 42 anos de casado.
2: Caramba.
4: E quando eu penso que eu conheço o meu marido, eu ainda não conheço. Né? Tem muitas coisas novas que vai aparecendo. Não atitude ruim, né? Graças a Deus, a gente vive muito bem. Um abraço.
2: Um beijo. 42 anos ainda se surpreende? Imagina 2 meses, né não? A Maria Cristina está em Itajá, Grazi. Estou um pouco gripada, mas está tudo bem. Ô, minha amiga, melhores para você por aqui também, viu? Sobre a pergunta do dia, bom, depois...

0: surpreende muito, porque Elzinha conhecia em um dia e no outro já estava morando junto. Isso em 1995. Vivemos muitos anos juntos. Olha que bacana, gente. Quando é para dar certo, não adianta tempo, não tem nada, né? Que separe mesmo, não. Lindaura, bom dia.
1: Bom dia, Grazi. Tudo bem?
0: Sumida, Lindaura, menina.
1: Fazendo a ferida. Olha, Grazi, eu acho muito precipitado 2 meses. É muito pouco. Não dá nem pra ela saber se realmente ele gosta dela. Mas não cada um tem sua opinião, né?
0: Claro.
1: Cada um tem seu jeito de pensar. Eu
0: com
1: penso
0: certeza.
1: Isso, porque eu acho que deve dar mais um tempo, né? Pra conhecer a pessoa. Bom dia, viu, Grazi?
0: Beijo,
1: um abraço.
0: Lindaura. Some não, viu? Que eu fico com saudade. Alguém pediu para não ser identificado. Grazi, na minha opinião, está muito cedo. Isso não está certo. Se eles morarem juntos com 2 meses, ela é besta. Ai, meu Deus. Mais recado?
2: Bom dia, Grazi.
0: Bom
2: que
0: dia.
2: É Lucy, da Lina, da Vila Andrade.
0: Tá bom.
2: Pergunta do dia. Quando tem que dar certo, dá. Porque eu namorei 2 meses com meu marido e fomos morar juntos. E estamos 33 anos já.
0: Caramba. Juntos. Que bacana. Um beijo. Felicidade para vocês. Rosângela, em Itapaci, tô sumidinha por aqui, né? Pois é, mulher, o que é que foi? Sobre a pergunta, eu acho que se eles se gostam, devem tentar, né? Se não tentar, não vai saber se vai dar certo. Tem casal que namora muitos anos e quando casa, não dá certo. Eu mesma fui pedida em namoro já morando junto, nem namorei. Aí isso, né? Não adianta. Um beijo pra você, Rosângela. Obrigada, Miguel. Mais recados por aqui. A Luciene, bom dia.
3: Oi, Grazi. Bom dia. Tudo bem com você? Não quero ser identificada. Sobre a pergunta do dia, eu acho que isso aí varia de pessoas para pessoas. Porque eu namorei 15 anos, aí morei junto menos de 2 anos.
0: Mesmo?
3: No dia que eu pedi pra ele pagar um talão de água pra mim, ele juntou a roupa e foi embora. Então,
0: que
3: isso aí,
0: isso?
3: Se o homem tiver responsabilidade, não tem nada a ver. Pode ser 1 ano, 2 anos, 1 mês, que vai dar certo.
0: Não, mas agora vamos conversar aqui, eu e você, minha amiga ouvinte. Vocês não me põem homem dentro de casa pra deixar pagar a conta pra esses homens folgados ficar sem trabalhar. Não, gente, pelo amor de Deus, cada um faz sua parte, cada um se ajuda, né? Não. 2 meses ainda pra pagar a conta pra homem? Não. Enfim, e aí, o que você acha dessa história? O ouvinte contou que namora 2 meses, o companheiro já quer morar com ela. Muito precipitado? Conta a sua opinião daqui a pouquinho nas últimas respostas.

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1: Pedro e Benício. Todo mundo tem uma lembrança boa, né? Então vamos cantar assim, ó.

0: pergunta do dia, a gente quer saber a sua opinião. O ouvinte contou que começou a namorar tem 2 meses. E o namorado já quer morar junto com ela. Você acha muito precipitado? Conta a sua opinião até 30 segundos. Deixa eu ouvir quem tá por aqui. Bom dia.
1: Bom dia, Grazi. Aqui é Márcia do Rio Quente.
0: Tá bom.
1: Conta a pergunta aí, Grazi. Isso é muito relativo, sabe? Às vezes você vive com uma pessoa 50 anos e não conhece a pessoa.
0: Isso é verdade.
1: Né? No meu caso, eu conheci no outro mês, a gente já casou, já foi morar junto, depois casamos. Hoje, 36 anos de casamento, muito bem casada e muito feliz.
0: Que linda!
1: Nossa, top demais. Então, depende, né?
0: Cada caso é um caso, né, Márcia? Se vocês estão felizes, é isso que importa. A Adelita em Cristalina, Grazi, eu tenho certeza que todos nós temos o direito de ir e vir. Eu iria morar com ele, sim. Se não desse certo, eu voltaria a viver sem ele. Linda e maravilhosa. Muito bem. A Silvia Gripina em São Miguel. Bom dia, minha amiga Grazi. Tô aqui ligadinha na enquete do dia, morrendo de rir. Essa rádio é a mais querida do Brasil. Imagina eu, que fica lendo aqui as mensagens, temos que nem podem ir pro ar. Você imagina, né? Tiago, bom dia.
2: Oi, Grazi, bom dia. Tudo bem com você? Grazi,
0: eu
2: não concordo também. É muito ilusitável com 2 meses de namoro e já começar a juntar os trapos, né? Digamos assim. Conheci um casal com 5 anos de namoros e era da igreja. Os dois eram da igreja.
0: Certo.
2: Os 5 anos casaram e com 1 mês depois já veio o divórcio. Então, eu não concordo.
0: Tá vendo? Tá aí a opinião do Thiago. Beijo pra você. Edinalva em Caiapônia. Na minha opinião, ela deve tentar sim. Se não der certo, separam. Mas eu tentaria. Beijo pra você. Ouvinte que não quer ser identificado. Grazi, sobre a questão de hoje, eu conheci o meu esposo e fomos morar juntos com 2 meses, exatamente como ouvinte. Ficamos casados por 23 anos. E só acabou porque, infelizmente, ele faleceu há 3 anos. E foi o grande amor da minha vida. Ô, minha amiga, meus sentimentos, um abraço pra você, tá? Gabriel Marcelino, na Lumix Som de Car, ligado com a gente na Rua 2, em São Simão, mandando um bom dia pro Nilo, Gabriel, pro Wilson, Marquinho, no Hospital das Bicicletas, e um abraço pra

0: toda a equipe da Rede Serra Dourada, é bom ouvir, né? Vânia, bom dia.
1: Vânia. Bom dia, minha amiga Grazi. Já estou aqui ligadinha no programa. Respondendo a pergunta de hoje, Grazi, eu não aceitaria esse pedido. Certo. Eu acredito que o namoro é um tempo para a gente poder conhecer melhor um ao outro.
0: Certo.
1: Né? Há casos que dá certo, sim, mas são poucos. Uhum. E tem, né? Tem defeitos que a gente só conhece depois que a gente casa.
0: Convivendo.
1: Mas tem, né? São... às vezes defeitos que a gente consegue relevar. Grazi, quero aproveitar e mandar um feliz aniversário pra Maia, desejar tudo de melhor na vida dela. Grazi, beijo, Serra Dourada FM, é bom ouvir.
0: Beijo, viu, Vânia? Vou passar seu recado pra ela, acho que ela tá ali ouvindo. A gente trouxe bolo hoje pra ela, já cantamos parabéns e a gente deseja de todo o coração, em nome de toda a equipe da Serra Dourada, muita saúde, muitas bênçãos, que ela possa sempre crescer na vida dela e conquistar todos os sonhos que ela deseja, porque ela merece. Pensa a menina, gente boa, gente. Agora vocês vão conhecer pessoalmente, viu? Então, bora com mais respostas por aqui. A Alessandra... ah, deixa eu só fazer um comentário, Vânia. Sua voz tá muito parecida com a da Ana Beatriz nesse áudio. Achei muito parecida a voz de vocês duas, viu? A Alessandra tá em Lusiânia. Bom dia, minha amiga Graziella. Eu, Edinaldo, Júlio, Lucas, Gabriel, estamos aqui na Fazenda Cedro. Desejo que essa manhã te lembre de todas as pequenas maravilhas que fazem a vida valer a pena. O café quentinho, o sorriso de quem a gente ama e a chance de recomeçar. Um bom trabalho, uma abençoada e feliz quarta-feira para nós. Obrigada, um beijo, tudo de melhor para você. Rosalina e Tataíra, eu acho que pode dar certo sim, depende da atitude dos dois. O meu companheiro é bem mais novo, 19 anos de diferença e graças a Deus, 4 anos juntos sem nenhum problema. Um beijo. Gil Gomes, em Cachoeira de Goiás, um abraço pra você. O Vanderlan, Carlos e a Dalva. Conheci minha esposa com 17 dias. Fiquei noivo. Com 6 meses eu casei. No dia 27 de 2 de 2026, vou fazer 46 anos de casados. Que legal. Quantas histórias bacanas como essa a gente ouviu aqui hoje, né? Felicidade pra vocês, tá? Pra você e pra Dalva. Paulo Regis, em Paranaiguara, manda um alô para nós aqui, o Denilson, para Dona Iraci, da Comida Caseira Nossa Senhora Aparecida de São Simão, em frente ao posto Marajó. Hoje é aniversário do Denilson, manda um abraço especial aí para ele. Um beijo para o Denilson, muitos anos de vida, saúde, tudo de melhor na vida dele. Encerrando então a nossa pergunta, agradeço a todo mundo que participou. Vocês estão no juízo na hora de juntar os trapos, gente?
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1: Bom dia, aqui Lucílio Macedo, eu falo da Central de Jornalismo da TV Serra Dourada. Novos produtos e serviços têm desafiado a fiscalização sanitária em Goiânia. Canetas emagrecedoras, suplementos, produtos de beleza e procedimentos estéticos estão entre os itens que exigem atualização constante dos auditores. Então, nesta quarta-feira, a Vigilância Sanitária e Ambiental de Goiânia realiza um evento para capacitar os profissionais e discutir as mudanças no mercado e na legislação. Segundo a coordenação do órgão, suplementos e canetas emagrecedoras estão entre os produtos clandestinos mais apreendidos. A proposta é garantir uma fiscalização mais atualizada e eficiente, reforçando a proteção à saúde da população. 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

0: Goiás, obrigada pela sua companhia, pelo rádio ligado e vem comigo que aqui só tem coisa boa. E começa a partir de agora as 12 músicas mais pedidas durante toda a programação, preparadas especialmente para você, o melhor ouvinte do mundo.
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0: Começando com Kleber e Cauã, 11 e 12, bom dia.

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1: Chegando a décima mais pedida, o peão todo tatuado, 11:17.
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2: E a última quentíssima de hoje é para falar sobre a nova fase do tratamento dela, da Juliette. Ela contou aos seguidores que começou o tratamento para endometriose depois de concluir uma série de exames. A cantora disse que muita gente está pedindo para ela falar mais sobre esse diagnóstico, mas prefere esperar. Segundo Juliette, ela ainda está entendendo melhor a própria condição para não compartilhar informações erradas. Ela também fez questão de lembrar que cada pessoa pode precisar de um tratamento diferente. E depois de tantos exames, Juliette comemorou o fim dessa etapa e disse que agora quer focar no tratamento. Quando estiver mais segura sobre o caso, ela pretende dividir a experiência com seus seguidores. Por enquanto, a prioridade é sim cuidar da saúde. E a gente segue de olho no mundo das celebridades. Por hoje é só. Um beijo todo especial. A gente volta a se encontrar por aqui amanhã. Até lá, hein?
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3: Acerte a hora, 11:27. Boa quarta-feira pra você.
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7: O São Paulo ficou no empate ontem, 1-1 pela Copa Sul-Americana. Jogo de ida, fase oitavas de final. Jogando na Bolívia contra o Bolívar.

0: Paulista abriu o placar com Arboleda, mas viu Melgar empatar para a equipe boliviana. Agora, no confronto da volta, na próxima terça-feira, um novo empate leva a decisão da vaga para as quartas de final para as penalidades. Quem vencer estará na próxima fase da Copa Sul-Americana. Ontem também teve Libertadores da América e o Fluminense em campo, ficando no 0-0 em partida no estádio do Maracanã contra o Independiente Rivadavia da Argentina. Um novo empate na partida de volta, que vai acontecer justamente na Argentina na terça-feira, leva a decisão para os pênaltis. Quem vencer entre Fluminense e Independiente Rivadavia se classifica para as quartas da Libertadores.
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0: Chegando o Murilo Rufi, 11h35.

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0: A quarta mais pedida com Gustavo Lima, Bala Alojada, 11h48. Bom dia pra você.
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0: Menos é Mais e Pablo, a segunda mais pedida. Bora para os últimos recados antes de ir embora? Deixa eu ouvir aqui o Marcelo que mandou mensagem. Bom dia.
1: Minhas considerações finais, Grazi.
0: Sim.
1: É, vim para desejar os parabéns, né, para a Maia, que o quadro dela, terça-feira, é todo espetacular.
0: Não,
1: né?
0: É, eu
1: mexe
0: concordo.
1: Com o emocional da gente, as coisas que ela fala, né, sempre nos incentiva a gente mudar, né? Que
0: melhorar,
1: Deus possa
0: não
1: dar
0: é?
1: Muita saúde para ela, muitas realizações. E isso aí, tamo junto e misturado, na melhor programação.
0: Amém, vou passar seu recado para ela, acho que ela tá ali ouvindo. Obrigada, viu? Que bom que a gente faz esse quadro com muito carinho. E é sempre com esse objetivo mesmo, né? Para que a gente possa refletir, melhorar as situações do nosso dia a dia. Obrigada, tá bom? José Aparecido, ligado com a gente em São Miguel do Araguaia, um abraço. Aparecida em Minaçu. A Rejane em Porangatu também com a gente. A Luzia na Cidade Ocidental, um abração aí para toda a família. Minha amiga Dora Silva em Anciara, muita gente cadastrando, né? Aqui na promoção, boa sorte para todo mundo que está participando. Júlio César está em Tarumã, ligado com a gente, mandando um bom dia, né? Estaremos juntos novamente, se nosso Deus permitir, amanhã. Uma quarta-feira abençoada para todos os ouvintes, um bom almoço e um bom apetite. Obrigado, um abração para você. José Ailton em Cristalina, ligado. O Andriel em Montevidil, o Anderson na Vila Andrade em Cristalina, beijo para você. Meu amigo Raimundo em São Miguel do Araguaia, beijo. Antônia Campos em Aciara também com a gente. Vá com Deus, minha amiga, bom apetite e uma excelente tarde. Obrigada. A gente se encontra então amanhã, pontualmente às 8 da manhã. Tá chegando a primeira posição das mais, na sequência Serra Dourada Esportes com o Helder Naasson, Rafael Bessa e Evandro Gomes. Uma excelente tarde para você. Deixa eu só mandar um beijo rapidinho aqui para Maria de Fátima em Cristalina, para Patrícia, minha amiga, em Minaçu, para Cláudia em Pilar de Goiás, a Vera em Cocalzinho, Dorivaldo em Cristalina, a Neuza Cândida em São Miguel e a Ilza Barbosa em Cachoeira Alta. Peço desculpa para os áudios que eu não consegui colocar no ar, mas são muitas participações, graças a Deus. Agradeço a todo mundo que participou. Um beijo, uma tarde incrível, maravilhosa, e a gente se encontra amanhã, se Deus quiser. E ó, nunca se esqueça, viu? Você é do tamanho do seu sonho, você pode conquistar o que seu coração desejar. Mas pra isso, corra atrás e não desanime, que essa hora vai sim chegar. Um beijo da Grazi, até amanhã, tchau!
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Boa tarde! Seja bem-vindo, seja bem-vinda! A Rede Serra Dourada é bom ouvir! Quarta-feira, 12 de agosto de 2026. Peço licença para entrar na sua casa, no seu trabalho, no seu carro. Afinal, chegamos com os destaques da edição desta quarta-feira do Serra Dourada Esporte.

0: Copa Libertadores da América. Hoje tem Cruzeiro e Flamengo se enfrentam pela competição continental. É o confronto de ida da fase oitavas de final em Belo Horizonte. Ainda pela Copa Libertadores da América, ontem o Fluminense jogou. E não é que voltou a tropeçar diante do Rivadavia, mais uma vez no Maracanã. Saindo da Libertadores da América para uma outra competição continental. É a Sul-Americana. Ontem o São Paulo ficou no empate com o Bolívar, em confronto que aconteceu na Bolívia, 1-1. Hoje tem mais Copa Sul-Americana, tem Atlético Mineiro e Red Bull Bragantino, Red Bull Bragantino e Atlético Mineiro. Saindo das competições continentais e o Corinthians, hein? Não é que o Corinthians não renovou com o Memphis Depay? A torcida do Timão está revoltada com esta decisão. Na Série B do Campeonato Brasileiro, o árbitro FIFA é escalado para o clássico entre Atlético e Vila Nova. E hoje tem Campeonato Goiano da Divisão de Acesso. 5 jogos movimentam a quinta rodada. Ele está ao meu lado, é o mais sensato. Oi, Evandro Gomes, um abraço, uma excelente tarde para você, Evandro.
1: Alô, Rafael Bessa, outro abraço para você, para o Helder Nasson, um grande abraço, especialíssimo para a minha nobre família da Rede Serra Dourada.
0: É bom ouvir.
1: Grande abraço para Maia, que é aniversariante de hoje.
0: A casa tá em festa.
1: É, você já degustou ali o bolo de cenoura, já, gostoso?
0: Que delícia, macinho.
1: Pois é.
0: A fofinho. Maia tá ouvindo. Não, ela saiu, nesse momento ela saiu agora.
1: Foi comemorar, né? Parabéns a colega nossa que está aniversariando. E falar em aniversário, seu São Paulo salvou sem um empatezinho daquele ali, a pressão. E foi muito legal. O Fluminense é que tá mal, eu acho que não vai muito à frente. E vamos que vamos, hoje tem mais.
0: Tem muito mais, é a Copa Libertadores da América, Copa Libertadores da América. E daqui a pouco, inclusive, hoje a pergunta do Você na Rede é sobre a Libertadores. Meio-dia e 7, quem também está comigo é ele que é titularíssimo nesse horário há quase 20 anos na Rede Serra Dourada. E aí, Helder Nasson, um abraço para você, boa tarde.
2: Boa tarde, abraço Bessa, Evandro, ouvintes do Serra Dourada Esportes. Vamos juntos com muito mais para você e hoje animados, né?
0: Nossa, mas essa animação da
2: altitude. Sua... É, eu não.
0: Essa eu animação
2: você sua aí. Essa sua camisa branca aí me lembrou...
0: O quê?
2: Um time tricolor.
0: Ah, é. O salve o tricolor paulista. Mas não tem muito o que comemorar, não. Foi um empate com o Bolívar, minha gente. Calma, muita calma nessa hora.
2: Foi lá em cima,
1: mas
2: né?
1: Mas forma como foi
2: também. Forma de oxigênio.
0: Ah, nem.
2: O Bolívar eliminou quem?
1: O Grêmio.
2: O Grêmio. O Grêmio.
1: Ganhou os dois jogos. Então, lá e cá.
0: Aí. Meio-dia e 8. 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
0: Hoje tem Cruzeiro e Flamengo pela Copa Libertadores da América. Eu quero saber de você, quem é o favorito, hein? Cruzeiro ou Flamengo? Estas duas equipes reeditam um confronto lá de 2018, quando estiveram frente a frente nas oitavas de final da Libertadores da América daquela temporada. Hoje, então, Cruzeiro e Flamengo. A pergunta do Você na Rede é, quem é o favorito? É o Cruzeiro, que joga em casa, ou é o Flamengo? Mande sua mensagem para 62-98480-8453. Quem é o favorito para esse confronto, Evandro?
1: Flamengo Cruzeiro, que jogaço.
0: Pois é.
1: Eu só sei que é um jogaço de futebol. Favoritismo é cruel, mas como joga em casa, digamos ali assim, tipo, ó, 51% pro Cruzeiro, 49% pro Flamengo. Equilíbrio, né?
0: Ah, com certeza.
1: Uma tendência fortíssima para ter um empate com gols também.
0: 9:30 da noite, lá no Estádio Mineirão em Belo Horizonte, Cruzeiro e

0: Flamengo, hoje o confronto de ida, na semana que vem, na próxima quarta-feira, no Maracanã, tem a partida de volta, 12:10, quero saber a sua opinião, 62984808453, 62984808453, e lembrando, hein, 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Já com o Helder Nasson, já com o Evandro Gomes. Deixa eu trazer então, inicialmente, já que começamos aqui a falar efetivamente desse confronto entre Flamengo e Cruzeiro, Cruzeiro e Flamengo, o técnico Leonardo Jardim. Leonardo Jardim é o técnico do Flamengo, projetando esse confronto mesmo com o Flamengo, sem ter conseguido realizar grandes contratações durante esse intervalo para a pausa da Copa do Mundo.
1: Ao mercado, já vos falei que existem pessoas com responsabilidade dentro. E não vou falar porquê. Porquê que eu não vou falar? Simples, porque se eu der uma opinião, ou como fiz no passado, uma opinião sobre o mercado, ou sobre necessidades, ou sobre outra situação, amanhã vai ser, pá, o Jardim está contra o Boto está contra o BAP, então uma guerra, não sei o quê, e não. O que acontece é, neste momento, o que nós temos é o nosso elenco. Isso desde que eu entrei aqui, eu estive agarrado ao elenco que tenho e tento desenvolver as ideias com o elenco que tenho. Ponto final. Não tem outra situação a se expor. Se vocês me dizem, o adversário já foi buscar 4 ou 5 gajos agora no mercado. Isso é o problema do adversário. A nossa situação é estes que temos para defrontar o Cruzeiro duas vezes. E é com estes que nós acreditamos que podemos qualificar a equipa, que é o objetivo.
0: Leonardo Jardim, técnico do Flamengo, disse que não vai opinar sobre questões de mercado para evitar depois aquele disse-me-disse. Ah, pode gerar um ruído lá com o diretor de futebol ou com o próprio presidente. Ele está deixando aí nas entrelinhas a não contratação do Almada, que acabou não dando certo, e depois do Luiz Henrique também. O Boto, que é o diretor de futebol do time do
2: Flamengo. É o Boto e o BAP.
0: Isso, é o Boto e o BAP. O Boto fez uma proposta de 35 milhões de euros para tentar contratar o Luiz Henrique, ex-Botafogo, que está lá no Zenit. Quando o BAP ficou sabendo da proposta de 35 milhões, ele foi lá e VAP cortou, falou, não, 35 não, nosso teto é 25 milhões. E aí o Flamengo nem avançou na tentativa de contratar nem o Luiz Henrique e muito menos o Almada, que já está lá no River Plate, disse que queria pressão e que estava com saudade da mãe.
2: Chama que é pressão.
0: Pois é.
2: Ele falou, o Almada, né? Que algumas razões o levaram a optar pelo River Plate, que hoje está considerado uma das grandes forças financeiras do futebol sul-americano, com rendimento acima de R$1 bilhão. E vem aí um estádio para mais de 100 mil pessoas para eles, né?
0: E eles acabaram de reformar o Monumental e já vão reformar de novo.
2: Reformar porque eles têm mais sócios que o estádio cabe. É o maior quadro de sócios da América do Sul do River Plate. E o Flamengo, com 25 milhões, não vai trazer jogador do nível do Almada, nem tampouco do Luiz Henrique. Precisa aumentar um pouco mais. E aí, para o futebol brasileiro, você contratar um jogador aí de 30 milhões de euros ou de dólares, se você colocar euros, são 300 milhões, né?
0: São.
2: Não, 180 milhões. 3, 30 milhões vezes 6.
0: É, 180.
2: Se botar dólar, dá 155 por aí. Então é muita grana para você investir num jogador de futebol, sabendo que o Flamengo tem o maior e mais valioso elenco do futebol brasileiro. Queiram ou não, disputa com o Palmeiras, disputa. Mas se você pegar o time reserva do Flamengo, o time do reserva do Flamengo, ele briga por vaga aqui entre os 3, 4, 5 melhores times dentro do Campeonato Brasileiro. Então também não vejo muita razão para investimentos tão altos em futebol. Veja o exemplo do Corinthians.

que você falou aí agora. Memphis Depay deu para trás. Sabe quanto o Corinthians está devendo para ele? 77 milhões de reais. Vai pagar? Vai pagar, tem que pagar. Vai pagar.

0: Esportes aqui pela Rede Serra Dourada. É bom ouvir. Daqui a pouco nós vamos entrar de sola nesse assunto do Memphis Depay, explicando, trazendo inclusive a fala. O Memphis Depay hoje se pronunciou, trazendo ali a sua versão. Rapaz, gostei de uma fala do Memphis Depay em determinado
1: português?
0: Momento. Português? O Memphis Depay?
1: Ele não, falou português?
0: Não, ele fez em texto. Ele tá. Postou lá no Instagram
1: um texto. Pediu o IA pra traduzir já.
0: Isso. Ele fez um post lá através da.
1: Hoje eu faço a mensagem em inglês tranquilamente.
0: Faz, né?
1: Faço.
0: Você escreve o texto e fala assim: traduza para o inglês, por favor. Chat GPT.
1: É bom, né?
0: Bom demais.
1: É uma coisa, é um chato isso. Isso é um trem chato, mas mas é um chat, mas é chato, né?
0: Mas o Evandro Gomes é moderno demais, né? Nós estamos falando aqui de chat GPT com o Evandro Gomes. Meio-dia e 16. Gostou, né, Helder? Você mexe no chat GPT?
2: Isso aí é porque o Evandro assistiu o Maracanazo, hein? Lá?
1: Não, nem tanto.
2: Mas, aí você pensa, eu dei uma mexidinha naquele negócio, né? Logo eu perco a paciência.
0: No chat GPT, né?
2: Eu tô assim, enjoado. Não, você não tá fazendo o que eu quero, sai pra lá. Larga, eu vou fazer o mesmo aqui.
0: Se você for olhar ali naquele celular do Evandro Gomes, eu tenho certeza que ele tem vários prompts já.
1: Que é isso?
2: Ainda disfarça.
1: Pronto.
2: Tá vendo como é que é? Pra não ensinar os colegas, fica disfarçando.
0: Fingindo. Exatamente.
2: Só porque eu ia mandar um WhatsApp pra ele mais tarde e falar: tô precisando resolver um negócio aqui no chat. Como é que eu faço isso aqui?
0: Me dá o seu prompt.
2: Ele já deu um fora agora, GPT. Tá vendo? Não sei o que é isso.
0: Não sabe. Pior, sabe sim.
1: Pior, tem tanta coisa que aparece lá. Isso aqui ajuda você a limpar, eliminar tudo que tiver duplicado aí. Aí tem uns aplicativos que vem com as vassourinhas. Os caras só falam: não abre isso não, que é frio.
0: Isso, eu ia falar pra você agora. Vale pra você e vale pra você que está me ouvindo aqui na Rede Serra Dourada. Tá em dúvida? Apareceu um link suspeito aí no seu celular? Não clica. Recebeu uma ligação suspeita? Não passe os seus dados. Aqui também é prestação de serviço, viu, minha
2: não
0: gente?
2: Não é só os dados não, gente. Eu, por exemplo, quando atendo o telefone, eu não falo nada.
0: Eu já sei por quê.
2: Eu só atendo e pronto.
0: Espero
2: eu falar. Espero que caia a ligação. Ninguém também fala nada.
0: Sim.
2: Então, eu não falo alô, oi,
1: nem
2: nada.
1: Eu nem atendo.
2: Porque, justamente, estão clonando a voz. Então, ali é questão de segundos a própria pessoa te identificar a voz e o número, né? Esse número aqui tem essa voz, tarará, e aí vai-se embora, meu amigo. Eu não falo nada.
1: Só faz assim.
2: Eu só pego e pronto.
1: Alô.
0: Bom, Evandro Gomes. Mas hoje em dia a modernidade, ela nos auxilia, facilita a nossa vida, mas também pode vir ali com algumas armadilhas.
1: É o bem por onde trafega o mal.
0: Exatamente. Né? Então, se você está em dúvida, tem um link lá que você não conhece. Vem aqui, vou facilitar o pagamento via segunda via do seu cartão de crédito. Não clica, não clica. Vai no banco, pede uma pessoa para fazer isso para você, mas não caia nessas armadilhas, porque o que mais tem é gente tentando pegar o seu Pix, ter acesso à sua conta através do seu celular, pegar os seus dados e simular, por exemplo, que tem um familiar seu que está pedindo dinheiro, está precisando de ajuda. Então, esteja atento. Foi um recado aqui do nosso Serra Dourada Esportes, fora da pauta.
1: Em boa hora.
2: Esses dias mesmo eu recebi lá um link para dar a sua conta no banco tal, tal, tal. E eu nem conta nesse banco eu tenho, né? Eu só olhei e falei, me engana, viu? Pensa que não.
0: Eu recebi também, semana passada, uma ligação. Olha, uma compra está sendo aprovada no seu nome da sua conta no banco tal. Eu pensei assim, eu falei assim, mas eu não tenho conta nesse banco.
1: Eu não fiz essa compra, toda hora eu faço isso, né?
0: Eu não fiz essa compra e não tenho conta nesse banco. Aí eu fui só calei e assim, liguei.
1: Se foi você, clique um. Se não, dois.
0: Isso. Nessa hora você sabe o que você clica? No vermelho. Desliga a ligação, tá bom?
1: E relata, é spam.
0: Pronto. Meio-dia e 19. O que não foi spam foi a negativa do Corinthians em relação à renovação do Memphis Depay. Daqui a pouquinho vou trazer esse assunto. Só complementando, em relação ao confronto de hoje, 9:30 da noite, entre Flamengo e Cruzeiro, tem uma fala também do Arthur Jorge, técnico do Cruzeiro, que foi perguntado se o Cruzeiro está chegando em um bom momento, até surpreendentemente para ele, se em um momento melhor do que ele esperava para esse jogo contra o Flamengo.
3: Nós temos sempre a expectativa de fazermos um bom trabalho e um trabalho sempre de crescimento constante e, portanto, ambicionamos o melhor. Às vezes isso não aparece ou não chega, mas nós temos...

0: temos naturalmente a consciência de que falta muito caminho pela frente ainda em qualquer uma das três competições. Como disse, cada uma delas tem sido olhada com a mesma determinação e ambição para podermos hoje estar nas quartas da Copa Brasil, para podermos terminarmos hoje em quinto lugar, creio, o campeonato do Brasileirão, e podermos agora começar a pensar então no Flamengo, este jogo importantíssimo para a Copa Libertadores. Mas é um caminho que nós fazemos de processo e de continuidade. Nós não podemos estar a imaginar ou a perspectivar um jogo daqui a um mês e o que vamos fazer para chegar bem lá. Nós precisamos é de ganhar constantemente. E eu digo sempre isto, que ganhar, e a equipa que não se canse de ganhar será sempre muito mais capaz, porque vai ganhando, vai disfarçando o cansaço, vai estando mais preparada, vai estando motivada, vai estando intensa naquilo que é os seus momentos de jogo. Estou satisfeito naturalmente, não posso dizer o contrário, mas há um longo trabalho ainda e caminho a percorrer, e que nós queremos estar preparados. Portanto, precisamos de tudo e todos para continuar este trabalho que estamos a fazer.
1: Arthur Jorge, esse é o português técnico do Cruzeiro. Cruzeiro que está em três competições. Está na fase oitavas de final da Libertadores, onde enfrenta o Flamengo. Está nas quartas de final da Copa do Brasil, onde vai ter pela frente o Atlético Mineiro. E no Campeonato Brasileiro, o Cruzeiro está na quinta colocação com 33 pontos. Até os próprios cruzeirenses estão surpresos com esse bom momento, com a equipe ter crescido nesse momento da temporada, Evandro.
2: O que deu para perceber bem claro aí, falava aqui com o Helder, é que o português Arthur Jorge tem um português melhor que o português do português Leonardo Jardim. Né? O Leonardo Jardim lembra um pouco o Jorge Jesus. Ele está aqui já há algum tempo e a gente não sabe direito o que ele fala. Mas é um clássico em que os portugueses vão estar frente a frente. Nesse ponto, o Arthur Jorge é bem maior que o Leonardo Jardim. A carreira dele é mais vitoriosa, é de clubes maiores. Né? Aqui no Brasil ele foi campeão do Botafogo, foi ele ou foi o do Grêmio lá?
1: Foi ele, foi o Arthur Jorge.
2: Arthur, né?
1: Aí depois ele foi para a Arábia.
2: Então aqui no Brasil ele foi bem, lá em Portugal ele tem um nome maior do que o do Leonardo Jardim, que trabalhou em times menores, e o Leonardo Jardim trabalhou, fez um belo trabalho justamente no Cruzeiro, de onde saiu, falou que ia embora para Portugal, que ia demorar a ficar um pouco por lá, o Flamengo bateu e ele correu. O Flamengo é uma atração para qualquer treinador, para qualquer jogador. Bateu o dedinho assim, ó, vem voando.
1: E agora tem
2: mas assim, sobre
1: Flamengo e Cruzeiro.
2: Sobre o jogo, aquilo que eu falei, o time do Flamengo é melhor que o do Cruzeiro. O Cruzeiro tem alguns desfalques, né? Aquele bruto lá que é o Fagner, lateral direito. O homem que chega duro no adversário aqui.
1: E sempre foi assim, era assim no Corinthians e agora está sendo assim no Cruzeiro.
2: São dois desfalques que tem o Sinisterra. Esse também não joga, e aquele do meio campo também, o argentino, Romero. Esse também não joga. Então pro Flamengo é bom, são jogadores importantes. Pode até tirar um pouco, assim, diminuir um pouco favoritismo do Cruzeiro por jogar em casa. Então, o jogo é equilibrado, é como eu falei no começo aqui, qualquer resultado será normal. Assim, o Flamengo é um time de jogadores decisivos em momentos decisivos. Então, hoje a gente vai ver quem é quem.
1: Vamos ao provável Cruzeiro, com Otávio, William, Fabrício Bruno, Jonathan Jesus e Gabriel Rojas, Matheus Henrique, Gerson e Matheus Pereira, que meio campo, hein? Arroio, Kaique, Wesley e Caio Jorge. Esse é o provável Cruzeiro para enfrentar o Flamengo. Provável de Rossi, Varela, Léo Ortiz, Léo Pereira e Ayrton Lucas. Eric Pulgar, Jorginho e Arrascaeta, Carrascal ou Plata, Samuel Lino e Pedro. Quem tem melhor time?
2: O Flamengo é melhor. Eu falei do Cruzeiro, aquela talvez um pouquinho da vantagem, é por jogar em casa. E é um time que tem jogadores também que decidem. Se for uma noite boa para o Caio Jorge, ele é marcador de gols. Se for uma noite boa para o Matheus Pereira e ele

0: cresce nesse tipo de jogo. Tem o Gerson, que conhece bem o Flamengo, porque fazia parte daquele time vencedor do Flamengo. Tem o Fabrício Bruno, que conhece bem o Flamengo, foi titular do Flamengo muito tempo, né? Então tem jogadores de qualidade. Mas se você pega o Flamengo, tá inteirinho, cara. Falar quem é desfalque no time do Flamengo aí. Você vai contar o Alexandre desfalque? O Ayrton Lucas é bem melhor do que ele. Bem melhor. Então o Flamengo inteirinho. Será que quem tem um time melhor de goleiro à ponta esquerda? O Flamengo.
1: Meio-dia e 26, este é o Serra Dourada Esportes aqui pela Rede Serra Dourada. É bom ouvir, quero saber a sua opinião. 62984808453. Quem é o favorito para esse confronto de hoje entre Flamengo e Cruzeiro? Cruzeiro e Flamengo, 9:30 da noite, jogo de ida da fase oitava de final. Helder Nasson, quem é o favorito na sua opinião e por quê?
2: Eu estou deveras decepcionado hoje com essa bancada do esporte aqui.
1: Deveras?
2: É porque ontem, quando fui perguntado sobre quem passaria, não sobre o jogo, né? Mas assim, quem era favorito para
0: passar.
2: Aí eu falei 51% pro Flamengo, fui zoado, foi, né? Não acredito.
0: Pelo
2: aí
0: mestre,
2: hoje
0: não foi?
2: Aí hoje o Evandro falou 51% pro Cruzeiro e ficou caladinho,
0: para
2: não falou nada.
0: Para o jogo.
2: Só. Não falou nada.
0: Mas agora falei, acabei de falar que o time do Flamengo é melhor.
2: Tá bom, mas eu entendi. Não, tudo bem, né? O Cruzeiro vai jogar em casa, 51%, concordei. Agora eu queria saber por que que o Bessa não falou nada, porque 51%... Qual foi a crítica em cima do meu 51% mesmo?
1: Não lembro.
2: Pois é, tá vendo?
0: Ele esquece fácil essas coisas.
2: Eu vou ter que conversar com o diretor ali mais tarde, falar, diretor, eu estou sendo excluído ali.
1: Dois pesos.
2: Né, desprestigiado. Estou me sentindo discriminado naquele programa. E eu peço humildemente que o programa continue. Vamos lá.
1: Meio-dia e 27.
2: Partida difícil. Acho que vai ficar no empate. Porque é o primeiro jogo. As duas equipes vão se analisar. E afinal de contas, nesse tipo de competição, aqui no Brasil, entre times brasileiros, não tem tanto esse fator campo na hora de decidir. Cruzeiro está acostumado a jogar no Maracanã com o Flamengo. O Flamengo está acostumado a jogar no Mineirão com o Cruzeiro. Então, assim, são duas equipes que vão querer jogar. Então, eu acredito que esse primeiro jogo vai ser bem estudado para no segundo é que eles vão atrás de alcançar o resultado mesmo. Acredito no empate. Eu acho que o goleiro do Cruzeiro é um goleiro que vai dar trabalho, por exemplo.
1: Otávio.
2: Né, que vai trazer dificuldade para o ataque rubro-negro. Né, bem como o ataque cruzeirense, que também tem potência. Mas eu acredito que, para esse jogo, eu acredito no empate. E um jogão.
1: E você? 62984808453, quero saber a sua opinião. Já temos mensagens chegando pelo 62984808453, Helder Nasson.
2: Júlio César Corrêa mandando boa tarde, Rafael, Evandro, Helder, e dizendo o melhor é o Flamengo, sem dúvidas, é o favorito. Valeu, Júlio César. Quem está por aqui também, o Kennedy de Rio Verde. Olá, campeões de audiência, Rafael Bessa, Evandro Gomes. Opa. E Helder. Sou Kennedy Esmeraldino, torcedor do Goiás, e hoje estamos na torcida pelo Rio Verde, o Verdão do Sudoeste contra o Mineiros.
1: Daqui a pouco vamos falar, é a quinta rodada do Campeonato Goiano da Divisão de Acesso. Daqui a pouquinho, então, com notícias do campeonato, que é a segunda divisão aqui do estado de Goiás. Viu, Kennedy?
2: Iago de Cristalina.
1: Chega pra cá.
3: Boa tarde, Helder. Aqui é o Iago, mais o Gabriel de Cristalina, da Construir Energia. Placar do jogo hoje, 2-1. Flamengo em cima do Cruzeiro.
1: 2-1. Valeu, obrigado, Iago. Um abraço pra vocês aí na cidade de Cristalina. Tudo de bom. Mais mensagens?
2: Um boa tarde aqui pro Gilberto. Mandou um boa tarde pra gente aqui. Valeu, Gilberto. Depois manda aí sua opinião sobre o jogo. Um boa tarde também pro Raimundo Milhomem, que tá aqui abraçando o Rafael, o Evandro.
1: Abraço, Raimundão.
2: Também a mim. Obrigado, Raimundo. Leonardo de Unaí. Deixa eu ver. Ah, cruzeirense, Leonardo.
1: Chega pra cá.
4: Boa tarde, equipe Serra Dourada.
1: Boa tarde.
4: Leonardo Martins.
1: Bom, né?
4: Fazenda Verde Prata. Como um bom cruzeirense.
5: O time do reserva do Flamengo.
4: Hoje tá complicado, hein? Eu acho que eu vou com o Evandro. Vou com 51% e os 49% do Flamengo, viu?
5: Então também
4: vai ser um jogão.
5: Investimentos tão altos.
4: E o Cruzeiro pra cima, né? Não tem nem o ingresso mais à disposição. E o bicho vai pegar.
5: Tá devendo pra eles?
4: Ô, Evandro, com toda sinceridade, que sorteio aquele da Copa do Brasil ontem. Como que só mexe as bolinhas lá do lado, né? E vai e pega as bolinhas do meio.

0: Porque... algo de errado não está certo.
1: Aí você pergunta.
0: Bora! E bora. Na Copa do Brasil é fogo no galinheiro.
2: Vixe!
0: Toca quatro, é nosso.
2: Valeu, Leonardo. Abraço a todos aí em Unaí. Ele já mandou aqui com a camisa do Cruzeiro.
3: Fogo no galinheiro seria uma referência ao galo.
2: Claro, com certeza.
3: É lá no galinheiro.
4: É pra você ver, né? Nós estamos falando da Libertadores. Ele falou da Libertadores, mas não esqueceu...
2: a Copa do Brasil.
4: Clássico.
2: Até porque tem o clássico contra o Galo. Tem Raposa e Galo pela fase quartas de final entre os dias 26 então, de agosto e 2 de
3: hora
2: setembro.
3: Hora de saber como vai ser o Cruzeiro, né? Duas pegadas bravas dessas, assim. Contra sim. E eliminatórias, né?
2: É, as duas.
3: Contra o Flamengo e contra o Atlético Mineiro.
4: E se... fosse, por exemplo, no sorteio, o Inter, ele ia estar falando do jogo hoje?
2: É claro que não. É, e ele falou também do sorteio. O povo levantou um monte de suspeita em relação ao sorteio, aos confrontos, aos três clássicos.
3: Do jeito que ficou, nós vamos ter três representantes certos. São Paulo vai ter um, o Minas vai ter outro e Rio Grande do Sul vai ter outro.
2: E aí o outro sai do confronto entre...
3: o Rio ou Bahia?
2: Meio-dia e 32, este é o Serra Dourada Esportes. Quero saber a sua opinião. Quem é favorito para o confronto de hoje pela Copa Libertadores da América, hein? É a fase oitavas de final, jogo de ida no Mineirão, tem Cruzeiro e Flamengo. Mande sua mensagem para o 629-8480-8453.
4: Ok, vamos lá. Rede Serra Dourada, é bom ouvir o Oscar de São Simão. Tá dizendo aqui, Flamengo ganha. Que beleza. E o Carlos Eduardo também está por aqui participando conosco, lá de Caiapônia, o Douglas, né? Douglas Prata. Me confundiu aqui, eu ia falar Plata, já achei que era o jogador do Flamengo, estava participando aqui também.
2: Gixe.
4: Na nossa programação, mas nem tanto, nem tanto. E vamos ouvir aqui o Jonatas Antônio.
5: Boa tarde, Rafael Bessa, Evandro Gomes, os demais aí, todos os ouvintes da Serra Dourada. Na minha opinião, favoritismo Flamengo. É obrigação de ganhar. Por ter um time milionário, né? Milionário. Mas eu sou Cruzeiro desde quando eu nasci, tá? Vambora, Evandro.
3: Bora!
2: Que beleza, valeu a buzinada aí do Jonas Antônio. Ô Jonas, só faltou você falar onde que você tá, em qual trecho hoje, mas bom demais. Eu particularmente adoro quando ele dá essa buzinada aí no trecho. Jonas que nos dá carona pelas rodovias goianas. Tudo de bom pra você, abraço. Meio-dia e 33, daqui a pouquinho tem muito mais Serra Dourada Esportes, aqui pela Rede Serra Dourada. É bom ouvir.
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0: Meio-dia e 38, este é o Serra Dourada Esportes aqui pela Rede Serra Dourada. É bom ouvir. Estou ao lado do Helder Nasson e também do Evandro Gomes. Evandro.
1: Oi.
0: Time de futebol, às vezes eles ficam numa situação complicada.
1: Tipo?
0: Ontem eu estava analisando essa situação do Corinthians, né? Porque a torcida do Corinthians queria o Memphis Depay.
1: Sim.
0: Mas a diretoria sabe que não tem condições de arcar com essa dívida. Se o Corinthians assina o contrato com o Memphis Depay e daqui a pouco fica a dívida milionária, a diretoria é criticada. Agora, preservando a, entre aspas, saúde financeira do clube, também não há assinatura do contrato. E aí é criticado também. Então, assim, tudo que faz é criticado. Os dirigentes são criticados, os dirigentes.
1: É porque o dirigente do Corinthians,
0: Osmar Stabile, o presidente,
1: e o Marcelo lá, que é o
0: Marcelo Paes,
1: esse que chegou a dar entrevistas pessoal da imprensa, falando que 85% estava arrumado, estava acertado. Era questão de horas para apresentar o novo contrato do Memphis assinado e fazer até uma festa de, digamos, de reapresentação do jogador. E quando a coisa deu para trás, e aí é que irrita o torcedor, mas pensando bem na saúde financeira do time do Corinthians, que não tem saúde mais, o Corinthians está doente financeiramente. Ainda tem, aparece essa dívida aí que, no momento que calcular juros e tudo mais, ela vai beirar ali os 90 milhões de reais. Será que o Corinthians estaria, está preparado para pagar um jogador? E outra coisa, se refaz o contrato, certamente eles queriam embutir essa dívida no novo contrato. Mas essa dívida ela ia aumentar, porque o Corinthians não tem condições de pagar, não tem. Tá pendurado numa dívida aí que não tem fim, não tem como pagar. Então, meu amigo, é melhor ficar nos 80, 77, 80 milhões de agora e dar um jeito de pagar, porque senão o Corinthians vai ficar sem contratar jogadores por muito tempo.
0: Meio-dia e 40. E o Memphis Depay, ele postou através de suas redes sociais também um desabafo.

0: Ele concedeu uma entrevista, não. Ele foi lá no Instagram. Vou pegar aqui o texto que o Memphis Depay postou e que tá gerando muito, mas muita, eu vou te dizer assim, muito burburinho. Por quê? Ele, inclusive, não está descartando a possibilidade de vestir a camisa de um outro time, de uma outra equipe.
1: Quem seria aqui no Brasil? Só o Flamengo ou o Palmeiras para contratá-lo, né?
0: Será que só esses dois?
1: Quem, um outro qualquer que se arriscar vai abrir um buraco financeiro também lá. Vai se endividar.
0: Meio-dia e 41. Vamos lá.
1: Ele podia jogar lá no Santos com o Neymar, eles são amigos.
0: Ih, mas aí vai arrebentar ainda
1: mais. Não, mas de graça.
0: De graça? Nem injeção na testa,
1: é,
0: lembra?
1: É amigo do Neymar.
0: Ô, Helder, antes de trazer aqui a fala do Memphis Depay, e o Corinthians ficou numa situação complicada. Deve muito, muito mesmo. O Evandro falou de 70, já tem gente que fala...
1: 77 milhões, ontem eu ouvi. Era a dívida calculada assim e poderia chegar aos 80.
0: Se você amplia o contrato com o Memphis Depay, essa dívida aumenta. Se você não renova o vínculo com ele, você contraria a sua torcida. E tem a perda técnica também, porque o Memphis Depay é uma referência técnica para o Corinthians. Como faz?
2: É verdade, mas eu diria assim, daqui a pouco tempo, 2, 3 anos, não sei, talvez 5, acho que não vai isso tudo, né? Qual a idade do Memphis?
0: 32.
2: Pois é. Memphis vai aposentar. Daqui 10 anos ninguém lembra que ele existiu. O Corinthians vai continuar. Então, vale mais a saúde financeira do clube. Eu era contra o Memphis no Corinthians, porque eu acho que ele ganhou o quê? Uma Copa do Brasil?
0: Um Campeonato Paulista e uma Supercopa do Rei.
2: Pois é. Então, assim, muito pouco pro rombo financeiro.
1: A Copa do Brasil, a premiação que o Corinthians teve... Passou praticamente toda para ele.
2: Pois é, então...
1: Era meta.
2: Não ajudou o clube, porque aí não deixou dinheiro no clube. Os outros jogadores não receberam também uma quantia, poderiam ter recebido mais cada um, devem ter ficado com menos. E o clube fez o quê? Colocou uma taça de Copa do Brasil só, por esse valor todo. Por esse valor todo, quantos bons jogadores ele não pode, o Corinthians não pode contratar e colocar ali no seu elenco. Até promessas aí no futebol sul-americano, que todo mundo está fazendo isso, buscando jogadores jovens. E com isso ter um resultado esportivo e também financeiro melhor. Então, para mim, fez certo. Para mim, eu não renovaria com o Memphis.
0: Meio-dia e 43.
1: Esse é o mal que veio pro bem, né? Não deu certo. Corinthians vai ter que se virar, porque isso aí não vai pagar agora porque não tem dinheiro. Meu amigo, que isso daqui uns dias, quando essa dívida chegar na FIFA... Ela vai estar mais de 100 milhões.
2: Com certeza. E eu não quero no Flamengo também, não. Viu? Se falar assim, a Flamengo. Eu acho que o Flamengo também não quer.
1: Eu acho que hoje aqui no Brasil, a não ser que um time contrate para fazer barulho, auê. Porque, cara, convenhamos, o Memphis é bom jogador? É. Ele aposentou na seleção, sim, praticamente, porque não foi aproveitado, um jogador ficou de lado, ali encostado na seleção da Holanda, entrou um pouquinho só. A situação do Memphis, ela é muito parecida com a do Neymar, em tudo. Na Copa do Mundo, onde jogaram muito pouco, né, estavam vindo de contusão, e nos clubes também, tanto no Corinthians quanto no Santos. Dívida alta, futebol não tão alto assim.
0: Palavras aqui do Memphis Depay, eu disse Instagram, desculpe, Twitter, X. Muito decepcionado em ler que o Corinthians decidiu não honrar o nosso acordo em vigor para estender meu contrato por mais 2 anos. Essa renovação foi explicitamente acordada pelo presidente, assim como pelo departamento esportivo, jurídico e financeiro. Algumas pessoas decidiram, no entanto, romper esse compromisso. Eu não queria essa situação e sempre respeitei o clube ao longo de todo o processo. Mas agora sou forçado a reagir com firmeza para preservar meus interesses. Nos próximos dias falarei publicamente, mas fiquem certos de que não deixarei esse comportamento inaceitável sem sanção. Prometendo processo na justiça.
1: Claro, deixou bem claro. Vai acionar o Corinthians. E vai ser uma luta para esse Corinthians, gente, pagar 77 milhões de reais para um jogador. Futebol, esses dirigentes de futebol perderam o juízo. Ou então, perderam a honestidade.

0: Porque tem muito dirigente de futebol que faz negócios assim, escandalosos para o clube, e dizem que ganham também muita comissão em cima de negociações com jogadores de futebol. Lembram do Laporte lá no Barcelona, quando comprou o Neymar? O presidente do Santos era, não era o Marcelo Teixeira, estou lembrado aqui, era o Odílio, parece, um médico Odílio. Ele era vice, assumiu no lugar do Laor, sei lá, alguma coisa assim. Eu sei é que o Neymar, ele foi vendido e descobriram um rolo que mais de 300 milhões de uma negociação do Neymar para o Barcelona. Sabe quanto o Santos ganhou, Helder? 59 milhões de reais. O restante, bolso do pai do Neymar, bolso para o presidente do Barcelona, empresário ganhou. Quer dizer, o clube que revela, que gasta, que tem todo cuidado com o jogador, que menos ganha numa transferência assim.
1: Na época da venda do Neymar para o Barcelona, maio de 2013, o presidente...
0: Odílio Rodrigues.
1: Isso, o presidente era o Luiz Álvaro de Oliveira Ribeiro.
0: Laô.
1: Mas ele se licenciou e aí quem conduziu a negociação, quem meteu a caneta foi o Odílio Rodrigues, vice-presidente.
0: Sim.
1: Meio-dia e 47.
0: E meteu a caneta e aí dinheiro no bolso também. Vixe.
2: E só pra terminar aqui a minha opinião sobre o Corinthians, né? Errado foi o Corinthians fazer da forma que fez, né? Ter feito, elaborado o contrato, permitido que o jogador assinasse para depois não cumprir.
0: Sim.
2: Né? Ele deveria ter, antes de renovar, não, deveria ter falado em renovação, porque isso causou mais esse problema, além de, vai ficar mal falado agora, né? Vai vir a campanha de difamação, não só aqui no Brasil, que provavelmente vai se falar pouco, mas lá na Europa, né? O Memphis vai fazer o barulhinho dele e o que acaba respingando em outros clubes brasileiros, né?
0: No futebol brasileiro.
2: É, então a gente que estava começando a ter um pouco de respeito, porque o que o Flamengo, o Palmeiras fez no Mundial, vem fazendo, trazendo jogadores europeus, né? Ainda em idade, né? E tendo mercado na Europa, aí vem o Corinthians e dá essa, né, derrubada no nome do nosso futebol aí de novo. Vamos ver no que vai dar isso aí. Vamos falar o ano inteiro, eu acho.
1: Você acha? É verdade, o Corinthians... Mas assim, eu tô tentando ver um lado positivo desse negócio. Imagina se aumenta ainda mais a dívida e o trem fica mais feio.
0: Pois é, não, isso é um transfer... que eu falei aí, que é o mal que vem pra bem.
2: É, isso aí é o pompa, nós estamos felizes com isso, que é certeza que o trem ia ser pior se tivesse levado em frente.
0: Esse, meu amigo, aquela historinha, se você quiser entender, é Manaus que vem pra Belém.
1: Ah, essa é boa, hein? Gostei. A Manaus que vem pra Belém. Um ponto onde que o Corinthians erra, e erra muito, ao estender demais a negociação, tá vendo lá, já teve o sinal de que não vai dar certo, de que não compensa, encerra, mas não, ficou esticando, dá entrevista, dá esperança.
0: Holofote, meu amigo, holofote. Os caras gostam também, e é televisão toda hora. Primeiro, o Corinthians é um time que as emissoras de televisão estão lá o dia inteiro, assim como Flamengo, como Palmeiras hoje, né, são equipes que... um presidente do Corinthians hoje, um presidente do Flamengo, ele aparece mais do que o governador do estado, não? Sim, aparece?
1: Com certeza.
0: Aparece. Lá no Rio de Janeiro não é bom aparecer muito mais, né? Até porque governador do estado no Rio de Janeiro não é exemplo pra nada, né? Basta ver os últimos que saíram de lá, saíram da cadeia também.
1: Quantas vezes aqui, por exemplo, na Rede Serra Dourada, se falou do governador de São Paulo? Não se fala. É, mas do presidente do Corinthians?
0: Fala,
1: sim. Toda hora.
0: Toda hora. Hein,
2: da Leila, né?
1: Da Leila Pereira.
0: Dona Leila.
1: Agora há pouco nós falamos aqui do presidente do Flamengo.
0: Do BAP, até do Boto, a gente fala.
1: É. E aí, trazendo aqui para nossa realidade, toda hora a gente tá falando do Adson. Não fala do... A gente fala... Nós falamos aqui muito mais do Adson, presidente do Atlético, do que do governador do estado de Goiás, por exemplo, né?
0: É.
1: Então assim, é essa um questão do futebol, da visibilidade mais.
0: Um presidente que fica à margem disso aqui em Goiás. Ih. É o do Vila, né? Ninguém sabe nem quem é, todo mundo é o presidente Hugo.
1: Pois é. Mas lá
0: no... É igual lá no Atlético. No Atlético é a mesma coisa.
1: Sim.
0: Não tem... Quem é? Ontem você deu uma notícia nova aqui, que o Valdivino é o presidente do Atlético.
1: Você não sabia, né? Não. Pois é, desde que o Atlético instituiu a SAF, o Adson virou o presidente da SAF e o Valdivino Oliveira é o presidente do Atlético, e o presidente do Conselho Deliberativo é o Jovair.
0: O Valdivino é dono de rádio também aqui, Silvânia.

0: Isso, em Silvânia. É. Ah, ele é dono de água, ele é dono de rádio, dono de água, essas águas minerais. É um empreendedor, é professor universitário, é economista, trabalha pra caramba, Valdivino de Oliveira. Por isso que tem bufunfa, porque antiga esse trem de bufunfa.
1: É, né? Aquele homem tem dinheiro, pô.
0: Ali tem. Não, eu falei aqui, ó. Ele já foi deputado. Ele já foi vice-prefeito.
1: Será que na hora que aperta lá no Atlético, põe um pouquinho do dele?
0: Não. Não foi não.
1: Tá inteligente ele. É por isso que ele é rico.
2: Tá certinho.
1: É, porque ele é inteligente, né?
2: E falando em rico, né? Igual com essa história do Corinthians aí. Vocês viram que o Palmeiras, né? Fechou o balanço com um déficit de 124 milhões, né? Vixe. Agora você imagina, o Palmeiras tá com esse déficit. O pessoal diz que não preocupa, deve ter de onde tirar, tem lá patrocínio, tem jogador para vender, mas olha que é o Palmeiras. Então agora imagina aí o Corinthians.
1: A
2: né,
1: casa cara? Da dona Leila saiu, a casa financeira caiu.
0: Pois é.
1: É, porque ela que segurava ali com a Crefisa, né?
0: Isso, Crefisa, aí, mas com
1: colocou, a fã. Colocou toda a família, né?
0: É.
2: Mas já era de se esperar, né? Quando
1: investimento alto, jogador.
2: E quando saísse essa Crefisa, a gente já tinha imaginado. E aí, como é que vai ser? Porque não pode ser dependente de uma instituição, né? Então, agora vamos ver como é que o Palmeiras vai...
1: vou falar uma coisa pra você, Helder.
2: Se virar aí.
1: Eu tiro o chapéu pra senhora Leila Pereira, lá no Palmeiras. Ela é um exemplo maior de mulher competente.
0: Vixe muito.
1: De mulher competente. Ela não é milionária por acaso. Ela dirige o Palmeiras como se dirigisse uma empresa dela. E olha só, o Palmeiras deve só esses cento e poucos milhões aí, é pela mão dura dela, mão de ferro. Ela não vai abrindo o cofre do Palmeiras para trazer jogador só para agradar torcedores e fazer barulho com a imprensa. Ela tem uma responsabilidade muito grande em relação a isso. Quisera outros presidentes de clubes fossem tão sérios e agissem como ela faz no Palmeiras.
0: Você lembra quando tava aquele rolo danado lá na CBF, saiu o Edinaldo Rodrigues, não sabia quem iria ser o sucessor, e aí até que veio o Samir Schaud, o povo tava um zum zum zum de tentar colocar a Leila, seria uma boa. Imagina a Leila Pereira como presidente da CBF.
1: É, sim. Bom, pelo menos
0: aí ela ia dar uma organizada lá. Pelo menos
1: seriedade ia ter, né?
0: Sim.
1: Porque os presidentes da CBF, os últimos aí também, os que não foram presos tiveram que fugir, não é?
0: Esse próximo...
1: Não tem assim, esse Schaude já começou lá na Copa do Mundo, né?
0: Então, ele só vai cumprir o mandato dele. Ele já avisaram pra ele, viu?
1: É, né?
0: Não tem reeleição, não. Não adianta achar.
1: Aproveita o cargo, né?
0: Isso.
1: Porque o homem encantou, cara. Você chega na CBF, é muito luxo. É avião de luxo, é não sei o quê, é cartão, aquele cartão corporativo. É da cor desse celular aqui, ó, preto daquele jeito ali, mas aquilo você...
2: É a Suíça brasileira.
1: Aquilo é, como é que fala, é all inclusive.
0: É, muito bom.
1: Você pode usar à vontade.
0: E ele incluiu até mais gente na família dele, levou pra viagem.
1: Professora de academia, tudo mais.
0: Pois é.
1: Mas é isso que acontece. Nós temos o quê? De mulheres no futebol. Na Paraíba é uma mulher presidente da federação.
0: É.
1: Né? No Brasiliense é uma mulher presidente, a Luiz Estevão.
0: Essa é braba.
1: Que é filha do Luiz Estevão.
0: Ela é braba.
1: Né? Quem mais de mulher tem no futebol aí dirigindo? No apito tem muitas, né? Apitando tem muitas, mas...
0: dirigindo não me lembro, não.
1: Eu lembro da Paraíba e dessa... presidente do Brasiliense, que tem tempo já que tá lá. Presidente não, dona, né? O Brasiliense é do Luiz Estevão.
0: Meio-dia e 54, Helder.
2: Deixa eu lançar uma coisa que não tem nada a ver agora. E a Marta, treinadora de futebol?
1: A Marta?
2: Será que viraria? Porque estamos falando de mulheres e não tem nenhuma treinadora ainda no futebol masculino.
1: Ah, no masculino não, tem no feminino.
2: Aí eu fui pensar aqui, mas de onde a gente ia pegar uma mulher aí e sair do nada e ir pro banco? Aí eu lembrei da Marta, de repente a Marta os jogadores iriam respeitar, né? Aí será que a Marta seria a primeira treinadora de futebol masculino? A feminina?
1: É que você pergunta assim,
2: a primeira mulher
1: como
2: treinadora?
1: É que seria a convivência de uma mulher comandando um time de homens no vestiário? Na hora que termina ali o jogo, os caras vão tomar banho, como é que faz?
0: Não, mas tem. Cada vestiário tem a sua divisão, sempre tem a sala do treinador.
2: Treinador

0: Eu acho que o treinador tem. Não fica assistindo o jogador tomar banho, né?
1: Não.
2: Mas tem as preleções ali.
1: Tem, mas ali tá todo mundo já uniformizado.
2: Ah, não, porque partindo desse princípio, tem o treinador da seleção brasileira feminina, do futebol feminino, é o Elias, né?
1: É o Arthur Elias.
2: Arthur Elias. Oh. Então, assim, vestiário de arbitragem, deve ter o da árbitra
1: tem,
2: também, né?
1: Tem também. É, todo quando você, separado. Quando você sobe, por exemplo, a primeira divisão, essa é uma das primeiras exigências. Tem que ter lá o vestiário masculino, vestiário feminino. Evandro, mas ali naquele espaço hoje do que eles chamam de vestiário, é muito mais do que só um local onde os jogadores ficam ali tomando banho. Tem salas de reunião. É assim, pode ser o estádio menorzinho. Eles colocam ali um local reservado para comissão que nem técnica.
2: No centro de treinamento tem tudo isso também.
1: Tem também. Ixi, é tudo separado. Jogador não fica misturado com integrante de comissão técnica. E tem muitas mulheres que trabalham no futebol. Tem nutricionistas, tem fisioterapeutas que entram no vestiário. Ah, vai chegar lá, vai ver o jogador pelado. Essa, não vai,
2: que essas é moças do de marketing, mesmo, elas entram.
1: Não.
2: No vestiário, depois não. Vão pra alguma sala?
1: Não. Aí, no caso, quem trabalha com marketing, quem trabalha em outras áreas, aí especificamente não entra no vestiário. Uhum. O vestiário, ele... esses dias eu ouvi quem falando? Alguém falando que o... Ah, foi o Paulo Nunes. Paulo Nunes gravou um vídeo falando daquele episódio lá envolvendo o Neymar, lá no Remo, lá em Belém. Uhum. E aí o Paulo Nunes falou o seguinte: gente, vestiário é ambiente sagrado para jogador de futebol. E aí tem isso mesmo, tem essa mística do vestiário ser sagrado, mas é uma parte do vestiário. Hoje em dia, esses vestiários, eles já têm ali as divisórias, já tem as salas especificamente para que cada um possa fazer as suas funções. Então,
2: os presidentes empolgados que depois do jogo faz a foto, dão grito dentro do vestiário, né?
1: Tem, mas às vezes eles esperam lá, tem hora que eles chamam...
2: Vamos... O Adson, eu não vejo o Adson nas fotos que saem no vestiário assim, eu não sei quando não, ganha título.
1: Não, ele não vai não.
2: Ele não vai não, né?
1: Ele não vai não.
2: O Adson... O ex-presidente do Vila, atual vice, o Hugo, esse vai.
1: Vai, ele faz pré-eleição. Qualquer bastidor que você pegar aí nas redes sociais do Vila Nova, tem o Hugo falando com os jogadores.
2: E duro.
1: Muito. Agora, o Adson não. O Adson, ele só vai lá pra brigar. Aí é diferente, pra fazer reunião. Um participa ali daquele momento de motivação. O outro, no caso, o Adson, eles preferem se manter um pouco mais separado. Mas só terminando em relação a ambiente sagrado de vestiário, funcionário administrativo, funcionário da comunicação, por exemplo, funcionários de outras áreas que não é especificamente a área do futebol, eles não têm acesso ao vestiário. Então, assim, o diretor financeiro, ele não vai lá. O diretor comercial, diretor de marketing, não vai lá. Eles...
2: Presidente de conselho, não.
1: Ixi, aí os jogadores já começam a reclamar. O que que eles vão ver aqui? O que que essa pessoa tá querendo xeretar aqui? Então, os jogadores gostam daquele momento ali reservado. Porque ali dentro do vestiário, eles metem o dedo na cara do outro, eles brigam. Briga mesmo. Os caras trocam porrada ali, o pau tora dentro do vestiário. E ninguém fica sabendo. Justamente por isso. Porque não tem ninguém que não é do meio futebol. Porque dentro do clube de futebol tem o departamento de futebol.
2: Mas não deixa de ter um traíra ali que espalha depois para um repórter amigo, não tem? Às vezes o cara tá danado que não joga, tá na reserva. Vai lá, falar aqui só pra você, ó, teu pau quebrou lá ontem.
0: Nesses traíras assim é só
2: tem,
0: quando...
2: Tem, dentro do Santos tem, o Neymar, o Neymar não pode espirrar dentro do vestiário.
0: É o que eu ia falar, é só no Santos, e se tiver o Neymar ou um outro famoso aí por acaso, mas acho que mais é só no Santos mesmo, né, Neymar, Gabigol,
1: mas por
0: esses caras aí que os dedos duros gostam de ficar, pra ganhar uma mídiazinha, né?
1: Um exemplo, eu vou falar de um time aqui, que nós conhecemos bem, que é aqui da nossa realidade, que é o Goiás. Não vaza nada lá do Goiás. Não vaza. As coisas dificilmente vazam lá, porque eles são fechados.
2: Teve uma vez que eles vetaram a viagem do assessor de imprensa com a delegação.
1: Sim.
2: Ficou um punhado de jogos sem viajar.
1: Sim.
2: Lá. E foram os boleiros que vetaram.
1: Sim, mas eles têm voz ativa. Pontualmente, 1 da tarde, você está no Serra Dourada Esportes. Tô querendo saber de você. Quem é favorito pra hoje? Cruzeiro e Flamengo. Flamengo e Cruzeiro. É Copa Libertadores da América. Jogão, hein? 9:30 da noite. Esse jogo não é daqueles que dá desânimo da gente assistir, não, né, Evandro?
2: Esse dá pra mim assistir 45 minutos.
1: Que isso, mas só?
2: Até 10:15, né, Rafa? Até 10:30 eu fico ali, assim.
1: Aí não, o Evandro vai assistir a outra parte.
0: Ele não vai conseguir ficar até 10:45.
2: Não, mas depende do jogo. Tem jogo que não tem como você sair. É igual o Titanic. Eu fui assim, eu falei, gente, não dou conta de assistir, não. 3

0: horas e tanto de filme. O filme é tão bom, te prende, não tem como você dormir.
1: Eu tô procurando...
2: Na hora que você for dormir, você não vai conseguir, vai voltar pra TV pra ver o segundo tempo.
1: Eu tô procurando um companheiro ou uma companheira que vai topar aí comigo pra assistir a Odisseia. Também são 3 horas.
0: Odisseia no espaço?
1: Não, Odisseia no cinema. Odisseia no espaço é ruim, hein? Aí você vai e não volta. 1 hora, 1 minuto. Você está no Serra Dourada Esportes aqui pela Rede Serra Dourada. 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

0: 1:05, este é o Serra Dourada Esportes aqui pela Rede Serra Dourada. É bom ouvir. Estou ao lado de Evandro Gomes, de Helder Nasson, de toda a nossa equipe. Ontem, pela Copa Libertadores da América, o São Paulo esteve em campo lá na Bolívia e empatou 1-1 com o Bolívar. Vamos ouvir o que disse o técnico Dorival Júnior, do Tricolor Paulista.
1: Nós jogamos uma partida em que, no primeiro tempo, nós cumprimos tudo aquilo que havíamos programado, em termos de marcação, de eficiência, de gatilhos de pressão, nós conseguimos fazer isso. Segundo tempo já é um pouco diferente. A sensação ela passa a ser dobrada e as dificuldades elas aumentaram ainda mais. Mesmo assim, eu acho que a equipe teve tranquilidade, trabalhou bem a bola, tentou rodar de um lado para o outro, funcionamos sempre em bloco, isso vem acontecendo nos jogos anteriores, infelizmente os resultados não vêm aparecendo, mas eu tenho certeza que nós estamos caminhando aí para que possamos conseguir um acerto, em cima do acerto, uma regularidade, se Deus quiser. Foi um jogo muito difícil, sempre é muito difícil se jogar aqui dentro. O jogo, em determinados momentos, fica até desleal, porque é uma equipe já adaptada contra uma equipe que praticamente vem conhecer essa nova situação dentro dos 90 minutos. Eu saí daqui satisfeito e esperançoso que possamos fazer na terça-feira lá um jogo já diferente daquilo que foi hoje, em condições de podermos buscar o nosso melhor resultado.
0: Dorival Júnior, técnico do São Paulo, que empatou ontem pela Copa Sul-Americana, 1-1, o confronto contra o Bolívar.
2: Vou fazer uma pergunta, como torcedor do São Paulo, você está satisfeito com o trabalho do Dorival?
0: Estou, até porque o trabalho, por exemplo, do Crespo não foi tão bom assim, pior ainda o do Roger Machado, e o Dorival trouxe sabe o que pro São Paulo?
2: Sim.
0: Paz. Ele pacificou os treinos, o vestiário e mais importante do que resultados, porque os resultados você precisa construir ao longo da temporada, você precisa de boas contratações, fazer com que o time tenha ali um entrosamento para que os gatilhos de pressão, conforme ele disse, funcionem, isto é, para que as estratégias dele possam efetivamente dar certo, ele precisa no mínimo de ter paz, e o Dorival trouxe isso para o São Paulo.
2: Já é um avanço, né? Para um time que vive uma turbulência interna, se você conseguir colocar a paz ali no ambiente de trabalho, já é um avanço.
0: E sabe quem?
2: Agora, em termos de resultado, parece que não mudou muito também, não, né?
0: Sabe quem fez o
2: gol ontem? O Arboleda pediu assim, ó, galera, sei que vocês estão com raiva de mim, mas vem comigo.
0: Ele pediu desculpa, quer reconquistar a torcida. Meu irmão, esse homem aí vai ter que jogar
2: demais. Três, quatro vezes, né, que ele fez isso.
0: Sim, ele tem um problema. É impressionante, assim, o quanto é indisciplinado o
2: Arboleda. Com aquele companheiro aqui que é pra Brasília,
0: de vez em quando. Não, mas aqui lá ele tinha um problema com um tóxico mesmo, assim, falando sério. O Arboleda, ele não sabe qual que é o problema dele, não sabe se é isso. Mas não deve ser, né, porque tá jogando aquele companheiro lá... Nem vamos falar, não. Mas ele tinha um problema, que ele era viciado, tóxico. Esse outro rapaz, que tinha aqui no futebol goiano. Agora o Arboleda, não. Ele some por causa do negócio da família dele. Dá uma justificativa. Ô, tô com um problema aqui, ó. Quebrou a perna do cachorro da minha vizinha. Mas fala alguma coisa. O problema é que ele pega, sai, vai embora depois do treino, pega um avião, aparece lá em Guayaquil. Aparece lá em Barranquilha, do nada, assim. Você fala, cadê o homem?
2: Saudade da namorada.
0: Será, né? Ontem o Arboleda fez o gol do São Paulo. O Melgar, nome de time, né? Daquele time lá do Peru. Melgar fez o gol para o Bolívar. E aí o Dorival Júnior, ele fala que às vezes é uma situação até certo ponto desleal com o adversário.
2: Jogar lá.
0: Isso. É por quê? Porque às vezes falta o ar. Às vezes, igual o São Paulo, vamos falar aqui, o São Paulo deixou pra ir ontem mesmo. É uma situação arriscada, teve até um problema.
2: Como é que você sai, por exemplo, aqui do Brasil, sai do Rio de Janeiro, vai jogar na Finlândia? Lá não é altitude.
0: Mas o frio.
2: E a temperatura?
0: Ué, frio demais.
2: Então, pra ter futebol só onde tá tudo ok, só... Onde que o Dorival quer aqui no Brasil?

0: Lugar bom.
1: Rio de Janeiro.
0: Rio de Janeiro. Jogar no Paraná, Curitiba, antes de ontem, estava com 11 graus.
1: Quando eles vinham para Goiânia...
0: Antes de ontem, aqui em Goiânia, bateu o recorde de calor, né?
1: Quando eles vinham para Goiânia, reclamam da umidade relativa do ar.
0: Ah, reclama de tudo, cara, não tem... E hoje está para bater mais um recorde de negócio de umidade aqui. Eu já acostumei com isso, eu vou levando. Então assim, eu vou levando a vida do jeito que ela me levar.
1: Que vida leva eu.
0: Não, essa é outra.
1: Ah, é outra?
0: Ninguém sabe a mágoa que trago no peito e quem me vê sorrir desse jeito nem sequer sabe a minha solidão.
1: Que isso, moleque. Essa aí eu não sabia não. Ah, moleque, foi boa. Pontos, assim, só pra você ter uma noção de o quanto São Paulo tá pacificado. Ontem, você ficou sabendo o que aconteceu
0: com hoje? A música é do Benito de Paula, vou levando a vida do jeito que ela me levar.
1: Ah, aí Benito de Paula é bom demais, né? Benito de Paula, Belchior, bom demais.
0: E aí, o que foi que aconteceu
1: ontem? Você não ficou sabendo, né? O São Paulo tá tão pacificado que, assim, as coisas acontecem e nem tem uma grande repercussão assim. É noticiado? É. Você tá sabendo, o São Paulo ele foi pra Santa Cruz de la Sierra e de
0: já sei, a história da droga no ônibus já plotado.
1: Tem condição um negócio desse? O São Paulo foi pra Santa Cruz de la Sierra e de lá, de Santa Cruz de la Sierra, ia lá para o Hernando Siles, lá pra La Paz. Até aí tudo bem. Aí o ônibus que foi recepcionar a delegação do São Paulo... No aeroporto?
0: Tava todo plotadinho já.
1: Lá, tranquilo. São Paulo, tal, Sul-Americana, não sei o quê.
0: São Paulo, Sud-Americana.
1: Exato. Aí, os policiais, os cachorros deram uma olhada naquele ônibus. Mas trem tá meio estranho, os cachorros deram uma latida esquisita. Rapaz, acharam não sei quanto...
0: 85 quilos.
1: De droga, não... No danado ônibus do São Paulo. Aí virou aquele caos danado. No ônibus do São Paulo, não. Um ônibus que prestaria serviço para o São Paulo. O
0: traficante deve ter pensado o seguinte: tá plotado, ninguém vai mexer. Onde jogador de futebol, vou olhar isso aqui, deixa pra lá.
1: Mas depois.
0: É o farejador, né?
1: Os cachorrinhos. Depois que o Trump, lá nos Estados Unidos, ele passou ali a revista, revistou todo mundo, agora isso aí vai virar. Uma moda. E tem que fazer mesmo.
0: Claro.
1: Olha aí, olha o que aconteceu.
0: Passaria fácil, cara, né?
1: Claro. Não, imagina se os jogadores do São Paulo tivessem dentro desse danado desse ônibus na hora. É uma loucura.
0: Não teria o jogo, estariam detidos até agora prestando depoimento.
1: Uhum.
0: Não é?
1: Sim. E até, é a tal da história, assim, até você provar que focinho de porco não é tomada, meu irmão, aí você já aguentou muita coisa. Falando em questões assim, extra futebol, o Wilton Pereira Sampaio estava lá na Colômbia para trabalhar no jogo pela Copa Libertadores da América.
0: No terremoto?
1: Isso, e em virtude do terremoto, o jogo dele foi adiado. Mas tá tudo bem com ele. Mas veja só como são as
0: Rapaz,
1: coisas.
0: Rapaz, que coisa, hein? Foi na Venezuela dias atrás.
1: E agora na Colômbia.
0: Um terror. Agora na Colômbia. E assim, muita gente desaparecida ainda.
1: Sim.
0: Muitas mortes. É muito triste, né? A natureza está reagindo de uma forma tão violenta que a gente não sabe. Aliás, nunca soubemos como será o amanhã.
1: Uhum.
0: Agora mais do que nunca.
1: Aqui no Brasil está tendo ciclone bomba.
0: Ciclone bomba.
1: Teve furacão, um princípio de furacão no Rio de Janeiro, aquele dia
0: do... Teve um que derrubou a cobertura lá de um prédio, que é uma parede da cobertura de um prédio. Sim.
1: Teve aquele dia que o Renato Gaúcho estava na praia e de repente começou do nada aquela ventania louca. Então, assim, o clima está mudando, né?
0: O que aconteceu no Rio Grande do Sul, pouco tempo atrás,
1: alagando. Ano passado, há dois anos.
0: É, 2 anos. Agora alagou algumas cidades também.
1: Sim.
0: É triste, rapaz, é triste a gente ver isso, sofrimento do povo. Olha, a cara, você vê o rosto da pessoa que chega em casa, olha assim, a enchente levou tudo.
1: Ah, meu Deus do céu.
0: Você fica preocupado, atordoado com a goteira dentro da sua casa. Imagina quem tem a casa alagada, levando tudo. E pior, aqueles que não tem para onde correr, às vezes, né?
1: Em 2018, Evandro, eu fui de férias pro Nordeste. E aí, aquela questão de não olhar a previsão do tempo direito. Rapaz, nós fomos no mês de maio. E aí, chegou lá, era o seguinte. De repente, tava sol, mas de repente fechava e caiu uma chuva, assim, terrível. E nós estávamos passeando, estávamos de férias, assim. Eu nunca vou esquecer disso. Nós estávamos lá, curtindo praia ali, entre... No Recife, tem Porto de Galinhas, tem Maragogi, até Maceió.
0: Carneiros.
1: Isso, até Maceió. E aí, em determinado momento, onde a gente tava fazendo o

0: transporte, o traslado entre uma cidade e outra, no meio, chovendo muito, paramos num posto de gasolina e de repente, do nada, uma encosta caiu assim, ó, e derrubou absolutamente... Eita. Tudo na nossa frente. Eu olhei assim e falei assim, cara, nós estamos aqui de férias enquanto isso, essas pessoas vivendo com esse tipo de drama diário. Então, assim, a gente tem
1: aí
0: que agradecer
1: muito. Testemunhar o sofrimento deles lá,
0: exato.
1: Né?
0: Exato. E assim...
1: E o risco que você correu também.
0: Claro! Né? Foi no local.

0: Aliás, eu vou fazer uma... Já que hoje nós começamos aqui com uma dica, um serviço de utilidade pública falando dos cuidados em relação à fraude em telefone, em link, sei lá, outra. Quando você for viajar, olha a previsão do tempo. Não faça como esse mero idiota aqui que viajou sem olhar a previsão do tempo e aí eu quase me meti numa tragédia lá.
1: Mas você comprou com empresa de viagem e tudo? Aí vou te falar, né? No caso foi mau atendimento.
0: Sim, podia avisar.
1: E aí, né? A pessoa, quando você está fechando o negócio, eu digo isso porque eu e minha esposa, nós trabalhamos com isso um tempo. Então sempre que alguém nos procurava, a gente olhava e informava tudo. Nessa época você quer o quê? Você quer? Então nessa época que tem chuva, tem isso, tem aquilo, não é uma boa época para você ir para lá. Você quer ir? A gente avisava. Das condições, a gente olhava tudo, condições climáticas, a pessoa ia sabendo como que era.
0: O ano passado isso aconteceu comigo. Eu fui numa agência e nós queríamos ir para Lençóis Maranhenses. O ano passado. Gostou, né?
2: E lá tem a época boa. Você tem que ir na época da...
0: Exatamente.
2: Que tem que ter uma chuva para poder as lagoazinhas ficarem todas cheias. É que fica bonito.
0: E aí eu queria ir em julho. Foi no... Isso, no final das férias de julho do ano passado, eu queria ir para Lençóis Maranhenses. Cheguei na agência, o rapaz virou para mim e falou assim, olha, é um bom destino, vírgula, mas eu gostaria de te dar essa e essa sugestão aqui, porque nesse período lá em Lençóis Maranhenses não vai estar daquele jeito que você imagina que está. Aí eu fui... Procurei saber o que efetivamente ele quis me dizer. No final das contas, ao invés de ir para Lençóis Maranhenses, eu fui para Paraíba. Por quê? Justamente por esse motivo. E aí depois tive notícias de que choveu pra caramba.
2: Nós estamos agora em agosto. Clima, nesse momento, no Parque Nacional dos Lençóis Maranhenses, 31 graus.
0: Olha aí.
2: Chuva leve.
0: Olha aí.
2: Sensação térmica, 36 graus.
0: Vou te indicar para trabalhar no lugar do André Amorim, da Clima Tempo.
1: Você viu? Ele tá entrevista em todos os canais. Serra Dourada Turismos.
0: Bom, hein? Não, mas agora a gente tem que mexer com turismo mesmo. Nós estamos falando em Caldas Novas.
2: Tem um ex-companheiro aqui que é dono de agência de turismo, que trabalhava aqui na TV, o Marcílio.
1: Ah, é? É verdade. De vez em quando ele me manda uns WhatsApp lá com as ofertas.
2: Só que ele tá residindo em Brasília. Gente boa.
0: Nós estamos falando de turismo, né? 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É a Rede Serra Dourada por todo o estado de Goiás. 1:19. Temos mensagens aí pelo 62984808453, Helder Nasson?
1: Temos sim os nossos ouvintes que estão viajando conosco nas ondas sonoras do Serra Dourada Esportes. Vamos ouvir aqui a participação, abraçando o Jorge Tavares de São Bartolomeu.
0: E aí, Jorge, bom ou não?
1: A Cristina Souza tá ligadinha, dizendo muito boa tarde. É maravilhoso esse programa, todos os dias almoçando, escutando vocês, né? Vocês podiam fazer o quê? Uma selfie, postar os integrantes para a gente poder estar conhecendo. O programa é bom demais, parabéns. Cristina
0: Souza,
1: fazer
0: isso, vamos fazer isso para amanhã?
2: Tá, pega Bom, vamos tirar uma foto nova aqui, né?
0: Isso.
2: Mas pode seguir também no Instagram. Eu tenho o Instagram meu, o Helder tem, o Rafael tem. O meu, que vocês quiserem seguir, é Evandro Gomes _.
0: Que beleza.
2: O seu...
0: Repita, por favor.
2: Evandro Gomes _.
0: Qual que é o seu perfil no Instagram, nas redes sociais? Onde que eu te encontro, hein, Helder Nasson?
1: Helder Nasson.
0: Que beleza.
1: E tem também
0: no Instagram?
1: As redes sociais, isso... Da Rede Serra Dourada, né? Então tem a Serra Dourada de Caldas, de Caiapônia e tem a oficial. Lá você também vai encontrar Helder Nasson em algum. Só procurar lá que eu vou estar lá no meio.
0: Eu vou fazer o seguinte: amanhã me comprometo, nós vamos gravar. Eu vou me comprometer porque eu sei que eu sou o mais indisciplinado aqui da equipe mesmo.
2: Ou mais dedicado.
0: Obrigado. Mas eu sou meio indisciplinado. Eu vou me comprometer aqui no ar. E aí quando eu me comprometo no ar, não tem jeito. Pra gravarmos um vídeo aqui amanhã com a

0: Pergunta do dia pra deixarmos aqui no, nos stories.
1: Alguém grava nós três aqui assim como estamos?
0: Isso.
1: Vai ficar bonito.
0: Vai, vai.
1: O Ney sai tem, dali, vem aqui e grava,
2: tem gente. Tem que ser amanhã porque eu tenho que passar o perfume pra ficar cheiroso na foto, tá, né?
0: Eu também.
2: No vídeo também.
1: É, vim com a camisa bonita hoje, não pode ser hoje, não?
0: Não, hoje não.
2: Hoje eu não fiz nem a barba, tá horrível.
0: Então, e até porque o programa já tá acabando.
1: Você tá deixando barba também?
0: Não, tô não. É, amanhã eu vou tirar. É, e, ó... O Evandro falou o arroba dele, o Helder falou dele, eu vou falar o meu. Arroba Rafael Bessa FGH. O que, que é arroba, hein? Que às vezes tô falando aqui, alguém não é muito próximo das redes sociais. É o seu perfil, onde você é o seu endereço dentro das redes sociais. No Instagram, você encontra lá. Rede Serra Dourada Oficial, por exemplo, que é o perfil da Rede Serra Dourada. Você encontra o arroba Evandro Gomes. Como é que é? Com o underline.
1: Underline.
0: O que, que é underline? É aquele tracinho no final. Arroba Evandro Gomes e o tracinho, o underline, aquele tracinho sublinhado aqui embaixo,
2: né?
0: Isso. O seu arroba Helder?
2: Helder Naasson, Helder com H.
0: Naasson é dois As?
2: Naasson, okay. Dois As e dois S.
1: Esse ninguém chega perto dele, né? Não vai ter outro Naasson. Só da família dele mesmo.
0: E o meu Rafael Bessa FGH. FGH, por que FGH? Eu tenho um projeto de história do futebol que é Futebol de Goiás e Suas Histórias, por isso eu coloquei FGH no final. Rafael Bessa, FGH. Dito isso, o mais importante perfil pra você seguir é o da Rede Serra Dourada Oficial, tá bom? 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
2: Bom demais! Um abraço aqui para a professora Idalícia do Oriente, tá aqui dizendo, aqui no Oriente, ouvindo os filhotes aí. Obrigado, filhotes,
0: que,
2: né?
0: Que carinho, hein?
1: Dona Idalícia.
0: Idalícia. É a professora, não é?
2: Professora
0: Idalícia. Professora Idalícia. Obrigado pela sua mensagem, professora.
2: Tá no Oriente sempre participando. Júlio César Correia de Terumã continua conosco. Oséias! Oséias é de onde, hein? Novidade. Você lembra do Oséias, ô Rafael?
0: Eu lembro do Oséias, atacante do Atlético Paranaense, fazia gols pra caramba. Ele tinha um cabelinho assim que ele amarrava e ficava umas trancinhas. Oséias, ex-atacante do Atlético Paranaense. Mas eu tenho certeza que esse não é aquele Oséias. Quem é esse Oséias? Chega pra cá, Oséias.
2: Vai, Oséias. É sua vez.
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0: 8:28. 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
0: Alô?
2: Você ouviu?
0: O telefone tocou aí? Tem alguém aí?
2: Que hora que o ouvinte vai anotar?
0: 1:26.
2: Oba!
0: 1:26. O celular tocou aqui na rede Serra Dourada. É, eu sabia que tinha gente que tava ligando o rádio só no finalzinho pra pegar. Mudamos o horário, viu? Fique, ó,
2: perdeu.
0: Em qualquer.

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1: Muito bem, vamos ouvir aqui então o José Maria.
0: Chega para casa,
2: Maria. Graças, boa tarde, tudo bem? Também tá bom aqui. Ô Graças, quanto à pergunta é o seguinte. Se o rapaz gostar dela, ele casa.
0: Ah, ele mandou
2: não vai
0: mensagem.
2: Morar junto porque não agrada.
0: Ele mandou mensagem para o programa da Grazi, só que chegou só agora. Zé Maria, sabe o que, que pode ter acontecido?
1: Tava sem sinal de internet
0: na hora. Sem sinal, sem rede. Aí quando ele chegou na rede, mandou a mensagem pra ele. Zé Maria, dá uma moral pra gente aqui também. A pergunta do dia aqui no Serra Dourada Esportes é: quem é favorito? Cruzeiro ou Flamengo? Flamengo ou Cruzeiro? Jogam hoje, 21h30, em confronto lá na cidade de Belo Horizonte, no Mineirão.
1: Sabe quem não fica sem sinal?
0: Quem?
1: E a mensagem sempre vem na hora?
0: De quem você tá falando?
3: Aldena Aço, Rafael Bessa, Evandro Gomes, primeiramente parabenizar, né, Maia, pelo, ela é uma profissional muito importante, né, tem um quadro dela aí na Rádio Serra Dourada na terça-feira, e que Deus pode dar muita saúde, né, realizações para ela, porque ela, toda terça-feira no quadro dela, ela sempre nos mostra alguma coisa que possa ajudar a gente, né? Que anima a gente, que sempre é diferente. A Maia, o quadro dela ajuda a gente a ver a vida de forma diferente. E parabenizar ela. Hoje é o aniversário dela. Sobre o Vasco, né? O Vasco hoje não conseguiu escrever, né? Os dois reforços, Souza e Colídio, para a Sul-Americana, mas tá bom, o Vasco tem time para poder ganhar do Olímpia. E sobre a questão de hoje, a pergunta de hoje, o Helder Nassa, eu não consigo torcer realmente pro Flamengo, né? Mas hoje vocês vão ganhar, 3-1 no Lombo, porque eu não dou conta mesmo de torcer pro Flamengo, mas vocês vão ganhar hoje 3-1 no Lombo. E chama que é pressão! Chama! Aqui é Marcelo do Vascão.
0: Fala, Marcelão! Vocês vão ganhar, 3-1 no Lombo, foi o que disse aqui o nosso Marcelão, Helder.
1: Que bom, né? Porque o Vasco tá se encaminhando, né, no campeonato, então vai dar tudo certo, viu, Marcelo? Obrigado, tá? Aquele abraço pra você aí e boa sofrência, coitado, Marcelo, né? Vai ficar sofrendo, porque torcer contra o Flamengo é sofrer duas vezes. A Ronilda tá dizendo aqui, ó, concordo plenamente com essa técnica, Marta. Olha aí, ela gostou da ideia, tá vendo?
0: Boa, Ronilda, obrigado pela sua participação aí direto da cidade de São Simão.
1: Diz que ela vai pôr jogadores na linha. Tá certo. Jaqueline de Caiapone, um abraço. Olha o Joaquim Ferreira por aqui.
4: Boa tarde a todos. Eu quero saber se meu galo hoje vai ganhar, viu? Sou atleticano de carteirinha. Tô trouxendo pra isso. Conta comigo. Tchau, obrigado.
0: Abraço pra você, tudo de bom, viu, meu queridíssimo Joaquim Ferreira? Tem que ganhar, né? Vai enfrentar o Red Bull Bragantino em confronto pela Copa Sul-Americana. O jogo de ida hoje da fase oitavas de final. É a primeira partida e o Red Bull Bragantino recebendo lá o Galo, lá no Cícero de Souza Marques. 19h. O que, que tá nesse jogo, hein? Red Bull Bragantino e Atlético Mineiro, Evandro?
5: Red Bull.
0: Ixi.
5: Red Bull é de tirar o sono, né? Em todos os aspectos. Mas o Atlético Mineiro tá tão mal que eu acho que o Atlético Mineiro passa a se ligar muito mais nos clássicos contra o Cruzeiro, embora ainda tenha tempo para isso, mas esse time do Bragantino dentro de casa é custoso.
0: Tem aquele Pita, que é canseira.
5: É, Isidro Pita, paraguaio, da seleção do Paraguai.
0: O Marcelão...
5: Era do Cuiabá, ele.
0: O Marcelão, falou agora há pouco sobre o Vasco. Ah, o Vasco vai jogar contra o Olímpia, mas esse jogo é amanhã. Então amanhã vamos trazer mais detalhes sobre essa partida. Primeiro jogo em São Januário, Vasco e Olímpia, amanhã pela Copa Libertadores da América. Pela Sul-Americana, pela Copa Sul-Americana. Ontem, quem esteve em campo foi o Boca Juniors. E o Boca Juniors venceu por 3-1. O Boca esses dias contratou o Ener Valencia, lembra? Aquele ex-internacional.
5: Tava na Copa agora.
0: Aí sabe quem que o Boca enfrentou ontem, Evandro?
5: Sim.
0: Vou falar um nome, você vai ter uma lembrança não muito boa. Recoleta.
5: O Re...

0: Coleta. A Recoleta tirou o Santos. Foi. E ganhou.
1: Foi 3-1, Boca ganhou. Nossa. Não, o Recoleta foi aquele que deu um trabalho desgramento pro Santos lá na Vila Belmiro, com uma crise danada, aquele dia que o Neymar brigou com a torcida. Foi o Recoleta. Foi. Aquele, aí todo mundo falou.
0: Empatou com o Santos na Argentina.
1: Isso, e tirou o Santos na Vila Belmiro. 1h31 da tarde, esse é o Serra Dourada Esportes, aqui pela rede Serra Dourada. Desagradável, não precisava ter falado desse jogo do Boca, não.
0: Não,
1: né?
0: Não.
1: Pra quê?
0: Falar de Boca e River, né?
2: É porque depois é eu que tô pegando no seu pé, Evandro, tá vendo?
1: Não, mas é informação.
2: Quem tá do seu lado aqui é só eu, Evandro.
0: Até os torcedores pegam aqui, os amigos da rede, tá, eu vou falar, eu vou ter que aguentar até o fim do ano.
1: Só até o fim do ano? Ano que vem vai ter uma vida diferente? Nós zero expectativa.
2: Que vai acontecer? Oh, não, até agora eu fiquei preocupado.
0: Se der certo a SAF.
1: É isso que eu ia falar.
0: A esperança é essa. E tem gente lá dentro do conselho que está contra, você acredita? O Santos pendurado numa dívida de R$1 bilhão. Aí os caras chegaram lá e falaram: não, é o seguinte, a gente paga dívida, R$1 bilhão e mais R$1 bilhão de aporte para arrumar um estádio, para contratar jogadores, para mudar a cara do Santos. Aí tem um bando de conselheiros lá agora que diz que vai votar contra porque é final de mandato do Marcelo Teixeira. Eles não sabem se ele está com rolo, alguma coisa. Dia 31 de agosto agora vai ter uma reunião para definir se o Santos vira ou não essa SAF. É de um grupo colombiano que reside nos Estados Unidos, donos da rede Caracol de lá, que é a rede maior. É o SBT de lá, né? Uhum. Então, eles fizeram essa proposta. O povo é rico, tem time de futebol americano, tem tudo. É, dinheiro não falta para eles. E é minha expectativa. Ah, pode ser que não dê certo, vire um John Textor da vida, mas, cara, o Textor é porque ele comprou e veio para cá tomar conta. E essa outra empresa, não, ela vai ter os executivos, CEO, tudo. Mas o futebol do Santos vai sendo comandado por aqui mesmo.
2: Não. Sim. Mas o Botafogo não está pior do que estava antes do Textor.
0: Não, né?
2: O Botafogo era um time que estava todo ano, ia para a segunda divisão, voltava, estava só lá embaixo.
0: Além dele ter vencido Copa Libertadores e ganhado Brasileiro.
2: Exatamente, ganhou Copa, ganhou Brasileiro, colocou o nome de novo, né, no cenário mundial.
0: Ganhou muito dinheiro com venda de jogadores, vendeu
2: dinheiro,
0: Jair, vendeu Luiz Henrique, vendeu Júnior, vendeu... Quem mais? Um punhado de jogador bom ali vendeu.
2: Deixou problema, mas trouxe, por exemplo, mais resultados do que o Memphis, do Corinthians.
0: Então é o seguinte, ao invés de ir aumentando a dívida do Santos aí, e o time só caindo, cara, esse dia eu tava pensando lá em casa, meu Deus, será que o Santos vai virar uma Ponte Preta?
1: Meu Deus.
0: Eu acho que não é possível.
1: Não. Vem cá, vocês falaram assim só o lado positivo, mas deixa eu trazer aqui um choque de realidade. Ok, deu certo lá no Botafogo, trouxe a empresa lá do John Textor, ganhou o Campeonato Brasileiro, ganhou o Libertadores. E o Vasco, com aquela 777, trouxe essa empresa norte-americana, só trouxe caos e o Vasco tá pior hoje do que tava antes da tal da SAF.
0: O Vasco tá contratando, tá arrumando de novo.
2: Tá pior?
1: Mas ganhou o quê? Ganhou nada.
2: O Vasco. Não, mas na situação que ele tá, se ele tá pior do que tava antes... Acho que o Vasco vem mal aí já faz tempo. Acho que. Não sei. Acho que ele arriscou. Tentou, quase deu certo. Vieram bons jogadores. Teve bons nomes. Não sei por que não deu certo.
1: 1h34. Você está no Serra Dourada Esportes, aqui assim, pela rede Serra Dourada.
0: Tipo, duas SAFs aqui, que são grandes. Mas que em termos de títulos, não rendeu nada até agora. É a Red Bull no Bragantino.
1: Mas essa não é pra ganhar título, não.
0: Pois é, mas eles estão fazendo um centro de treinamento, modelo no Brasil. Foram o quê? Na Libertadores, não foram?
1: Sim.
0: E o Bahia também, que o alcance maior foi Libertadores.
2: Tirou os times apagados de séries B, C do Brasileiro e colocou na Série A.
0: Do Grupo City.
1: Mudou o patamar, né? Mudou.
0: Sustentáveis ali na Série A, sem risco de queda, né?
2: Eles estavam aí piores do que nossos Goiás, Atlético aqui, que nem na Série A eles estavam conseguindo ir lá, nem passear. Os nossos, pelo menos, vão lá passear. Eles nem passeavam, agora eles foram e ficaram.
0: E o Bahia contrata jogadores bons também.
1: Sim, tem poder de investimento.
0: Tem.
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1: Uma e 40. É bom, hein?

0: com Evandro Gomes, com Helder Nasson e com toda a nossa equipe aqui na Rede Serra Dourada. Evandro, ontem saiu a escala da CBF para os jogos da Série B do Campeonato Brasileiro. E no final de semana tem Atlético e Vila Nova, jogo que vai acontecer no estádio Antônio Ascioli, e arbitragem FIFA. O presidente do Atlético deu uma reclamada, deu uma chiada antes do Vila Nova também. E aí o Matheus Delgado Candançan, árbitro de São Paulo, é quem vai apitar. Ele é da FIFA.
1: É, ele é FIFA, é jovem ainda, é um árbitro que tem apitado bem. De vez em quando, ele se estressa. Eu vi alguns jogos dele apitando o Campeonato Brasileiro, e árbitro não pode estressar, porque senão ele estraga a arbitragem dele e o jogo.
0: Sim.
1: Né? Aquele cara que fica... E apitar um jogo difícil. Apitar um jogo de Atlético e Vila Nova hoje, do jeito que os dois estão ali, dois pontos de diferença...

0: um para o outro, ele vai ter uma tarefa super complicada. Escudo da FIFA não dá garantia de boa arbitragem. Tem árbitro FIFA aí que complica demais, e tem árbitro normal que chega e apita bem. Mas vamos torcer. Eu sempre torço pelos árbitros, porque um bom jogo de futebol passa por uma grande arbitragem.
1: Ele nasceu em 1998, não. Jovem mesmo, dia 6
0: de... 26, 28 anos.
1: Dia 6 de junho de 1998, mora em Barueri, e desde 2025 o Matheus Delgado Candançan está fazendo parte do quadro da FIFA.
0: É, ele não tem habitado assim esses maiores clássicos. Ele está atrás do Hilton Pereira Sampaio, atrás do Ramon Abate Abel, atrás do Rafael Claus, atrás de quem é o outro aí, hein? Aquele Rodrigo lá de Pernambuco.
1: É também, o Nunes de Sá?
0: É. Também tem aquele carioquinha que parece um pouco com o Jair Ventura, aquele fortinho.
1: Sei.
0: Eles falam que ele parece com você também.
1: O povo fala isso mesmo. É. Só que ele é meio descontrolado, que eu não gosto dele, não.
0: Não, é físico.
1: Não, ele é meio doidinho, assim. Eu falo, não, eu não sou assim, não.
0: Mas ele também tá crescendo, né?
1: Tá.
0: E tem queimar. O Daronco é tipo do cara bom pra apitar esse tipo de jogo, sabia?
1: Sim.
0: É. Primeiro é que ele não tá nem aí, jogador não peita ele também,
1: claro,
0: pelo tamanho dele.
1: Uhum.
0: Aquele outro gaúcho lá, já não gosto muito dele também, e vai por aí. Então, arbitragem, a gente tem que torcer pra dar certo.
1: Campeonato Brasileiro da Série B tem clássico goiano na sexta-feira. Vamos falar muito hoje, quarta, né? Depois de amanhã vamos falar muito sobre esse clássico que vai acontecer no sábado. Hoje tem divisão de acesso. Alô, minha gente! Campeonato goiano movimentando também o interior do estado de Goiás. Hoje tem São Luís e Bom Jesus, 15h30 lá no estádio Jutair Neto. Vai ser a primeira vez que o São Luís vai jogar como São Luís mesmo. É, no jogo passado, no domingo. Domingo, o São Luís jogou com Crixás / São Luís. Agora é só São Luís mesmo, lá no Jutair Neto. Eu estive lá, ô Ivan, nesse jogo.
0: Você fala, isso é 3x3?
1: Foi 3x3.
0: O Adão acho que foi lá também, falou pra mim.
1: Eu não encontrei.
0: Vocês não encontraram.
1: Não encontrei. É, no jogo do São Luís, lá no Jutair Neto, hoje à tarde, hein? 15h30, agorinha, 15h30, rapaz, jogar numa lua dessa, hein? 15h30. É, aí às 19h tem o Grêmio Anápolis contra o Tupi, o Walter foi embora, não tá mais no Tupi de Jussara. Hoje também, ixi, olha esse confronto aqui, foi o Kennedy que agora há pouco estava nos falando aqui, ó. Mineiros e Rio Verde. O Mineiros acabou de trocar de técnico. Lembra do Alan George?
0: Era o
1: Wilson Tadei.
0: É, o Tadei.
1: O Wilson Tadei foi demitido e agora o Alan George faz a sua estreia no comando do Mineiros.
0: Mineiros não começou assim e tal, e não tá bem, não é?
1: Não, muito mal. Tá na oitava posição com apenas 2 pontos conquistados, o MEC. Hoje também tem o Goiânia, que não vai jogar em Goiânia, mas sim em Aparecida, Goiânia e Trindade.
0: Galo, domingo, tem o jogo da TV, às 10 da manhã, em Morrinhos.
1: Lá no estádio
0: Centro
1: Esportivo João Vilela.
0: Ixi, lá é bom, hein? Ali a bola caía do outro lado do muro, era no cemitério.
1: Lá no Centro Esportivo João Vilela?
0: À noite, quando a bola caía lá, menino nenhum corria pra pegar.
1: Mas eu vou te falar, eu gosto de ir lá, viu? Lá é bom.
0: Ixi, lá é.
1: Morrinhos é bom pra caramba.
0: Tá de boa. Lembro lá do Hélio Junqueira, do Posto Planalto, né?
1: Morrinhos, eu gosto de Morrinhos. É, Goiânia e Trindade no Aníbal Batista de Toledo, já que você falou de Morrinhos, o Morrinhos joga hoje contra o Goianésia. Ixi, lá no Valdeir José de Oliveira. Como a gente fala aqui no interior do Brasil, lá fede chapéu, véi. Lá em Goianésia o pau quebra lá, o povo lá em Goianésia é hostil. Sabe quais os estádios mais hostis, assim, que eu entendo que tem aqui no estado de Goiás?
0: Sim.
1: Catalão, Genervino da Fonseca, é hostil, muito hostil. E Goianésia, Valdeir José de Oliveira.
0: Catalão, uma vez o Amir Sabag, histórico personagem da imprensa esportiva, ele fez uns comentários lá, não agradou os torcedores. Quando ele foi sair, ele teve que entrar no porta-malas, não, ele ficou na frente, né? Mas os caras jogaram, segundo ele conta, né? Ele contava, fazia parte das histórias dele. Os caras jogaram um abacaxi nele, quebrou o vidro da frente, ele disse que o abacaxi chegou descascado na mão dele, aí ele aproveitou e veio até pra Merich quando abacaxi.
1: Muito bom. Aí agora eu vou contar uma história, pode parecer que é mentira depois dessa aí. Mas uma vez,

0: Você vai se lembrar do Valério Luiz, saudoso Valério Luiz, e o Nivaldo Carvalho, sim, companheiros nossos. E aí eles meteram nos seus respectivos programas, falando que o Trindade tinha um estádio que parecia um chiqueirinho, meu irmão do céu. Aí o Vila foi jogar lá, Vila e Trindade.
1: E aí se os caras não vão, sobra pra quem vai.
0: Exatamente. E aí sabe o que que aconteceu? Mas lá em Trindade, eu adoro Trindade. Adoro porque lá eles são bons demais.
1: Eu nem aceito falar mal do Trindade porque eu sou cidadão trindadense. Não,
0: eu adoro Trindade. Eu moro na saída de Trindade. E o que aconteceu? Chegando lá, tinha uns 6 ou 7 torcedores do Trindade na porta da na entrada da imprensa. Você sabe que o jogo, um exemplo assim, ó, o jogo é 4 da tarde, a imprensa chega lá...
1: Uma e meia, duas horas.
0: 1 da tarde, o povo já tava lá, na porta da entrada da imprensa, esperando. Aí quem chegava e não tinha feito comentário maldoso, ganhava pamonha. Eu lembro que eu ganhei pamonha nesse dia. Não, que delícia. Ganhei pamonha. Eu falei assim, e essa pamonha aqui...
1: Eu ganharia pamonha e curau.
0: Eu fiquei pensando, eu vou comer essa pamonha, vai dar ruim? Não, não deu não. Eu comi a pamonha lá de Trindade e deu bom. Só que esses companheiros que eu citei aqui estavam sendo aguardados não com pamonha, mas eles seriam abordados de uma forma diferente.
1: Eles seriam tratados assim como uns pamonhas.
0: E aí o que aconteceu? Eles ficaram sabendo quando chegaram lá assim na esquina do estádio. Deram meia volta e voltaram pra trás.
1: É melhor evitar,
0: né? Claro! Trindade.
1: Paixão futebolística, ela passa dos limites, né?
0: Isso, e o que
1: mas
0: que acontece?
1: Mas passa do limite também quem exagera no microfone.
0: Claro.
1: Né?
0: É, você não tem que falar
1: de chiqueiro claro, no estádio. Claro, pra que ofende? Sim. Se o cara fala mal do meu estádio Panelão, lá em Porto Franco, no Maranhão, que eu jogava lá Campo de Terra, quando eu vim embora pra Goiás, isso em 1967. Tem tempo, né? Mas eu era de colo ainda, tá, Elton? Tá, era de colo ainda.
0: Aí depois você fala assim, vocês ficam falando estranho, o povo vai achar que eu sou velho.
1: Pois é.
2: Como é que é? Você chegou em 67, você era de colo.
1: Era.
2: Em 69, você tava já cobrindo Goiânia e Vila Nova no...
0: Tava mesmo.
2: No Olímpico.
1: Tava. Cara, os primeiros jogos...
2: No colo também que
1: sabe,
2: foi
1: sabe o primeiro lugar que eu morei em Goiânia ali? Em frente onde aconteceu, acharam aquela cápsula do Césio.
0: Ixi.
1: É atrás do mercado da rua 74, eu morava na rua 57, foi ali.
0: Você tá sabendo que pegou fogo lá no depósito?
1: No cemitério lá?
0: Não, em Abadia.
1: Pois é, no tem cemitério condição, radioativo, né?
0: Tem condição,
1: pegou fogo.
0: Pegou fogo.
1: Vixe, a fumaça pode espalhar veneno, hein?
0: Não, pode não. Pode não, não fala um negócio desse, não.
2: Mas...
0: Não fala um negócio
2: olha,
0: desse, não.
2: Fake, Evandro.
0: Que aí implementa o caos. Mas assim,
2: não é assim não.
0: Eu só brinquei.
1: Eu assisti o filme sobre o César, você viu? O documentário?
0: Sim,
1: o
0: documentário na Netflix.
1: É, mas eles fizeram mais em São Paulo, mostrar a cena não. Do estádio não é do Olímpico.
0: Não.
2: Eu era criança, mas eu me lembro que tinha uns prédios, tinha uns lugares bonitos em Goiânia, no centro. Eles mostraram uma cidadezinha lá que parecia lá no interiorzinho, não sei de onde, uma ruinha feia. Não tinha um prédio. Eu falei, ué, Goiânia não era assim, não.
1: Pouca
2: uns ônibus
1: coisa
2: esquisitos.
1: Mostraram.
2: Falei, os ônibus não eram assim também, não.
0: 11 para as 2 da tarde.
1: Mas você falou em São Luís aí.
0: Falei.
1: Que é o São Luís. Assim, uma justa saia aqui pra você. Quem nasce em São Luís é o quê?
0: Monte Belense.
1: Não, tô falando lá do Maranhão.
0: Ah, não. Ah, mas aí... Eu achei que era São Luís. Eu achei que era São Luís Montes Belos.
1: Não, mas não, São Luís do Maranhão.
0: Não
2: quem
0: sei.
2: Quem nasce em São Luís do Maranhão é maranhense, ué, não é?
0: É, não, mas
2: do Maranhão,
1: Ludovicense.
0: Ué. Ludovicense.
1: É.
0: Ludovicense. Igual quem nasce lá em Salvador é soteropolitano.
1: Isso, exatamente.
2: Dez... Pra que, né, inventar esses nomes?
0: 10 para as duas.
1: São Luís, rapaz, é um lugar assim, né, assim, descoberto pelos portugueses, invadido pelos franceses e tomado pelos holandeses.
0: Só isso.
1: Só isso.
2: É, inclusive, sabe que o Flamengo é por causa dos holandeses também, né?
1: Sim.
2: Então, aí ninguém sabe dessa história, mas o Flamengo, aí, o bairro do Flamengo e tudo.
0: Ah, é?
2: Mas foi tudo por causa do navio holandês que naufragou por lá.
1: Eu não sabia que em Monte Belo é...
0: Monte Belense.
1: Monte Belense.
0: Isso. É, 9 para as 2 da tarde, o Adolfo Campos era de lá.
1: O Adão, eu perguntei pra ele, quem nasce em Aurilândia é o quê? Ele falou, sangue azul.
0: Aurilandense. É, quem nasce em Aurilândia é aurilandense. Ó, só uma informação assim, que às vezes a gente brinca aqui algumas coisas, e aí, pô, alguém pode ouvir e falar assim, meu Deus do céu, o que aconteceu? É, por conta desses incêndios, já começou, né? Infelizmente, sim, a temporada dos incêndios, os focos, e aí, lá no parque de Abadia de Goiás, onde estão os rejeitos radioativos, pegou fogo lá, pegou fogo em tudo, mas, todavia, contudo, os rejeitos estão...

0: estão enterrados muito, mas muito
1: fundo. E muito cimento em cima, né?
0: Isso, só queimou ali por cima em relação ali àquela grama, aquelas plantas.
1: A folhagem.
0: Estão... Isso. Então, assim, não tem motivo pra pânico. Pegou fogo lá no... E são 300 anos até
1: ter... De garantia?
0: Isso. Então, assim, pegou fogo só por cima da vegetação, tá? Então, se alguém ouviu aqui, pô, pegou fogo lá em Abadia de Goiás, pegou, mas, todavia, contudo, não teve nenhum prejuízo para o depósito de rejeitos radioativos.
2: Igualim falar que o ônibus do São Paulo foi pego com... De
0: 85 quilos de droga.
2: De droga, o ônibus do São Paulo.
0: Não foi o ônibus do São Paulo. O ônibus...
1: Que conduziria...
0: Isso, o ônibus que foi contratado para ser o transporte do São Paulo lá na Bolívia. Mas descobriram antes a polícia boliviana.
1: Mas trocou de ônibus?
0: Trocou, claro. Trocou.
1: Claro, o outro ficou pra inspeção.
0: Mas com certeza.
2: Mas também que ideia, né? Alugou o ônibus, mas vocês podem continuar rodando. O ônibus ficou trabalhando normal, todo plotado. Acho que eles pensaram, vamos divulgar a marca, né? O ônibus vai ficar desfilando por aí. São Paulo é marketing. Quase que deu outro marketing.
0: 8 para as 2. Mensagens pelo 62984808453.
2: Vamos lá, que estamos atrasados aqui, ó. O André tá chegando e ele deve estar até bravo, porque demorou demais, né, André?
3: Boa tarde, Evandro. Boa tarde, Helder. Boa tarde, Rafael Bessa.
0: Boa tarde, André.
3: Hoje o placar do Flamengo e Cruzeiro, 2-1 pro Flamengo. Aqui é André de Cristalina. Vamos pra cima, Mengão.
0: Bora pra cima. Tudo de bom pra você, André. Obrigado pela sua mensagem.
2: Eric Silva também tá passando.
4: Opa! Deixa comigo! Olha o Eric Silva chegando direto do Gama, acompanhando toda a movimentação da torcida do Gama, que hoje, logo cedo, esgotaram os ingressos para o próximo jogo decisivo contra o São José no Bizerrão. Mas isso eu falo amanhã. Libertadores, chegou o dia. Cruzeiro e Flamengo hoje às 20h30. E para esse jogo, o técnico Leonardo Jardim, ainda no Rio de Janeiro, no seu último treino preparatório, montou sua equipe assim. No gol, Rossi, Léo Pereira, Léo Ortiz são zagueiro. Laterais, Varela e Ayrton Luca. No meio de campo, Jorginho e Eric Pulgar. Mais avançado, Arrascaeta. Os pontas, Samuel Lino e Carrascal. E o centroavante, sempre ele, o homem-gol, Pedro. Essa poderá ser a possível escalação que poderá encarar o Cruzeiro hoje. Fora da partida, o Alcian e Luiz Araújo não foram relacionados. Vitão sentindo dores na posterior da coxa e Cebolinha ainda se curando de uma gripe. Será um jogão. Ô, Evandro Gomes, eu acho que eu embarco com você. Aquele 1% a mais eu dou para o Cruzeiro devido o mando de campo. E quer saber? Vai ser um jogaço! Eric Silva! Torcendo mais do que nunca para o Mengão! Para o Serra Dourada de Esporte! Um forte abraço!
0: Valeu, Eric! Tudo de bom,
1: que homem bom, pique, né? Feliz, satisfeito, pique mesmo. Eu gosto da notícia, assim.
0: 1%, de acordo com ele, de favoritismo a mais para o Cruzeiro.
1: Pois é, foi o meu palpite aqui também, né?
0: Foi.
2: Ele grande embarcou com você. Disse, ele te copiou. Foi ele.
1: Ontem, o Helder falou que era 51 pro Flamengo, né?
2: Uhum. Isso, mas pra classificar, não, não pra hoje, passar. Né?
1: Não, aí eu acho
2: ontem, que... Ontem nós falávamos de todos os jogos, nós falávamos de favorito a passar.
0: Classificação.
2: Não do jogo. Agora, hoje nós falamos do jogo, aí hoje eu fui no 6-6, né? Falei, vai.
1: Dependendo do resultado de hoje, essa porcentagem pro Flamengo aumenta muito, que é Maracanã, né?
0: Sim.
1: Então é difícil.
0: Mais mensagens, 62984808453.
2: O Rondon do Pará. É o nome da cidade. Estou em Crixás e estou dizendo Cruzeiro 2-1. É o Gilberto.
0: Tudo de bom para você, Gilberto.
2: É Rondon mesmo que fala? Deve ser, né?
0: Rondon?
1: Rondon do Pará.
2: Pará. É isso mesmo.
0: Rondon é o nome de um explorador que depois, inclusive...
1: Rondon.
0: Originou a criação lá do estado de Rondônia. Rondônia é a partir do Rondon. Tá,
1: porque era Belém Brasília, foi o... chama o Bernardo Saião.
0: Bernardo Saião, né? Que é nome de avenida
1: aqui em Goiânia.
0: Em Goiânia, por exemplo.
2: E o Rondon, então, é o nome da cidade do Pará.
0: Rondon.
2: De onde é o Gilberto, que está apostando em 2-1 para o Cruzeiro.
0: Tudo de bom para você, Gilberto. Abraço.
2: Boa tarde, Helder, Rafael e Evandro. Beleza? Eu acho que não tem favorito nesse confronto. Isaías

0: de São Simão.
1: Valeu, um abraço pra vocês, Aias. Mais mensagens, 629-480-8453.
0: Abraçando o Marquinhos, a Leidiano, pessoal lá da oficina das bicicletas em São Simão.
1: Hospital das bicicletas,
0: Hospital
1: rapaz.
0: Hospital das bicicletas, cura exatamente. O que foi que eu disse?
1: Oficina das bicicletas.
0: É porque eu estava falando...
1: Muda o homem, mas não muda o nome.
2: É um hospital lá, tem o quê? Maca pra bicicleta, tem tudo.
0: Mas é porque hospital, oficina das bicicletas. Eu resumi o nome, entendi. Entendeu? Não quis falar que o nome é muito grande. Uhum. Igual alguns...
1: Olha o marketing que eles ganharam aqui agora.
0: Vander Lúcia. Meu irmão tem o nome Vander Lúcio. E essa é a Vander Lúcia. Nonato é de Iaciara participando conosco. Obrigado, um abraço. A Cimeire de Itapaci, nossa ouvinte fiel. Tá mandando boa tarde aqui, ó. Quase não participo, mas ouço vocês todos os dias. Uma ótima tarde para todos vocês aí. Obrigado.
1: Abraço, Cimeire. Tudo de bom.
0: Manda um alô pro Reines Bicalho, pra minha filha Isabela, pro Marcelo na Arte Mídia. Aqui, ó, o Hospital das Bicicletas de novo. Marquinhos Leidiano mandou de dois números, tá vendo? Isso aqui é ouvinte, hein?
2: É.
0: E que isso?
2: Marketing mandou... pronto.
0: É, verdade, né? Ninguém tinha reparado, viu, Evandro? A Idalícia Feliz da Vida, Renan de Chaveslândia, mandando aqui um... Eu que agradeço, viu? Helder, Rafael e Evandro, boa tarde pra vocês. Estou ouvindo a vocês e estou amando. Antônia Campos, de Iaciara. Obrigado, Antônia. E o Wilson é de Unaí. Vamos ver o que ele tá palpitando.
1: Será que ele é cruzeiro?
3: Quem é Wilson aqui de Unaí, aqui da Fazenda Taquari. Eu acho que é 3-0 pro Mengão aí.
1: Ó.
3: Boa tarde a todos.
1: Boa tarde, Wilson. Abraço a todos. Aí em
3: o celular tocou aí 1:26.
1: Olha, vai entregar aí, ó. Vocês vão entregar aí. Já falei. Abraço pra você, Wilson. Tudo de bom.
0: E ele quis entregar mesmo, você viu? Uhum. Ele foi falar mesmo. Uhum. Esse é gente boa demais da conta. Deve ser atleticano? Será de Unaí?
1: É, ele falou que
0: Mineiro,
1: vai torcer 3, pro Flamengo.
0: 3-0 pro Flamengo?
1: Uhum.
0: Tá com cara de palpite de rival, né? Quem mais tá por aqui? De Ivo Oliveira de Posse, obrigado. Ulisses de Cocalzinho. Marcos Paulo de Cristalina. Cadê o Marcos Paulo?
4: Eu acho que quem vai ganhar hoje é o Flamengo. Vai ser 2-1. Manda um abraço aqui pra turma da Fazenda Figueiredo aqui em Cristalina.
1: Turma da Fazenda Figueiredo em Cristalina. Obrigado pela sua mensagem, Marcos Paulo. Tudo de bom pra você.
0: Respondendo a pergunta, boa tarde. Flamengo é favorito todos os jogos que ele vai jogar. Abraço. Vixe. Mengão 2-0 hoje. Jefferson de Cristalina.
1: Que isso, quanta gente participando direto de Cristalina. Muito obrigado pela sua audiência, tudo de bom.
0: Raimundo Milhomem de São Miguel, boa tarde para todos. Obrigado, Raimundo. O Marquinho aqui de Cristalina. Vamos dar uma atualizada aqui na nossa programação, aqui no nosso aplicativo, para a gente saber o que o Marquinho lá de Cristalina está falando, está participando conosco aqui. Vamos lá, cadê Marquinho? Chega a mensagem, por favor. Um abraço, Marquinho, então, tá ligado conosco e participando da promoção, hein? Muita gente participando também da promoção. Lá em Minaçu, a Serra Dourada é 104,5. O Igor Ferreira tá conosco, obrigado, Igor. Também a Elizabeth de Montevidil, dizendo boa tarde. A vocês aí da Serra Dourada, o Evandro, Naasson, Bessa, tô ouvindo, muito bom o programa, viu? Obrigado. Show de bola.
1: Tudo de bom pra você também. Abraço, Elizabeth.
0: Giovanni de Lusiânia mandou um áudio aqui, né, Giovanni? Vamos ouvir o que ele tá nos dizendo aqui. Boa tarde.
1: Giovanni, lá no entorno do Distrito Federal, abraço pra você e a todos aí, no Gama, em Santa Maria, ali em toda a região do entorno do Distrito Federal, Lusiânia também, vamos lá.
0: O Edson também tá dizendo aqui, ó, boa tarde, eu tô aqui todos os dias ouvindo o programa, hein?
1: Valeu demais, abraço pra você, Edson! A Maria boa José, tarde, de São Simão.
5: Saudade que eu tava fraco com vocês aí, viu? Tava trabalhando pra Nautinha, não pega a rádio de vocês aqui no carro, aí. Hoje o favoritismo é do Cruzeiro, que joga em casa, né? Mas nosso Mengão vai meter 2-0 lá hoje e já vamos sair classificado. Tchau, obrigado, boa tarde pra nós.
1: Boa tarde, Giovanni. Valeu. Por isso que eu sempre falo, além de ouvir pelo rádio, você pode ouvir também através do nosso aplicativo Rede Serra Dourada Oficial.
0: O Edson é da Lotérica, aqui lá de São Simão, né? Que ouve todos os dias aqui o nosso programa. Obrigado,
1: Edson. Faz um bolão aí pra nós, Edson.
0: O Chiquinho é de São Miguel, mandando boa tarde, meus amigos. Boa tarde, Chiquinho. Boa tarde, amigos. O que será que ele quis dizer?
1: É o Flamengo. A Maria,
0: tá.
1: É o Chiquinho ou a Maria José?
0: Maria José.
1: É o Flamengo que é o favorito. Obrigado, Maria José de São Simão.
0: Olha só quem apareceu. Reines Bicalho. O Reines Bicalho, nosso ouvinte, está dizendo boa tarde. Flamenguista.

0: sexta, né? De São Simão. Hoje vai ser 3-0 pro Mengão. Tá aproveitando para abraçar a Cida Tavares, que é flamenguista, Ronildo é flamenguista, Marquinho e a Leidiana. Um abraço, obrigado aí pela participação, hein?
1: Abraço então. E abraço para você, Evandro. Tudo de bom.
2: Outro abraço para você. Posso mandar um abraço aqui?
1: Claro.
2: Para os amigos da 97.1. 90. Caldas, Lobas.
1: 90.7.
0: Não, aí é CB.
2: 90.7. É porque eu trabalho lá também, eu confundi. 90.7.
1: Em Caldas,
2: Caldas Novas. Quem está lá é o nosso Danilo, né?
1: Está. 90.7.
2: Danilo está lá fazendo uma recepção aos empresários da cidade, né? Para conhecerem todas as instalações de uma das grandes, né? Dessa rede Serra Dourada, que é 90.7 Caldas Novas.
1: É bom ouvir, abraço.
2: Grande abraço para você, Rafael Bessa, para o Helder Nasson e para todos os amigos aqui da Rede Serra Dourada.
1: É bom ouvir.
2: Até amanhã, se Deus quiser.
1: E ele há de querer.
2: Tchau, gente.
1: Tchau. Abraço para você também, meu queridíssimo Helder.
0: Valeu, Bessa, Evandro, ouvintes do Serra Dourada Esportes e até amanhã com mais uma edição.
1: Olha a música aí que o Evandro tocou, o Evandro cantou. Vamos finalizar com ela. Muito obrigado pela sua atenção, pela sua companhia. Fiquem todos com Deus. Tchau.

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tocando sucesso aqui na Rede Serra Dourada com você. Boa tarde, 2:07. Um grande abraço, obrigado pelo carinho, pela companhia. Vamos juntos por aqui até as 4 da tarde. Você participando no 629-8480-8453, hein? Edição de notícias, esporte, humor, super sequência. Então, hoje que dia é? Quarta-feira, 12 de agosto, 2026. Vamos começar aqui o nosso Tocando Sucesso com Gustavo Lima e Bala Alojada.

Marcos e Belucci, Pena que você já namora, aqui no Tocando Sucesso pela Rede Serra Dourada, 2h28. Bom, mandar aqui um alô pro Boca Fotógrafo lá de Seara, participou no finalzinho aqui do programa esportivo, já tava terminando, não deu tempo, né, Boca? Mas eu vou ler aqui, ó, tá dizendo que 2x0 pro Flamengo, e abraçando os ouvintes aí, né, Elizabeth, a Marcinha Pinheiro, o Internacional Boca Fotógrafo, valeu Boca, um grande abraço, tá? Pra você aí, uma tarde maravilhosa e obrigado pela companhia. Tô aqui na escuta, obrigado, valeu demais. Quero mandar a próxima música pro meu amigo Joaquim Ferreira. Acho que é Iraílde que tá mandando. Obrigado, Iraílde, pela sua participação. Júlio César Correia de Itarumã. Começou bem o Tocando Sucesso, hein? Muito bom, valeu. Júlio César Correia, um grande abraço para você aí. Uma excelente tarde. Antônia Campos de Seara também participando por aqui, né? Mandando sua mensagem através do 629-8480-8453. Boa tarde, meu amigo Helder. Passando para desejar a todos aí uma quarta-feira incrível, abençoada. Dizer que estou ouvindo, viu? Como sempre. Um abração para você, Helder. Estamos juntos até as 4. Antônia Campos de Iaceara. Obrigado, Antônia. Aquele super abraço.

0: tocando sucesso na Rede Serra Dourada, Save Me Tonight, Jennifer Lopes. Vem aí o boletim informativo Serra Dourada Esportes, intervalo 12h32.
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3: Goiano da divisão de acesso, hoje tem bola rolando para os 5 jogos da quinta rodada. Daqui a pouco, a partir das 15h30 em São Luís de Montes Belos, tem São Luís e Bom Jesus. Às 7h, em Anápolis, o Grêmio Anápolis joga contra o Tupi de Jussara. Já às 7h30 são duas partidas. Em Mineiros, tem Mineiros e Rio Verde, clássico, hein, da região sudoeste de Goiás. Às 7h30, em Aparecida de Goiânia, o Goiânia joga contra o Trindade. E às 8 horas, o Goianésia recebe em Goianésia o Morrinhos. Na liderança do Campeonato Goiano da Divisão de Acesso está o Rio Verde, com 10 pontos conquistados. O Bom Jesus é o segundo com 8. Em terceiro, Goianésia, 8 pontos. E em quarto, Goiânia, também 8 pontos conquistados. E estas e outras informações esportivas você confere diariamente no Serra Dourada Esportes, aqui na Rede Serra Dourada, de segunda a sexta-feira, do meio-dia às 14h.
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2: Por mais que a gente queira que as coisas aconteçam do nosso jeito, o destino sempre bate de frente. E quem a gente ama, muitas das vezes, acaba indo embora.

Carlos e Jader, separados aqui no Tocando Sucesso. Boa tarde pro Gil Gomes, tá ligado conosco, obrigado. E também o Gilmar Alves, curtindo o nosso programa, valeu, bom demais, hein? Vem aí, Henrique Juliano.

0: Coisas 59 aqui no Tocando Sucesso, The Faith of Ophelia, com Taylor Swift. Chegando a edição de notícias, direto da redação da TV Serra Dourada e as manchetes do jornal Serra Dourada de hoje para você.
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3: Olá, boa tarde para você, José Eduardo Rodrigues por aqui. Atenção para um caso que chocou Formosa e que a polícia investiga como possível execução. 4 homens foram mortos a tiros depois de irem até a casa de um policial militar da reserva para cobrar uma dívida de R$250 mil. Mais de 30 disparos foram registrados. A polícia investiga se houve uma simulação de troca de tiros e até se uma arma foi plantada no local. A reportagem completa com as imagens e a explicação do delegado no Jornal Serra Dourada, às 10 para 7 da noite. Até lá.
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1: Muito bem, Super Sequência aqui na Rede Serra Dourada, agora 3h04. Vamos trazendo então as 5 músicas enfileiradas para você curtir na nossa programação aqui, uma atrás da outra, né? Primeira é com Menos é Mais e Pablo e Saudade Inconveniente.

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1: Super Sequência aqui na Rede Serra Dourada. Morena, Eu Te Seguro, Ficar por Ficar, Cowgirl e também o Tá Falado. Tivemos Saudade e Inocente também, né? Ok, nosso Super Sequência na Rede Serra Dourada. Tocando sucesso por aqui agora com Débora Vitória e DNA do Goiás.

Terceira Dourada, é bom ouvir 3h25 aqui na nossa programação, hein? DNA do Goiás. Acabei de falar, tô falando de novo. Eita, hein? Que é isso? Que falador agora. Que coisa, né? Então, você tá participando no 629-8480-8453 e tá mandando sua mensagem por aqui. Fique à vontade, então, para mandar, para participar. Tá certo? Na programação da Rede Serra Dourada. Ah, um abraço pro Lucas Ferreira de Cocalzinho, a Márcia de Iaciara, também tá aqui conosco. Obrigado, viu, Márcia? Ah, vai, me ajuda aí, né? Isso, obrigado. Enfim, ajudou. O Júlio César Corrêa dizendo só alegria aí, hein? Obrigado por tudo, gratidão. Valeu, Júlio César, eu que agradeço sua participação aqui. Jerônimo de Itajá tá conosco também aqui na Rede Serra Dourada. Bom,

vamos lá. (62) 984-80-8453 para você continuar participando com a gente. Que dia é hoje, gente? Ah, tá, hoje é quarta-feira, né? É, que coisa, a gente vai... O tempo tá passando tão rápido, né? Tão rápido. Então, já é quarta-feira. Vamos ouvir, então, Bruno Martini com Belong.

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0: É isso aí, tocando sucesso na Serra Dourada com Mari Fernandes. Telefone sem fio, faltando 4 minutos para as 4 da tarde. A nossa aniversária está por aqui. Deixa eu aproveitar e dar os parabéns para ela aqui ao vivo. Já recebeu na hora do esporte, mas parabéns, viu, Maia? Felicidades, muitos anos de vida, saúde, alegria. É ela que está conosco aqui às... Que dia que é mesmo?
1: Toda terça-feira.
0: Terça-feira, isso. Minha memória é meio falha. Eu ia falar terça-feira, falei, vou falar errado.
1: Não, é terça-feira mesmo.
0: Toda terça-feira, às 9?
1: Às 8h30.
0: 8h30 da manhã, então. Você que tá aí.

0: Já pensou, ó, eu tentei roubar um pouquinho, né? Falei, vou pegar aqui, aproveitar aqui em off, rapidinho, acabou o assunto, eu fiquei sem minha consulta gratuita. Mas você tem essa oportunidade toda terça-feira, às 8h30 da manhã, de ouvir aqui as palavras sábias da psicóloga Maia.
1: Muito obrigada a todos pelo carinho, recebi muitas mensagens muito lindas. Eu fico muito feliz de poder ajudar todos que estão ouvindo a Serra Dourada.
0: É isso aí, Maia, parabéns então, tá?
1: Muito obrigada.
0: E obrigado aí pela visita. Faça isso mais vezes. Abraço pro Júlio César Correia de Itarumã, Lucas de Cocalzinho. Suelane também tá conosco, mandando uma ótima tarde. Obrigado pra você também. O Zé Carlos Bittencourt é de Brumado, na Bahia. Helder, tô ouvindo, hein? Ok, ok, Zé Carlos Bittencourt. Aquele super abraço pra você. Tudo de bom. E também, quando eu amo, quem ouviu foi ela, Antônia Campos. Obrigado, Antônia. De Iaciara, ligadinha comigo. Tô indo embora, viu, Antônia? Você já sabe. Obrigado pela companhia. Boca Fotógrafo de Iaciara, mandando parabéns pra Maia e dizendo que tá devendo o presente. Tá bom. Valeu, Boca. Aquele abraço. Também tô devendo presente pra você aqui, ouvinte da Rede Serra Dourada. Vamos lá, então anota aí o horário da nossa promoção, né? Você anota o dia e o horário.
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0: Pode anotar aí 15... O celular tocou, viu? 15h58, 15h58 minutos, 15h58, anotou? 15h58, promoção celular novo com a Serra Dourada. Ouviu o telefone tocar, ouviu o horário, anotou o horário, então boa sorte. Chegando Robin Skills com Sugar, depois da edição de notícias e as manchetes do jornal Serra Dourada. Eu volto amanhã, ao meio-dia, com o esporte, às 14h, com o Tocando Sucesso. Depois do intervalo tem...
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0: Sem educação, depois do intervalo tem o Igor Alves e eu sou o Helder Nasson. Obrigado, Marcelo Vascaíno. Tá dizendo que o Flamengo vai perder hoje. Tá bom, Marcelo Vascaíno, já entendi o seu recado. Não se preocupe. Não tem problema o Flamengo cair na Libertadores, que todo ano ele disputa Libertadores, né? O problema é cair pra segunda divisão, aí o negócio complica, né, Marcelo? Brincadeira, viu, Marcelão? O Vascão não vai cair, não. Vai chegar ali na zona da Sul-Americana ainda, né?

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1: Olá, boa tarde. A Polícia Civil trouxe novas informações sobre aquele acidente grave que matou muita gente na GO-010 entre Vianópolis e Luziânia. O tacógrafo mostrou que o caminhão estava a cerca de 120 km por hora, em um trecho onde o limite era de 80, mas os peritos também investigam se dois pneus do reboque se romperam e podem ter provocado a perda de controle. 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
1: Olá, boa tarde, 4 horas e 7 minutos. Hoje é quarta-feira, 12 de agosto. É bom demais ouvir, né, gente? Bora ficar juntos a partir de agora até as 7 da noite. Vai começar a segunda edição do Tocando Sucesso. Só vem! Espero que a sua tarde esteja sendo incrível, que seu dia esteja sendo maravilhoso e vai ficar melhor ainda, né? Ouvindo a Serra Dourada com boas canções. Vem comigo, porque hoje o programa tá diferenciado, viu?
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1: Muito bem, gente. No ar o nosso Tocando Sucesso, segunda edição. Isso mesmo. Programa pra lá de especial, hoje quarta-feira, dia 12 de agosto. Daqui a pouquinho eu vou receber aqui uma dupla sertaneja. É, eles vão bater um papo legal comigo já já, viu? Daqui a pouquinho, mistério. Já já vou falar quem são. Bora começar com Kleber e Cauã, Mil Adjetivos.

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2: 4h32, Zé Felipe com Ana Castela. Boa tarde.

0: Faltando 20 minutos agora para 5. É, gente, eu falei agora há pouco que eu ia entrevistar uma dupla sertaneja aqui. E que dupla, né? Eles já têm 25 anos de história. E estou recebendo aqui hoje Renato e Rafael. Boa tarde, Renato. Boa tarde, Rafael.
1: Alô,
0: bem-vindos.
1: Alô, Igor. Boa tarde. Bom demais estar aqui com você nessa
0: coisa emissora boa.
1: Tão importante, né, Igor?
0: Eu
1: obrigado.
0: Agradeço,
1: obrigado pela atenção. Obrigado pelo seu carinho. Fomos muito bem recebidos aqui, viu? Obrigado a você, obrigado aos ouvintes.
0: Que coisa boa, eu fico feliz demais de receber vocês aqui, vocês que já têm tantos anos de história e sabem da importância que é o rádio na vida de uma dupla sertaneja, não é isso?
2: Exatamente, o rádio é tudo, né? Boa tarde, Rafael.
0: Boa tarde.
2: Para todos os ouvintes aí da Serra Dourada, né? Da rede Serra Dourada, uhum. Um prazer muito grande estar com vocês aqui. O rádio, ele é tudo, né? Então, se a música não toca no rádio, ninguém conhece, né? Então, a gente está muito feliz, né? Com a repercussão, né? O pessoal pedindo as músicas, né? Renato, é muita alegria, viu, Igor?
1: Na verdade. Eu costumo dizer que o rádio que consagra o artista. Na verdade, ele consagra até uma empresa, né?
0: Uhum.
1: É porque o rádio, você ouve e consome aquilo. Agora, a internet é um meio de comunicação muito bom também, mas ela é muito rápida, né? Então a pessoa vê ali e passa pra frente e tal, mas agora o rádio não, o rádio a pessoa ouve mesmo. Então até a gente tá muito surpreso, né? A gente fica ouvindo, recebendo vídeo de rádio que a gente nunca sonhava que a nossa música ia tocar por aí, né? Então a gente fica muito feliz e cada dia que vai. Então parabéns ao rádio, parabéns vocês do rádio, obrigado rádio por você existir, viu?
0: É isso aí. E ó, gente, pra quem ainda não conhece a dupla, eles já estão aí há 25 anos, são irmãos, não é isso?
1: Somos irmãos.
0: Vocês são daqui de Goiás?
2: Somos de Goiás, né? Somos da cidade Horizona, né?
0: Que coisa ali, boa, eu sou de Pires do Rio, lá do lado.
1: Pires do lado,
0: né?
1: Pires do Rio,
2: Horizona,
1: rapaz,
2: lá. Horizona lá produz uma bebida deliciosa,
0: cachaça,
2: né? É a melhor cachaça do estado de Goiás e um dos melhores do Brasil.
1: Mandou um alô especial lá pro pessoal de Horizona, então, que o pessoal lá ouve muito a Serra Dourada de Cristalina, né? Então, um abraço aí ao pessoal de Cristalina, pessoal de Lusiânia também, né? O pessoal do entorno ali, um abraço
0: pra vocês. Goiás inteiro ouvindo vocês, tá? A gente tá em Caiapônia com a 90.9, a gente tá em Crixás,

0: com a 100.9, Montevidil 104,7, São Miguel do Araguaia 97,9, a gente tem também a Seara 96,7, Rio Quente, que agora é Caldas Novas, né? Estamos também em Caldas Novas em 90,7, Cristalina 95,7, que pega lá em Orizona, Minas do Rio, aquela região toda ali, né? Itapacinho 88,5, São Simão 91,1, Cocalzinho 89,1, Itajá 94,9 e Minasu 104,5. Então é Goiás inteiro, né?
1: Pá, mas que honra essa nossa, né? Pra poder falar aqui pro estado de Goiás inteiro.
2: Exatamente. Ô Igor, e o que eu fiquei, achei interessante, o que você tava falando aí, nós já fizemos show na maioria dessas cidades. Eu acho que nós fizemos show umas duas, no máximo três aí, que a gente ainda não fez show nessa cidade. Então, só que a gente ainda não tinha um DVD com tanta repercussão, né? Então foi mais no nosso começo.
0: Vocês passaram pela transição ali, né? Exatamente. Vieram do CD, passaram pro DVD, agora tá nas plataformas
1: digitais, né? Eu também tem uma coisa que eu aprendi, que eu vi uma entrevista do Gustavo Lima, que o pessoal, às vezes, ouve a música, mas não conhece o artista ainda. Então ali demora. Eu vi ele falando que quando aquela música Tchere Tchê estourou, ele cantava ali para até 10 mil pessoas, ele descia do palco, andava no meio do povo, e o povo nem sabia quem que era ele. Por quê? Porque o povo não tinha assimilado ainda o artista com a música, né? Isso, então exatamente. Por isso que nós estamos visitando os rádios, nós estamos dando uma entrevista aqui para o povo conhecer mais um pouquinho da história do Renato Rafael. Você pode acessar aí nossas redes sociais também para conhecer nossa música e nossa história de 25 anos.
0: Com certeza. E qual foi o primeiro sucesso da dupla, assim, nesses 25 anos que estourou, que vocês, igual você falou aí, quando as pessoas ouvem, já sabem que são vocês que estão cantando?
2: A gente teve, são etapas, né? São fases. Você perguntou a gente sobre a Saudade Matadeira, né? Saudade Matadeira foi uma surpresa, né? Uma música que a gente lançou em 2005, foi a que mais tocou, né? A gente teve as informações na época do compositor, falou, gente, vocês não imaginam onde essa música está tocando. Então, Saudade Matadeira foi uma coisa muito boa, mas o grande diferencial foi a música Ela Vai Voltar, né? Que nós tivemos a honra, a satisfação de ter a participação de Paulo Paulino.
1: Exatamente,
2: né,
1: isso foi gravado DVD. Em 2011.
0: Então, bora cantar um pedacinho, pessoal, relembrar.
2: Vamos ver se o pessoal conhece. Agora. É mais ou menos assim, ó.

0: pra mim.
1: Aí, ó. Essa é conhecidíssima, eu lembro dessa música. Era criança na época.
0: Era criança. Você continua quase criança, né, Igor? Igor, gente, nós estamos na presença aqui nos loucos. Nós estamos aqui na presença de um dos locutores mais jovens, né, do rádio, né? Então,
2: oi,
0: parabéns.
2: Igor, já que você é de Pires do Rio, Goiás, eu vou contar o primeiro show nosso, assim, com venda de ingresso, foi Pires do Rio.
1: Sério mesmo?
2: Foi lá no Colégio Martins Borges.
0: Colégio Martins Borges,
1: Pires do Rio. Estudei lá.
2: E aconteceu,
0: já estudou lá. Estudei. Então é o colégio.
2: E aconteceu um fato interessante. Teve que parar de vender ingresso porque não cabia mais gente lá.
1: Que coisa boa.
2: Então ficou na história. Né? Primeiro show nosso que alguém tava pagando ingresso foi Pires do Rio. E aproveitar e agradecer o pessoal do Pires do Rio, né? Onde nosso coração bate firme, bate forte.
1: Que coisa boa. Amanhã eu vi que vocês vão fazer um show amanhã também, não vão?
2: É, amanhã a gente vai. Marcar presença ali no HGG.
1: Uhum.
2: É uma presença muito importante, né? O aniversário de 13 anos, né? Do Hospital HGG. Então é um evento muito importante para nós, para poder levar alegria para as pessoas lá do hospital, né? Então, tá todo mundo convidado, gente. A partir das 19h30, todo mundo com a gente.
1: De repente, você que tá no interior, que vai vir para cá, né? Para Goiânia.
2: Isso, lá no estacionamento aí do HGG, viu, Will?
1: Ah, é? Que bacana, show de bola. E para encontrar vocês nas redes sociais, vocês estão no Instagram, estão no Facebook, estão no YouTube também, né? Eu vi que vocês têm muitas visualizações lá.
0: É, sim.

0: A gente fala que pra achar, você só não pode esquecer Renato e Rafael. Se esquecer Renato e Rafael, não vai pro céu.
1: Renato e Rafael. Rafael é com PH, né? Eu tô vendo aqui, ou é com F?
0: Você pode digitar de qualquer, o Rafael de qualquer maneira, viu?
1: Vai aparecer das duas formas.
0: É, então o pessoal fica à vontade. Nós estamos presentes em todas as redes sociais, né? O pessoal sempre cobrava da gente... porque veio aí a pandemia, mudou a vida de todo mundo, né? Que nós continuamos ainda... nós demoramos um pouco a entrar na internet. Só que com essa história desse DVD de 25 anos, a coisa mudou totalmente, né, Renato? Hoje nós temos a equipe do marketing, temos a equipe de vendas, a equipe de produção. Então, graças a Deus, sim, a gente está bem estruturado, né, para poder levar um show completo em qualquer parte do Brasil. Inclusive... estruturado, inclusive, nas redes sociais. A gente agradece muito o carinho, né, de vocês que acessam, que inscrevem nosso canal do YouTube, que manda o convite, né, no Instagram, que manda os recados. Então, é só alegria, é só ouro.
1: Tô vendo aqui o YouTube de vocês, tem muitos sucessos aqui, ó. Tem a Beber Até Cair, que tá com mais de 1 milhão de visualizações já, né? Essa faz parte do DVD de 25 anos, né?
0: De 25 anos.
1: Tem a outra Vem Vida aqui, Renato Rafael com Gabriel Abreu também, que tem muitas visualizações, mais de meio milhão, né? Salada Musical também, tudo isso é do DVD de 25
2: anos, Salada Musical,
1: né?
2: Com André Andrade. Esse DVD, esse DVD tem a participação lá dos nossos amigos, né? Teve o cantor Gabriel Abreu.
1: Vocês gravaram onde esse DVD?
2: A gente gravou lá no Terra Produções, aqui em Goiânia. Ah,
1: show de bola.
2: Ele participou com a gente lá o Maide Marcelo, Pedro Paulo e Matheus.
1: Eu estive no show da Maide Marcelo em Cesarina, deve ter umas 2 semanas, até apresentei o show lá. Muito bom.
0: É muito bom o show do Maide Marcelo. O Marcelo gostei. Hoje é um dos grandes sanfoneiros, né?
1: É acordeonista. Filho do Boninho,
0: canta,
1: né?
0: Muito, filho do Boninho. Filho de peixe, peixinho né?
1: E como que é trabalhar com o irmão assim? Não tem umas briguinhas de vez em quando, não? Vocês dão certo? Como
2: é? Você é casado ou solteiro, Igor?
1: Eu tô solteiro ainda.
2: Então você não vai entender o que é a vida de dupla, não. Pra quem é casado, sabe. Ué, tem dia que é bom, tem dia que é melhor ainda.
1: Mas chega em acordo, né?
2: Não, mas eu acho que é o seguinte, tanto faz ser o irmão como não o irmão, é uma coisa, o Igor tem que levar a coisa muito a sério, né? E nós temos nossos pega, mas os nossos pega é pra melhorar, né? Nós não tem esse negócio de brigar, porque brigar por brigar, não. A gente quer sempre o melhor, né? E hoje fica contrariado, amanhã tá bom, e assim vai. É igual marido e mulher mesmo.
1: Importante é ficar...
2: Aliás,
1: dos
2: bons,
1: né?
2: Marido e mulher
1: dos
2: bons, porque tem uns que não vai.
1: Exatamente. E hoje, atualmente, a música de trabalho de vocês, assim, que vocês podem cantar pra gente aí agora, é qual?
2: Vamos cantar Quando Eu Amo, um pedacinho, né?
0: Essa música eu fiz em homenagem aos apaixonados, aproveitei e homenageei a mim mesmo, né? Essa música de minha autoria e foi realmente uma homenagem. Então, se você, Igor, você que tá ouvindo o rádio também, né? Gente, faça o seu melhor. Sempre que você vai fazer alguma coisa, dá o seu máximo, faça o seu melhor, porque você só tem a ganhar,
2: Até se for pra chorar, velho.
0: Até se for pra chorar, chore pra valer.
1: Exatamente, exatamente. Foi pra
0: fora,
1: né?
0: Porque ela é mais ou menos assim, ó.

0: adoro.
1: Segura aí, Igor.
2: Aê! E aí, quando piora e bebe até cair, né?
0: É, exatamente.
2: É um outro sucesso
1: beba
2: também.
1: Até cair na emoção, na alegria, no bailão.
2: Bom demais.
1: Aproveitar e mandar um abraço pra Maia, né?
2: É,
1: você
2: a Maia.
1: Recebeu tão bem ali.
2: É,
1: Maia,
2: é
1: obrigado.
2: Sensacional. Hoje é aniversário dela.
0: Ah,
2: né?
0: Tá brincando. Não, vamos
3: cantar. Parabéns pra você, nessa data querida. Muitas felicidades, muitos anos de vida.
2: Viva Maia!
0: Maia!
2: Parabéns!
1: Eu quero te dar notícia também.
2: Gabriel tá
1: que
2: por
1: hoje
2: aqui
1: é
2: também,
1: quinta,
2: né, Gabriel?
1: Hoje é quarta-feira, né? Ah. Hoje é quarta-feira, você está fazendo aniversário. E no sábado é o meu. Viu?
2: Ah, é? Ó, oh, coisa boa.
1: Nós
2: isso
1: somos
2: aí.
1: Daquela fera brava.
2: São do leão. Mesmo signo. Eu não sei qual. Qual é?
4: Leão.
2: Leão, é?
1: Leão. Só que é o seguinte, nós só temos o signo brabo. Nós é uns doces.
2: Ah, é?
1: É, nós somos uns doces.
0: Igor, ainda bem que eles se acham doces, né?
2: Não é?
0: Porque eu convivo com dois leões, sabia, Maia? O Renato faz aniversário dia 15 de agosto. A minha esposa, a Socorro, também faz aniversário dia 15 de agosto. E tem mais outros pessoal da família, né?
1: E
0: nós temos outra cunhada.
1: E o vô do Gabriel, que é meu sogro, também faz dia 15 de agosto.
0: Então é uma leonzada danada, sabe?
2: Um abraço a todos os
0: só festa.
2: Aniversariantes de hoje e desse mês de agosto também.

0: vocês.
1: Meninas, gente boa. Com esses 25 anos de história, acredito que o último grande sonho de vocês foi a gravação desse DVD, né, de 25 anos. E o que ainda falta conquistar, assim, pra vocês, que vocês querem muito, daqui pra frente?
0: Olha, realmente, eu acho que a gente poderia falar que com esse lançamento desse DVD, eu acho que nós já... Assim, é um sonho muito grande, eu não sei se as pessoas vão entender. Mas a gente tinha muita vontade de ouvir a música da gente tocando pra valer, né? Então, o que a gente tem ouvido, então, assim, nós já recebemos muito mais do que a gente merece, sabe? Então, hoje, nós temos uma equipe muito grande, como eu já falei. O nosso desafio é estar colocando esse pessoal na estrada, né? Porque o pessoal precisa de trabalhar. E, graças a Deus, nós temos feito, assim, vários shows. Então, nossa música, como está tocando em vários estados, então, a nossa tendência é atravessar o Paranaíba, né, Nato? A gente faz show no estado de São Paulo, faz em Minas, faz no Mato Grosso, mas era antes desse DVD, era esporádicos, né? Então agora o nosso sonho demais. Realmente é atravessar as fronteiras de Goiás.
1: Pra quem tá ouvindo a gente, quer contratar o show de vocês, como é que faz? É esse contato da Tânia aqui?
2: Isso, é o contato da Tânia, é só entrar aí no Instagram que vai achar o contato dela, só ligar pra ela e levar nós.
1: É o WhatsApp esse número?
0: É o WhatsApp, fala o telefone.
1: 629-8591-0310. Isso. 629-8591-0310. Então quem quiser contratar o show de Renato e Rafael, né? É só entrar em contato com a Tânia que ela vai passar todos os detalhes. Como eles disseram, tem uma equipe grande, cada um responsável por uma coisa.
2: Isso, nós queremos cantar lá na cidade desse ouvinte que está ouvindo nós agora.
1: É isso aí, porque o Goiás inteiro está ouvindo vocês agora. Então você pode entrar em contato pelo 629-8591-0310, falar com a Tânia para ter esse showzão aí do Renato Rafael na sua cidade, cantando os grandes sucessos do passado, desde a Saudade Matadeira até os atuais aí, Bebê Até Cair, Quando Eu Amo, que eles cantaram aqui também, né, Renato?
2: E tem aqueles modão, né, do Paulo Paulinho lá também.
1: Vocês cantam muito modão gênero. Também, né?
2: Nós cantamos um modão mais animado, né? Tipo bailão, arrasta-pé, mas nós cantamos aqueles clássicos, sertanejo.
1: Bora cantar um pedacinho aí, só pro pessoal sentir como que é. Escolhe um aí pra nós.
2: Vamos cantar um Luz da Minha Vida também, que tá no nosso, DVD?
1: Vamos ver como é que sai.
0: É mais ou menos assim, sem violão. Nós esquecemos a sanfona, acredita?
1: mas quem sabe faz ao vivo, vai ser instrumento.
0: Eu quero mesmo aproveitar aqui e mandar um abraço pro Gino, né? O Gino, nosso divulgador. Que pessoa responsável, que pessoa excelente. Só que eu não gosto muito de combinar o horário com ele, sabe? Porque se ele falar que passa... Fala assim, Rafael, vou passar na sua casa às 4 da manhã. Quando é 3 horas da manhã, ele tá, Rafael, eu tô aqui na porta. Né? Então assim, só anda adiantado. Quero dar os parabéns para o Gino e dar o conselho dele também, né, Nato? Pessoal, gente, é muito bom. Luz da Minha Vida, que está no DVD, então assim, sem instrumento, né?

0: Aê! Renato e Rafael aqui na rede Serra Dourada. Meninos,
1: se
0: muito
1: tivesse
0: obrigado.
1: Se tivesse até amanhecer, né? Mas não tem.
0: Eu quero agradecer imensamente por vocês terem tirado um tempinho pra vir aqui, pra valorizar o rádio, pra mostrar o trabalho de vocês. E quem tá no interior agora, tá ouvindo a nossa programação, Estádio Goiás inteiro, já viu quanto vocês são talentosos, né?

0: Vou até repetir o contato aqui para quem quiser contratar Renato e Rafael, pode falar com a Tânia no 62985910310. Vocês vão dar o nome lá, né?
1: Eu quero agradecer em primeiro lugar ao Senhor Jesus. Eu estava aqui, Maia, e com a cabeça, ouvindo você falar com a cabeça baixa aqui. E tanto que Deus é maravilhoso. Sabe quantas vezes que nós já viemos, que eu posso falar, né? Quantas vezes nós já viemos aqui para a gente poder tocar nossa música? Até estava comentando com o Rafael. Eu falei assim, Rafael, tudo tem o tempo de Deus. Quantas vezes nós já viemos aqui nesses 25 anos, mas agora chegou a hora. Então, obrigado, Senhor Jesus, por trazer nós aqui nessa emissora tão importante para nós aqui do Estado de Goiás. Aonde você estiver, ouvinte, nunca desista do seu sonho, porque Deus é maravilhoso. Pode conversar com Deus que Ele te ouve. Então, por isso que a gente está aqui hoje. Obrigado, Senhor Jesus. Obrigado a toda a direção da Serra Dourada. Obrigado aos ouvintes. Que Deus abençoe a todos.
0: Que bom. Eu acho bacana reconhecer isso, né? E eu fico feliz por vocês estarem aqui com a gente. As portas estão abertas. Muito obrigado, viu?
2: Então, nós agradecemos de coração. A gente agradece a você na sua cidade, né? Qualquer que seja a sua cidade que está ouvindo aí, a 99. Agradecer a você. São várias, eu digo 99, né? São várias, cada cidade é uma frequência. A gente tem a 99, né?
0: Que é a nossa co-irmã aqui para Goiânia.
2: Exatamente.
0: Também, né?
2: É você que está ouvindo a Serra Dourada, você que pede as nossas músicas. Nosso muito obrigado. Nós temos entre os amigos, né, que é os fãs, né, que nós temos, né, Renato? Eu quero mandar um abraço para a pessoa que mandou mensagem, que está escutando a gente aqui.
0: Fica à vontade.
2: Nosso amigo Pimenta.
0: Coisa boa.
2: É muito querido na nossa região de Horizonte. Então, obrigado, um abraço para você. E que Deus continue abençoando todas as famílias, a vocês do rádio. O rádio é a grande companhia do brasileiro, né? Desde a hora que você levanta, até na hora que você vai dormir, o rádio está na sua companhia. Então, muito obrigado a vocês. Um grande abraço aí do Rafael.
0: Fiquei com Deus. Um abraço, muito obrigado mais uma vez, meninos. E é isso aí, gente. A nossa programação segue por aqui com o Tocando Sucesso. Simbora!
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0: De volta, 5 horas e 6 minutos, gente. Tarde boa de quarta-feira. Maria Marques chegando por aqui, tudo bem, Maria?
1: Boa tarde, Igor.
0: Boa tarde.
1: Boa tarde, abençoada pra você, sua
0: Amém.
1: Família,
0: Guerreiro,
1: Laço, Adnei e pra todos os ouvintes da Serra Dourada, uma tarde abençoada do Senhor.
0: Amém, amém. Aparecida tá em São Miguel com a gente, Leninha também tá ligada. Um abraço pro Júlio César também com a gente em Tarumã. Eliane Paula de São Miguel do Araguaia, Aline Alves de Cocalzinho, Edson tá em São Simão. Alô, Vera!
2: Muito bem, como é que você
0: bem,
2: tá
0: você?
2: Aí? Como é que tá aí, Goiânia? Que aqui em Cocalzinho tá um calor, mas tá
0: aqui
2: fazendo
0: tá
2: calor,
0: igual.
2: Você não faz ideia, meu amigo. Tá um calorão aqui, mas, né, tudo faz parte, né?
0: Faz parte.
2: Então tá bom, manda uma alusão
0: faz
2: pra
0: parte,
2: nós.
0: Vera.
2: Tchau, obrigado.
0: O goiano já tá acostumado com esse calorão, né? Acima dos 30 graus nessa época do ano. Tempo seco.

0: Mas dizem que pode chover em Goiás, viu, gente? Nesse mês de agosto agora. Segundo o IMET, condições devem ficar mais favoráveis para a ocorrência de chuva até na reta final do mês. Né? Atualmente a gente está enfrentando esse longo período de estiagem, que já é comum nessa época do ano, né? Mas as condições podem ficar favoráveis aí para algumas precipitações de chuvas na reta final do mês de agosto. Vamos aguardar, né? Ansiosamente aí, tomara que venha uma chuvinha mesmo. Alô, Boca Fotógrafo, como é que você tá, meu irmão?
1: Seja bem-vindo. Boa tarde, sou eu, Boca Fotógrafo de Aceara. Gostaria de desejar um feliz aniversário para todos os aniversariantes do dia de hoje. Eu fui ontem de ontem, né? Dia 10, uhum. Né? E quero desejar um feliz aniversário para todos do dia de hoje. Especialmente a Maia da Serra Dourada. E dizer pra você, Maia, que no dia que eu for em Goiânia aí, eu vou levar um presente pra você, viu?
0: Ó!
1: Parabéns, parabéns!
0: Tá ouvindo aqui, Boca? É isso aí! Parabéns pra Maia e a todos os aniversariantes de hoje. Simbora, minha gente, com música!

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0: Gilson, Adriane e também a Mari nos ouvindo, né? Pessoal de Cachoeira Alta também, o nosso abraço, muito obrigado. Você que ouve pela internet também, aquele abraço, tudo de bom, tá? Gente, bora anotar mais um horário aqui dessa promoção?
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Daniel com Edson Hudson, Malícia de Mulher. Mandar um abraço pro Leandro, tá ligado em São Miguel, elogiando aqui a entrevista, né, dos cantores Renato e Rafael que estiveram aqui com a gente. Mandar um abraço também pra Diva, pro Marquinho, Diomar, Genilson.

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1: Quarta-feira, 12 de agosto, começando o nosso Trio Sertanejo. É aquele quadro que a gente tem aqui todos os dias, né? No finalzinho do Tocando Sucesso, em que a gente toca três músicas de um mesmo artista ou dupla, né? E hoje nós temos Guilherme Santiago. São três canções maravilhosas.

maravilhosas que são sucessos, né, dessa dupla. Bicho Bom é Mulher, Valeu Esperar e A Culpa é Sua. Sobe o som e curte com a gente.

0: Guilherme Santiago, valeu esperar. 6h10.
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0: Essa é a terceira do Trio Sertanejo. A culpa é sua, Guilherme Santiago. 6h10.

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0: Começando as mais, edição dessa quarta-feira, dia 12 de agosto. Bem-vindos! Cumprimentar você de Caldas Novas também, que tá com a gente. Simbora, minha gente, até às 7 da noite.
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0: Sou eu, começando.
2: Número 12.
0: E na 12ª tem Kleber e Cauã, mil

0: 10.
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0: Ed Brito e Samuel, Toda Mulher. Na nona posição, chegando à oitava agora com o Panda.
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2: Número 8.

0: Confirme, hein?
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1: 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Número 6.

0: Fred e Fabrício, Te Amar é Meu Talento. Quinta posição.
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3: Número 4.
0: Quarta posição, Gustavo Lima, Bala Alojada.

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0: Tá aí! Saudade Inconveniente, Menos é Mais e Pablo. Na segunda posição, né? Bora conferir a primeira? Tá com ela, Ana Castela. É que eu não te esqueci. Gente, um abraço, fiquem com Deus. Uma noite incrível pra todo mundo. Que seja muito especial. Meio de semana, dia 12 de agosto. Amanhã eu volto. A partir das 4 da tarde, tô com vocês durante as férias aqui do Hélio, né? E um pouquinho também fiquei com vocês de Caldas Novas, né? Mas amanhã a Paty Brito tá de volta, tá bom? Um abraço, fiquem com Deus, uma noite abençoada. E a gente confere agora a primeira posição. Na sequência, tem o quê? A Voz do Brasil. E às 8 da noite tem muita música boa. Continue com a gente, vale a pena. Tchau, tchau.
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2: Primeira posição.

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3: Está no ar a Voz do Brasil. As notícias do governo federal que movimentaram o país no dia de hoje.
4: Olá, boa noite.
5: Boa noite para você que nos acompanha em todo o país.
4: Quarta-feira, 12 de agosto de 2026.
5: Vamos ao destaque do dia.
4: Decreto regulamenta a escolha do fornecedor de energia elétrica por consumidores de baixa tensão.
5: Isso significa que escolas, hospitais, pequenos comércios e indústrias de menor porte vão poder decidir quem vai prestar o serviço.
4: Consumidores residenciais também terão essa opção a partir de 2028. Graziele Bezerra.
6: Também foi regulamentado o mercado de hidrogênio de baixa emissão de carbono no país. O decreto prevê a estruturação do Sistema Brasileiro de Certificação de Hidrogênio.
5: Plano Nacional de Logística orienta o planejamento da infraestrutura de transportes para as próximas décadas.
4: O documento destaca a integração como um dos principais desafios. Pablo Mundim.
7: O plano reúne 31 eixos prioritários para os próximos 24 anos. São 12 rodoviários, 8 ferroviários, 4 aquaviários e 7 intermodais, que combinam diferentes formas de transporte.
5: E ainda, a Agência Nacional de Proteção de Dados suspende por 3 dias a funcionalidade de transmissão ao vivo do Discord.
4: A ação faz parte do processo que apura falhas na proteção de crianças e adolescentes no ambiente digital. Thaís de Araújo.
8: A suspensão será mantida até que a empresa comprove a adoção de medidas técnicas de segurança e de governança que sejam adequadas para proteger os menores de 18 anos.
5: Hoje, na apresentação da Voz do Brasil, Mariana Jungmann e Luciano Seixas.
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5: Foram regulamentados 4 decretos na área de energia e transição energética.
4: Entre as medidas está a regulamentação das atividades de captura e armazenamento de carbono e também a abertura do mercado livre de energia.
5: Os detalhes você vai ouvir agora na reportagem de Graziele Bezerra.
6: Um dos decretos assinados nesta quarta-feira regulamenta o uso de tecnologias de captura e armazenamento de carbono. A medida contribui para a redução das emissões de gases de efeito estufa e para tornar o Brasil um país carbono negativo, como explica o ministro de Minas e Energia, Alexandre Silveira.
9: Capturar o carbono, colocá-lo onde é possível colocá-lo de forma segura, nas rochas, e tornar a produção de petróleo e a produção de outros biocombustíveis com captura e estocagem negativa de carbono.
6: Outro decreto estimula a produção e consumo de combustível sustentável de aviação no país. O ministro Silveira também anunciou a regulamentação da abertura do mercado de energia, permitindo que consumidores de baixa tensão escolham seu próprio fornecedor de energia elétrica, o que alcança consumidores residenciais, pequenas indústrias e comércios.
9: Até dezembro de 27, todo o comércio e toda a indústria poderá escolher de quem comprar energia. E até novembro de 28, todos os consumidores brasileiros.
6: Também foi regulamentado o mercado de hidrogênio de baixa emissão de carbono no país. O decreto prevê a estruturação do Sistema Brasileiro de Certificação de Hidrogênio, que tem como objetivo comprovar o desempenho ambiental do hidrogênio em comparação com outros combustíveis. Reportagem Graziele Bezerra.
4: Estradas, portos, aeroportos e hidrovias. Um documento aponta os principais desafios no modal de transportes do Brasil.
5: O Plano Nacional de Logística mapeia problemas atuais, prevê demandas que devem crescer e aponta onde a infraestrutura de transportes precisa avançar.

0: alcançarem até 2025.
1: O plano reúne 31 eixos prioritários de transporte para os próximos 24 anos. São 12 rodoviários, 8 ferroviários, 4 aquaviários e 7 intermodais, que combinam diferentes formas de transporte. Outros 11 eixos integram um banco de projetos para estudos futuros. Com 112 objetivos prioritários, o Plano Nacional de Logística identifica problemas que precisam ser enfrentados hoje, demandas que podem crescer até 2050 e oportunidades de desenvolvimento regional. O plano também identifica a necessidade de ampliar o uso de ferrovias, hidrovias e cabotagem, e de melhorar a integração entre diferentes modos de transporte. Entre os desafios estão os gargalos para o transporte de produtos importantes para a economia brasileira, como soja, milho e carnes. O ministro de Portos e Aeroportos, Tomé Franca, defende novos modais para ampliar o escoamento.
2: O grande gargalo do setor portuário hoje não é mais a sua capacidade, mas o acesso aos portos para que a gente possa ter maior eficiência. A gente precisa integrar esses modos de transporte. Portanto, eu acho que o PNL ele aponta para esse futuro da infraestrutura brasileira.
1: Hoje, as rodovias respondem por mais da metade do transporte de cargas e o setor emite cerca de 217 milhões de toneladas de CO2 por ano. O ministro dos Transportes, Jorge Santoro, explica que o PNL vai ser o principal instrumento de transformação do setor para a próxima geração.
3: Então, isso é um investimento que tem um efeito multiplicativo na economia muito relevante, muito importante. E a gente, com esse PNL, está procurando propor um olhar diferente para o país nos próximos anos.
1: O documento foi elaborado pelos Ministérios dos Transportes e de Portos e Aeroportos, com participação dos estados, do setor produtivo, da sociedade civil e de especialistas. Reportagem Pablo Mundim.
0: Como a gente ouviu na reportagem de Pablo Mundim, o Plano Nacional de Logística prevê ações até o ano de 2050. Cerca de 5.300 empresas brasileiras foram diretamente afetadas pelas novas tarifas de importação anunciadas pelos Estados Unidos contra o Brasil.
4: Para ajudá-las a enfrentar as dificuldades causadas pela perda do mercado norte-americano, a Agência Brasileira de Promoção de Exportações, Apex Brasil, anunciou uma série de ações.
0: Elas envolvem atendimento individualizado para encontrar outros países compradores e auxílio para adaptação a novos mercados.
4: Mais cedo, eu conversei com o presidente da Apex Brasil, Laudemir Miller, sobre essa atuação. Acompanhe. Presidente Laudemir Miller, um prazer ter o senhor com a gente aqui na Voz do Brasil, seja bem-vindo. Então, vamos falar pra gente, explica pra gente, por favor, sobre esse plano de diversificação de exportações. O que que é essa nova estratégia criada pela Apex para ajudar as empresas que foram afetadas pelas novas tarifas dos Estados Unidos?
5: Oi, Mariana, um prazer estar aqui. É um plano de socorro, de atendimento às empresas que estão sendo impactadas pelo aumento de tarifas pelo governo americano. Nós temos hoje vários setores, mais de 2 mil produtos estão com tarifas elevadas. Você imagina que de uma hora para outra o empresário brasileiro está enfrentando um imposto a mais, uma tarifa a mais de 40%. Então nós vamos apoiar diretamente as empresas brasileiras, vamos trabalhar com 5.300 empresas para que essas empresas, o empresário, possa encontrar, ficar frente a frente com o comprador internacional do mercado dele, né, do produto dele, em mercados alternativos. Então, é isso que a gente vai fazer. Nós vamos fazer isso por meio de feiras internacionais, rodadas de negócios, trazer compradores ao Brasil. E o nosso objetivo é realmente fazer com que, apoiar esses empresários para que eles diversifiquem, encontrem um novo caminho, encontrem um novo mercado.
4: Pois é, o senhor mencionou aí 5.300 empresas, né, afetadas, que podem ser ajudadas por esse novo plano. São 35 setores econômicos. Quais são esses setores, presidente? Onde é que o problema é mais grave e o plano, ele tem mecanismos aí para priorizar alguns setores onde, entre esses 35, onde o problema seja ainda pior?
5: Nós vamos atender a todas as empresas impactadas, né? 5.300 empresas, todas as empresas impactadas pelo tarifaço. Claro que a gente tem algumas prioridades, são setores que estão sofrendo mais, né? Porque a gente tem muitas empresas, por exemplo, do setor de rochas, que pega muito, né, a aí a região do Espírito Santo, que os Estados Unidos é o mercado principal. A gente tem um setor de madeira que pega a região sul, que os Estados Unidos é o mercado principal. Móveis, a gente tem calçados,

0: têxteis, enfim, de várias regiões do Brasil. Nós vamos priorizar estes setores numa estratégia também setorial. A Apex Brasil, que é a Agência Brasileira de Promoção de Exportação, nós temos uma parceria com 29 entidades setoriais, empresariais, que estão conosco nesse grande movimento, né, de apoiar essas empresas. Então, a gente tem prioridade, mas nós vamos atender todas as empresas, cada uma delas individualmente. E aí, Mariana, até para as empresas, né, as pessoas que estão ouvindo a Voz do Brasil e acompanhando a gente, o Brasil, neste mês de julho, nós exportamos 35 bilhões de dólares. E de janeiro a julho, a balança comercial brasileira já registra 220 bilhões de dólares de exportação. Ano passado, nesse período, a gente estava em 200 bilhões. E o que está acontecendo? Né? Nós temos, portanto, 20 bilhões a mais em relação ao ano passado. Nós caímos a exportação para os Estados Unidos em 3 bilhões de dólares, mas nós tivemos um aumento para a Europa de 3,1 bilhões de dólares. Para a Índia, que é um mercado que agora a gente está tracionando mais as nossas exportações, nós crescemos 2 bilhões e 700 milhões, nós crescemos 11 bilhões e 300 milhões para a China. Então, a exportação brasileira está num caminho muito importante. A gente já tem um superávit da balança comercial no Brasil deste ano, nessa metade do ano, de 50 bilhões de dólares, mas tem setores que estão sofrendo com o mercado americano. Então, nós estamos num movimento geral para trabalhar a diversificação das exportações brasileiras, com um foco específico nas empresas que estão sendo afetadas. E a gente vai trabalhar com vários mercados. Vamos trabalhar com o Canadá, com o México, a gente vai trabalhar a África, vamos trabalhar com a Europa, que a gente tem esse acordo tão importante, com a Alemanha, vamos trabalhar com a Ásia principalmente, né? Não só China, mas Filipinas, Indonésia, Malásia, Singapura, que o Brasil acabou de assinar um acordo. Então, é um grande movimento de ampliação das exportações do Brasil, de diversificação das exportações brasileiras, mas principalmente, sabe, Mariana, para pegar na mão, para atender aquele empresário que de uma hora para outra está enfrentando um imposto de 40%. É para esse empresário que é esse plano. E o que a gente vai fazer? Nós vamos colocar compradores internacionais do produto dessa empresa frente a frente para que ele possa negociar. E a gente vai fazer isso, inclusive, com isenção de taxa. Nós não vamos cobrar os serviços que geralmente a Apex Brasil cobra, né? A gente tem algum subsídio, mas dessa vez a gente vai fazer com uma isenção total de taxa para esses setores, porque realmente as empresas estão precisando. E ainda mais, muitos empresários nos falam assim, mas eu estava preparado para os Estados Unidos.
1: Sim, inclusive, uma alegação, né? Ah, é um mercado específico, eu tinha que vender para a demanda da forma como eles apresentam. É possível adaptar isso para outros mercados?
0: Muitos, por exemplo, falam assim, mas a minha máquina está certificada para o mercado americano, né? O meu produto tem uma certificação específica, eu fiz uma adaptação, eu mudei minha embalagem, seja específica para os Estados Unidos. Nós vamos poder atender também essas empresas, inclusive com apoio financeiro para a certificação, para a mudança de embalagem, num valor de até R$40 mil. Então, as empresas que trabalharem com a Apex Brasil, que se inscreverem, que entrarem nesse nosso plano de diversificação, vão ter uma série de medidas de estar frente a frente com um comprador internacional, mas também de se preparar. E o empresário vai poder ele buscar uma certificação, vai poder ele, por exemplo, fazer uma adaptação no produto, e aí a gente vai ter uma metodologia, inclusive, de fazer um ressarcimento de até R$40 mil para realmente a gente trabalhar nos próximos 12 meses para que essas empresas encontrem um novo mercado. Nós não queremos e não vamos, Mariana, abandonar os Estados Unidos. Estados Unidos é um mercado muito importante, nós vamos continuar trabalhando nos Estados Unidos junto com as empresas brasileiras, inclusive junto com as empresas americanas. Nós temos um escritório, a Apex Brasil tem um escritório em Washington, onde nós vamos trabalhar para que o setor privado estimule, negocie um aumento das isenções. Nós queremos que mais produtos brasileiros fiquem isentos. Os produtos já isentos, nós queremos aumentar a nossa participação no mercado americano, mas o nosso ponto principal agora é diversificar as exportações brasileiras e pegar na mão, apoiar esses empresários que estão sofrendo com esse aumento de tarifa repentina, né? O que muda os negócios, muda toda a estratégia, e a Apex Brasil, a Agência Brasileira de Promoção de Exportações, junto com 29

0: Entidades do setor privado brasileiro vão trabalhar a partir de hoje já, junto com as empresas, para que elas possam encontrar um novo mercado e seguir as exportações.
1: Presidente, o senhor mencionou até um atendimento individualizado que vai ser feito com as empresas, né? Ou seja, cada uma sendo atendida na sua especificidade. Exato. Os empresários, então, que estiverem, né, esses 5.300 empresários que estiverem interessados em receber esse apoio da Apex Brasil, como é que eles devem proceder, onde eles podem procurar informação, como é que eles podem acessar a Apex?
0: Eles podem procurar diretamente a Apex Brasil, que é apex.com.br. Então a gente já está preparado para atender essas empresas, e o atendimento é individualizado, Mariana. Sabe por quê? Porque cada empresa tem a sua realidade, tem o seu produto, tem a sua estratégia, tem a sua maturidade. Então nós vamos atender uma por uma, montar uma estratégia para o seu produto, para um mercado alternativo. A gente tem uma base de inteligência muito importante de oportunidades dos mercados internacionais, para cada um desses produtos, mas também toda uma estratégia com 29 entidades do setor. Então a empresa também pode procurar a sua entidade, empresa de calçado, de móveis, de plástico, enfim, de 29 setores que nós estamos trabalhando nessa parceria, nesse grande movimento, nesse esforço extraordinário. Toda a nossa equipe está mobilizada. É a hora de a gente se unir para diversificar as exportações brasileiras, para apoiar os nossos empresários que tanto trabalham, que têm orgulho do seu produto. A exportação muitas vezes é um sonho para o empresário, né? E esse sonho, em alguns casos, está interrompido. Então a gente quer voltar a sonhar com outro mercado, para que esse produto, que é tão bom, que é resultado do trabalho de muitas pessoas, de homens, mulheres, empresários, empresárias, possam encontrar um novo caminho, possam encontrar um novo mercado. E aí esse é o trabalho que a gente começa a fazer a partir de hoje.
1: Muito bem, nós conversamos com o Aldemir Miller, presidente da Apex Brasil. Presidente, muito obrigada pela sua entrevista à Voz do Brasil.
0: Obrigado, Mariana, e obrigado aí a todos os ouvintes que acompanham a Voz do Brasil.
1: E uma pequena correção, o endereço da página da Apex é apexbrasil.com.br.
2: A Agência Nacional de Proteção de Dados determinou que o Discord suspenda as transmissões ao vivo na plataforma no Brasil.
1: A medida preventiva foi tomada após a identificação de falhas na proteção de crianças e adolescentes.
2: A decisão faz parte de uma fiscalização iniciada na semana passada após episódio que resultou na morte de uma adolescente de 13 anos.
3: As transmissões ao vivo, as famosas lives, realizadas dentro da plataforma Discord, serão suspensas após determinação da Agência Nacional de Proteção de Dados, a ANPD. O bloqueio deve começar em até 3 dias úteis e vale também para outros recursos de compartilhamento de vídeo. Segundo a agência, foram identificados riscos graves relacionados ao uso das lives para violência, assédio, automutilação e incentivo ao suicídio envolvendo crianças e adolescentes. O Discord é uma plataforma que permite a troca de mensagens por texto, voz e vídeo. O serviço também reúne comunidades em que os usuários podem conversar e interagir em tempo real, sobretudo por meio das lives em jogos online. De acordo com a ANPD, pela forma como o serviço funciona, o Discord não consegue analisar o conteúdo das transmissões em tempo real. A plataforma depende de sistemas automatizados e de denúncias dos próprios usuários para identificar possíveis violações, como explica o superintendente de fiscalização da ANPD, Fabrício Lopes.
4: Se o Discord não consegue ter acesso ao conteúdo seguinte, ele não consegue, de maneira espontânea e automatizada, agir em tempo para evitar essas violações que acontecem ali dentro, como exposição de crianças e adolescentes a conteúdo violento, a incitação à automutilação, a maus tratos e até tortura de animais, entre outros conteúdos proibidos pelo artigo 6º do ECA Digital.
3: A agência ainda apura outras possíveis falhas, como problemas na verificação de idade e na remoção de conteúdos que violem os direitos de crianças e adolescentes. O superintendente de fiscalização da ANPD, Fabrício Lopes, explica ainda que a suspensão será mantida até que a empresa comprove a adoção de medidas técnicas, de segurança e de governança que sejam adequadas para proteger os menores de 18 anos.
4: Essa suspensão vai ser por prazo indeterminado, porque o motivo que justificou essa suspensão precisa ser vencido antes de que a plataforma possa restaurar essas funcionalidades. Enquanto permanecerem as razões técnicas que justificaram essa suspensão, a gente não entende como possível a restauração dessas funcionalidades.
3: O Discord tem 3 dias úteis para comprovar o cumprimento da determinação.

determinação e 10 dias úteis para apresentar recurso. Caso sejam confirmadas as irregularidades, a empresa também poderá sofrer sanções previstas no Estatuto Digital da Criança e do Adolescente, o ECA Digital,

0: plataformas e afirma contar com equipes especializadas que trabalham no combate a indivíduos envolvidos em atividades violentas. Reportagem Thaís de Araújo.
1: Hoje é Dia Nacional dos Direitos Humanos.
2: E nesta data vamos falar sobre o Clique Cidadania, um aplicativo móvel gratuito desenvolvido que funciona como um guia digital de direitos, serviços e políticas públicas.
3: Encontrar o serviço público certo nem sempre é uma tarefa simples. Para ajudar nessa busca, o aplicativo Clique Cidadania reúne informações sobre direitos e orienta como acessar serviços de assistência social, saúde, educação, trabalho e renda. Além das orientações, o aplicativo também reúne canais de atendimento para situações de violação de direitos, como o Disque 100 e o Ligue 180, como detalha Fernanda Becker, coordenadora-geral de promoção dos direitos das pessoas migrantes, refugiadas e apátridas.
4: É um lugar de acessar direitos. Você tem informação sobre o direito e sobre o órgão, a instituição que você pode buscar, né? E aí tem a geolocalização, você consegue georreferenciamento de achar onde está aquele espaço no seu território. É na palma da mão.
3: Além de explicar a função de cada serviço público, o aplicativo conta com um mapa integrado que mostra onde ficam as unidades, como CRAS, CREAS, unidades básicas de saúde, conselhos tutelares e outros equipamentos públicos mais próximos da localização do usuário. Como é integrado ao sistema de navegação do celular, também permite traçar rotas até os locais de atendimento. O aplicativo também pode atender a demandas específicas e disponibilizar novos temas, como explica Fernanda Becker.
4: Ele é um aplicativo dinâmico, né? A mais nova guia dele é de brasileiros retornados, né? Repatriados. Para quando as pessoas que chegam aqui, a maioria deportadas, assim como os migrantes, que às vezes estão muito tempo fora do país, já passam a entender os seus direitos, quais órgãos e quais instituições buscar.
3: O Clique Cidadania está disponível de graça para celulares Android e oferece conteúdos em português, espanhol e inglês. Reportagem Luciana Colares de Holanda.
1: Instituições federais de ensino superior terão 154 mil vagas em cursos de formação continuada para professores da educação infantil em 2027.
2: A partir de 17 de agosto, as instituições interessadas em oferecer os cursos poderão se inscrever na chamada pública no Sistema Integrado de Monitoramento, Execução e Controle, o SIMEC.
1: As inscrições devem ser feitas até o dia 9 de setembro e os resultados serão divulgados em 9 de outubro.
2: O endereço para inscrição é cimec.mec.gov.br.
1: Foram reabertas as inscrições para instituições de ensino criarem novos programas de residência médica.
2: Também é possível solicitar ampliação de vagas nos programas já existentes.
1: Novos pedidos podem ser feitos até 31 de agosto.
2: Podem participar instituições federais ligadas ao Ministério da Saúde ou da Educação, órgãos públicos e instituições privadas sem fins lucrativos.
1: A inscrição pode ser feita no site site sigresidencias.saude.gov.br.
2: E essas foram as notícias do Governo Federal.
1: Uma realização da Secretaria de Comunicação Social da Presidência da República.
2: Com produção da empresa Brasil de Comunicação.
1: Fique agora com o Minuto do TCU e em seguida as notícias do Poder Judiciário e do Congresso Nacional. Boa noite.
2: Boa noite para você, até amanhã.
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2: Você vai ouvir agora notícias do Poder Judiciário.
3: Presidente do STF se reúne com representações diplomáticas do grupo de países da América Latina e do Caribe.
4: Urna eletrônica ganha nova interface para as eleições 2026.
3: Para o STJ, poderes para atuação extrajudicial de advogado não limitam procuração geral em processos judiciais.
4: Boa noite, eu sou Marcela Luiz.
3: E eu sou Walter Lima.
4: O presidente do Supremo Tribunal Federal, ministro Edson Fachin, se reuniu hoje com representações diplomáticas do grupo de países da América Latina e do Caribe.
3: Na ocasião, ele destacou duas prioridades da agenda externa do STF. A primeira prioridade é a defesa da democracia constitucional que, segundo Fachin, se encontra sob pressão em diferentes partes do mundo. Na ocasião, ele falou sobre a importância da independência judicial. Vamos ouvir um trecho da fala do ministro.
5: Em particular, tenho buscado, seja multilateralmente, seja bilateralmente, contribuir para a articulação de uma rede de cortes supremas e tribunais constitucionais atentos para a autonomia dos juízes como pressuposto da democracia constitucional. Afinal, são os juízes, sobretudo os juízes constitucionais, os guardiões últimos dos direitos fundamentais.
4: A segunda prioridade da agenda externa do Supremo, apontada por Fachin, é a ênfase na América Latina e no Caribe, com a consolidação de uma região de encontro, de entendimento e cooperação.
3: O presidente do STF também destacou que o Supremo vai sediar, em novembro deste ano, o 11º encontro do Fórum de Cortes Supremas do Mercosul.
4: Plenário do STF reconhece validade da moratória da soja e decide sobre leis de Rondônia e Mato Grosso que restringem benefícios fiscais.
3: A moratória da soja é um acordo privado e voluntário firmado entre empresas que impede a aquisição de produtos de fazendas localizadas em áreas desmatadas após julho de 2008 na Amazônia. Marta Ferreira.
6: O julgamento começou em março, mas foi suspenso após o Supremo decidir encaminhar o caso ao Núcleo de Solução Consensual de Conflitos. A ideia era buscar um acordo entre as partes. No entanto, em junho, houve um recuo que impossibilitou um consenso sobre o tema. Na retomada do julgamento, o plenário reconheceu a validade das leis estaduais e a licitude da moratória da soja. Também decidiu pela consequente extinção das ações e procedimentos relacionados à sua suposta ilegalidade.
4: Urna eletrônica ganha nova interface para as eleições 2026.
3: Com as novidades, votação será mais acessível e intuitiva. Fábio Ruas.
7: Na interface, uma nova fonte torna a urna mais acessível para pessoas com deficiência visual, porque o desenho das letras privilegia contraste, espaçamento e definição dos caracteres, facilitando a leitura. Também foi inserida uma barra de progresso que permite ao eleitor acompanhar em tempo real o andamento da votação. Além dessas novidades, também foi ampliado o uso de Libras, a língua brasileira de sinais, em diferentes etapas da votação.
4: Procuração dada a advogado para atuar em processos continua válida, mesmo se conceder poderes para atuação fora da justiça, perante órgãos administrativos.
3: Essa conclusão é do STJ, Fátima Uchoa.
8: Ainda na fase de conhecimento em ação de indenização por danos morais, uma operadora de plano de saúde substituiu advogados e apresentou procuração que dava às novas representantes amplos poderes para o foro em geral e as autorizava a representá-la perante especialmente duas autarquias federais. A terceira turma do STJ reconheceu a regularidade da representação processual da empresa e afastou a necessidade da intimação pessoal no cumprimento de sentença. Segundo a relatora, ministra Nancy Andrighi, nesse caso, quando a procuração prevê expressamente poderes gerais para o foro, a inclusão

0: Usão de atribuições extrajudiciais, ainda que qualificadas como especiais, não restringe a representação judicial.
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1: Uma boa noite.
2: E até amanhã.
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4: Está no ar o Jornal do Senado.
5: Eu sou Paula Groba.
6: E eu sou Humberto Pinheiro.
5: E estes são os destaques de hoje do Jornal do Senado, que começa agora.
6: Senado aprova protocolos de atendimento a doenças cardiovasculares no SUS.
5: Vagas ociosas em ônibus escolares rurais poderão atender professores e universitários.
6: Segurança pública pode ter prioridade na restituição do imposto de renda.
5: Boa noite.
6: Boa noite.
5: Doenças cardiovasculares são a principal causa de morte no Brasil, mas em muitos casos o desfecho pode ser diferente quando o atendimento é rápido e o tratamento começa nos primeiros minutos.
6: É justamente para agilizar esse socorro que o Senado aprovou um projeto que prevê protocolos específicos para o atendimento desses casos no SUS. Os detalhes com o repórter Douglas Castilho.
7: O maior gargalo combatido pela proposta é a falta de previsão específica para que as unidades de pronto atendimento, UPAs, utilizem terapias trombolíticas, que consistem basicamente na utilização de remédios capazes de dissolver coágulos sanguíneos. Esse tipo de procedimento médico desempenha papel crucial na resposta imediata a casos como o de infarto do miocárdio, sobretudo em localidades onde não seja possível realizar práticas mais complexas como cirurgias. A relatora substituta, a senadora Damaris Alves, do Republicanos do Distrito Federal, falou da necessidade de aprovação da medida.
8: No infarto agudo do miocárdio, a rapidez no reconhecimento do quadro clínico e na instituição do tratamento adequado é fator decisivo para a sobrevida e o prognóstico do paciente.
7: Na prática, já existem normas do Ministério da Saúde que possibilitam a padronização do atendimento no SUS. Porém, os parlamentares optaram por dar força de lei ao protocolo. O projeto vai à sanção presidencial.
5: E seguiu para a sanção presidencial, o projeto que amplia as possibilidades de estoques de insumos pelo governo para alimentação animal. A proposta altera o programa de venda em balcão da Conab, que facilita o acesso de pequenos criadores ao milho em grão.
6: O texto inclui produtos como sorgo, caroço de algodão e farelos de soja e milho. A medida também permite à Conab comprar estoques em leilões públicos para dar mais segurança ao abastecimento em períodos de quebra de safra e instabilidade climática. O projeto vai à sanção presidencial. A relatora do projeto, senadora Tereza Leitão, do PT de Pernambuco, explicou a urgência da aprovação do texto.
9: É muito importante para o momento atual que nós vivemos com a ameaça dos impactos climáticos provocados pelo El Niño.
5: O Senado também aprovou a medida provisória que abriu crédito extraordinário para garantir o pagamento de ajuda de custo às famílias da zona da Mata Mineira que tiveram perdas materiais provocadas pelas fortes chuvas na região.
6: A medida provisória seguiu para promulgação. Repórter Alexandre Campos.
10: O Senado confirmou a medida provisória que abriu crédito extraordinário no valor de R$75 milhões ao orçamento do Ministério da Integração e do Desenvolvimento Regional. Esse valor garantiu o pagamento de apoio financeiro às famílias residentes na zona da Mata Mineira que tiveram prejuízos materiais e perderam bens por causa de fortes chuvas no início deste ano. O governo transferiu uma parcela única de R$ 7.300 a cerca de 10 mil famílias atingidas. No entanto, parte dos recursos liberados pela MP ainda não teve destinação. Se a medida provisória não fosse aprovada antes do fim do seu prazo de vigência, esse montante não poderia mais ser usado, como explicou o presidente do Senado, Davi Alcolumbre.
11: O governo federal ainda tem um saldo. E se nós perdermos esse saldo do crédito extraordinário, algumas propostas em relação a desastres naturais vão perder o objeto no Ministério, para que essas famílias que foram atingidas por esse desastre não percam esse apoio do governo federal.
10: Como não sofreu alterações durante sua análise no Congresso Nacional, a medida provisória

0: segue para promulgação.
1: Professores e estudantes do ensino superior poderão utilizar vagas ociosas nos veículos do transporte escolar das áreas rurais.
2: Foi o que aprovou a Comissão de Educação. O projeto segue agora para análise do plenário. Repórter Rodrigo Rezende.
3: O projeto garante que as vagas ociosas no transporte escolar rural possam ser utilizadas pelos professores e por universitários. O senador Camilo Santana, do PT do Ceará, que apresentou o relatório favorável ao projeto feito pela senadora Jussara Lima, do PSD do Piauí, ressaltou que a possibilidade de uso do transporte se dará apenas após o atendimento de todos os alunos da zona rural da educação básica. Camilo apresentou uma emenda que permite que os estudantes de institutos federais também possam usar do benefício.
4: Mas muitas vezes o transporte ele vai ocioso, com assentos ociosos, então esses assentos vão permitir que professores que muitas vezes precisam se deslocar, que às vezes não tem um transporte próprio, não tem incentivo, eles vão poder utilizar. E a gente incluiu, que não estava previsto, também os alunos dos institutos federais, que também muitas vezes sofrem com essa questão do transporte, deslocamento da sua casa aos campos.
3: Para possibilitar a utilização dos assentos vagos, o projeto modifica uma lei de 2004 que criou o Programa Nacional de Apoio ao Transporte Escolar.
1: Segurança pública e agilidade no atendimento a pacientes com câncer serão as principais prioridades do senador Sargento Reginauro, do PSDB do Ceará. Ele assumiu temporariamente a cadeira do senador Eduardo Girão do Novo, também do Ceará, que se licenciou do mandato para disputar as eleições de 2026 como candidato a vice-presidente.
2: Ao tomar posse, Reginauro afirmou que vai trabalhar pela efetivação da chamada Lei dos 60 Dias, que estabelece prazo máximo para o início do tratamento de pacientes com câncer após o diagnóstico. O senador lamentou que, em muitos casos, a demora do atendimento pelo SUS pode agravar a doença e até contribuir para a morte dos pacientes.
1: Reginauro também destacou ter sido o primeiro bombeiro a ocupar uma cadeira no Senado. Segundo ele, sua trajetória política começou na luta classista, em defesa dos profissionais da segurança pública, que à época tinham pouco reconhecimento e valorização.
5: Nós éramos uma categoria para ilustrar bem. O bombeiro é praticamente como um extintor, mas você só lembra dele na hora do incêndio. Hoje se debate a valorização dos profissionais da segurança.
2: Já o senador Carlos Fávaro, do PSD de Mato Grosso, defendeu o projeto de sua autoria que proíbe as apostas online, as chamadas bets. O parlamentar relatou casos de famílias que enfrentam dívidas, conflitos e perda de renda associados a apostas.
1: Segundo Fávaro, o problema vai além da atuação de plataformas irregulares e está relacionado ao próprio modelo de negócio das bets. O senador avalia que a regulamentação não é suficiente para eliminar os riscos e defende o fim das autorizações existentes com um período de transição de até 5 anos.
6: Ouvi mães que não dormem mais porque os filhos apostam o salário inteiro, não tem como pagar o aluguel. Ouvi pais que descobriram que o cartão de crédito estava estourado porque o filho jovem entrou numa espiral de apostas que ele não consegue parar. Ouvi esposas que perderam o casamento porque o marido esconde dívidas de apostas.
2: Profissionais de segurança pública poderão ter prioridade no recebimento da restituição do imposto de renda.
1: O projeto foi aprovado pela Comissão de Assuntos Econômicos do Senado e, se não houver recurso para o plenário, segue para a Câmara dos Deputados. A reportagem é de Marcela Cunha.
7: Se virar lei, os profissionais de segurança pública terão preferência na restituição do imposto de renda, depois dos idosos e dos contribuintes, cuja principal fonte de renda é o magistério. A medida alcança os profissionais de segurança pública previstos na Constituição e no Sistema Único de Segurança Pública, além dos agentes do sistema socioeducativo. Autor da proposta, o senador Jaime Campos, do União de Mato Grosso, afirmou que a prioridade é uma forma de reconhecer o trabalho de categorias que enfrentam riscos diariamente.
8: São policiais, bombeiros, guardas municipais, agentes penais que deixam suas casas para enfrentar a criminalidade. Não estamos falando de privilégio. Estamos falando de reconhecimento.
7: A mudança não altera o valor das restituições, nem cria uma nova despesa para o governo, como explicou o presidente da Comissão de Assuntos Econômicos, o senador Renan Calheiros, do MDB de Alagoas.
9: Não tem repercussão fiscal, inverte apenas a ordem das prioridades e atende com essa prioridade os profissionais da segurança pública.

0: pública que cuidam da proteção de vida das pessoas.
1: Se não houver recurso para análise pelo plenário do Senado, o texto segue para a Câmara dos Deputados.
2: Com edição de Paula Groba e trabalhos técnicos de Eliseu Caires, o Jornal do Senado fica por aqui. Acompanhe agora as notícias da Câmara dos Deputados. Boa noite.
3: Boa noite e até amanhã.
4: Jornal Câmara dos Deputados. Deputados criam um programa que promove a inclusão digital de idosos.
5: Câmara analisa a participação de sindicalistas em conselhos estatais.
4: Projeto reconhece o trabalho das mulheres no setor da pesca artesanal.
5: Parlamentares pedem votação do fim da escala 6x1 no Senado Federal.
4: Boa noite. Benedita da Silva, do PT do Rio de Janeiro, cobra do Senado a votação da proposta que reduz a jornada de trabalho e acaba com a escala 6x1. A congressista argumenta que a mudança amplia o tempo de descanso e de convivência familiar dos trabalhadores.
5: Benedita da Silva considera que a redução da jornada também pode favorecer a saúde e a produtividade dos cidadãos. Para ela, os avanços tecnológicos permitem rever o tempo de trabalho sem retirar direitos ou comprometer a atividade econômica.
4: Carlos Aratini, do PT de São Paulo, defende o fim da escala 6x1 e a redução da jornada de trabalho semanal para 40 horas, sem diminuição dos salários. O deputado pede que a presidência do Senado dê andamento à proposta aprovada pela Câmara.
5: Carlos Aratini argumenta que a medida vai permitir mais convivência entre os trabalhadores e suas famílias. Segundo o deputado, a redução da jornada também é viável diante dos ganhos de produtividade proporcionados pelas novas tecnologias.
4: Trabalho. Projeto que permite a participação de sindicalistas em conselhos de estatais avança na Câmara. A repórter Maria Neves traz mais informações sobre a proposta.
6: A Comissão de Trabalho da Câmara aprovou o projeto do deputado Raimundo, PT do Rio de Janeiro, que autoriza a participação de dirigentes sindicais nos conselhos de administração de empresas públicas ou de economia mista. Atualmente, a legislação proíbe a presença de sindicalistas nesse esses conselhos. Para Raimond, essa vedação não se justifica e é inconstitucional. Na opinião do deputado, impedir que um cidadão ocupe o cargo de representante eleito dos empregados em um conselho de administração de empresa estatal por ser dirigente sindical se choca com a liberdade associativa prevista na Constituição. Relator do texto, o deputado Bongás, do PT do Rio Grande do Sul, acrescenta que ninguém melhor que o dirigente sindical para defender os interesses dos trabalhadores nos conselhos das empresas públicas.
7: Quando a categoria precisa indicar alguém, o dirigente sindical pode também ser indicado. E eu quero dizer, até como ex-dirigente sindical, responsável de estudar com mais profundidade, dedicação de tempo, conhecimento das legislações, que ele pode exercer melhor esta representação da categoria nos interesses da estatal.
6: Como forma de evitar um possível conflito de interesses, o projeto prevê situações em que o dirigente sindical não deve participar das decisões do Conselho de Administração. A proposta veda a participação nas deliberações sobre assuntos que envolvam relações sindicais, remuneração, benefícios e vantagens, inclusive em matérias de previdência complementar e assistenciais. O projeto que autoriza a participação de dirigentes sindicais nos conselhos de administração de empresas públicas ainda será analisado pelas comissões de administração e de Constituição e Justiça. Da Rádio Câmara de Brasília, Maria Neves.
5: Silvia Cristina, do PP de Rondônia, cobra a votação da proposta de emenda à Constituição que garante a transposição de servidores dos ex-territórios para os quadros da União. A deputada critica o fato de a proposta estar parada na Câmara há mais de 2 anos.
4: Por isso, Silvia Cristina pede o apoio dos colegas para reunir as 22 assinaturas necessárias à inclusão da PEC na pauta da Comissão de Constituição e Justiça. Para a deputada, a medida representa justiça e reconhecimento aos trabalhadores dos ex-territórios.
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1: Economia.
2: Luiz Lima, do Novo do Rio de Janeiro, avalia que o poder de compra do salário mínimo diminuiu nos últimos anos. O deputado compara os preços entre o governo anterior e a atual gestão federal, afirmando que a quantidade de sacos de cimento comprados com um salário mínimo caiu de 69 para 45.
3: Luiz Lima lamenta o que classifica como empobrecimento das famílias brasileiras, devido também à alta no preço dos alimentos. O parlamentar acrescenta que o salário mínimo do Brasil está entre os mais baixos da América do Sul.
2: Jandira Fegali, do PCdoB do Rio de Janeiro, ressalta a necessidade de um projeto nacional de desenvolvimento focado na soberania econômica, tecnológica e ambiental, em contraposição a propostas de privatização e alinhamento geopolítico externo.
3: Jandira Fegali argumenta que o país deve usar suas riquezas estratégicas para gerar empregos e fortalecer a indústria. Ela defende um Brasil competitivo e sofisticado, alinhado a parceiros comerciais importantes.
1: Agricultura.
2: Afonso Ram, do PP, cobra uma solução para o endividamento dos agricultores atingidos pelas secas e enchentes no Rio Grande do Sul. Ele critica a medida provisória que cria linhas de crédito para renegociar dívidas rurais e afirma que nenhum produtor conseguiu acessar o benefício.
3: Afonso Ram defende mudanças na medida para garantir o refinanciamento aos produtores que atendam aos critérios estabelecidos. O deputado observa que mais de 180 mil agricultores gaúchos dependem da renegociação para retomar a produção.
1: Meio ambiente.
2: Célia Chacriabá, do PSOL de Minas Gerais, alerta que julgamentos de ações previstos no STF podem enfraquecer o licenciamento ambiental e facilitar a exploração mineral em territórios indígenas e quilombolas. Ela chama a atenção para os riscos à saúde das comunidades e para a biodiversidade.
3: Célia Chacriabá também cobra a votação na Câmara do projeto que criminaliza a misoginia. Para a deputada, adiar a análise da proposta significa deixar as mulheres mais vulneráveis à violência.
1: Previdência.
2: O projeto que reconhece o trabalho das mulheres no setor de pesca artesanal já está pronto para sua última votação na Câmara. A repórter Silvia Munhato conta quais as medidas propostas.
4: A Comissão de Defesa dos Direitos da Mulher da Câmara aprovou o projeto que reconhece formalmente as mulheres que atuam em todas as etapas da cadeia produtiva da pesca artesanal, como trabalhadoras do setor. Na prática, o texto assegura a elas acesso a direitos sociais e previdenciários, como auxílio-doença, seguro-defeso e salário-maternidade. O projeto define como trabalhadoras da pesca as mulheres que exercem atividades de preparo de redes e embarcações, captura, cultivo e manejo de organismos aquáticos. Também estão incluídas as fases de beneficiamento, transporte, comercialização e até a gestão e produção de conhecimento ligadas à cultura pesqueira. A deputada Laura Carneiro, do PSD do Rio de Janeiro, autora do projeto, afirma que a proposta deixa de ver o trabalho dessas mulheres como um complemento do realizado por seus companheiros.
5: E, ao mesmo tempo, ela tem que estar disponibilizado a ela as linhas de crédito que são disponibilizadas aos pescadores artesanais e também, e muito importante, quando do defeso ela não recebe nada. Então imagina, ela é uma marisqueira, trabalha no marisco, mas ela não é considerada pescadora artesanal e ela não recebe nada.
4: A deputada Rogéria Santos, do Republicanos da Bahia, relatora do texto, diz que a cadeia produtiva da pesca depende diretamente do trabalho feminino, especialmente no beneficiamento do pescado, para agregar valor ao produto. A proposta, que reconhece o trabalho das mulheres na cadeia produtiva da pesca, ainda será analisada apresentada pela Comissão de Constituição e Justiça. Da Rádio Câmara de Brasília, Silvio Minhato.
3: Giovanni de Sá, do Republicanos de Santa Catarina, defende a revisão das regras de aposentadoria especial para trabalhadores expostos a agentes nocivos. A proposta reduz exigências de idade criadas pela reforma da Previdência

0: e prevê benefício de 100% da média das contribuições.
1: Relatora da matéria, Geovânia de Sá, pede urgência para votação no plenário. A deputada avalia que as regras da reforma da Previdência prejudicaram categorias submetidas a atividades insalubres, como mineiros, metalúrgicos e trabalhadores expostos a agentes químicos, físicos ou biológicos.
2: Desenvolvimento Regional.
0: Padre João, do PT de Minas Gerais, reclama do fechamento de agências do Banco Itaú em pequenos municípios da Zona da Mata. Ele defende que a instituição financeira, sindicatos, Ministério do Trabalho e órgãos de defesa do consumidor promovam debates sobre os impactos da medida.
1: Para exemplificar a insensibilidade do fechamento, Padre João cita Urucânia, cidade onde a maioria dos 4.500 clientes do banco tem dificuldades para usar serviços digitais. Ele destaca que servidores estaduais vão ter que buscar atendimento presencial em outros municípios.
2: Educação.
0: Na avaliação do IDEB, Índice de Desenvolvimento da Educação Básica, o município de Parnarama, no Maranhão, alcançou o primeiro lugar do estado na categoria Anos Finais da Rede Pública Municipal. Para Rubens Pereira Júnior, do PT, o resultado é fruto do esforço conjunto da Secretaria Municipal de Educação, do Corpo Docente e das famílias.
1: Segundo Rubens Pereira Júnior, a conquista reflete a convicção de que o desenvolvimento social e a construção de um futuro melhor só ocorrem quando a educação é entendida como pilar de transformação. Ele reforça o compromisso de apoiar o avanço dos indicadores da região.
2: Justiça.
0: Jorge Sola, do PT da Bahia, cobra investigações e a responsabilização de políticos da oposição sobre denúncias de um desvio bilionário de recursos do INSS e de contratos irregulares envolvendo o Banco Master e a gestora Reag Investimentos.
1: Para Jorge Sola, decisões de ministros do STF indicados na gestão anterior e a condução da CPI do INSS são exemplos de proteção a alguns investigados. Por outro lado, o parlamentar destaca a recuperação de mais de 2 bilhões de reais para os aposentados, promovida pelo atual governo.
0: Júnior Amaral, do PL de Minas Gerais, cita o escândalo envolvendo fraudes no INSS para reiterar críticas ao governo federal. O deputado questiona supostas relações entre pessoas ligadas à atual gestão e integrantes apontados como envolvidos no esquema.
1: Júnior Amaral também acusa parlamentares governistas de tentarem distorcer os fatos, afirmando que o eleitorado deve dar uma resposta nas urnas. O parlamentar afirma que é preciso responsabilizar os envolvidos nas fraudes e combater a corrupção no país.
2: Segurança Pública.
0: Luiz Couto, do PT da Paraíba, defende a aprovação do projeto que criminaliza a misoginia. Na visão do deputado, manifestações de ódio e discriminação contra as mulheres não podem ser confundidas com opinião ou liberdade de expressão.
1: Luiz Couto lembra que o projeto já foi aprovado pelo Senado e teve o regime de urgência aprovado na Câmara. O parlamentar acredita que a votação da proposta é um passo importante para reforçar a proteção às mulheres.
0: Para Fernanda Pessoa, do PSD do Ceará, a Lei Maria da Penha representa uma das principais conquistas brasileiras no enfrentamento à violência contra a mulher. Mas a deputada cobra mais avanços no que diz respeito à prevenção, proteção e punição a agressores e autores de feminicídios.
1: Fernanda Pessoa ressalta a trajetória de Maria da Penha, que transformou sua dor em luta em defesa das brasileiras. Ela também defende urgência na aprovação da lei que tipifica a misoginia, sustentando que o ódio e o desprezo contra as mulheres precisam ser enfrentados pelo Estado e pela sociedade.
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1: Política. Tadeu Venere, do PT do Paraná, critica a tentativa de registro de candidaturas de agentes políticos declarados inelegíveis pela Justiça Eleitoral. O deputado cita ainda a ausência de candidatos em debates para cargos majoritários.
2: De acordo com Tadeu Venere, a Operação Lava Jato teria causado prejuízos ao Paraná e ao Brasil, com impacto sobre o mercado de trabalho. Para ele, envolvidos na ação buscam novos cargos públicos, apesar das restrições impostas pela Justiça.
1: João Carlos, do Republicanos, do Amazonas, anuncia seu retorno à Câmara de Vereadores de Manaus depois de ter atuado por 4 meses como deputado federal. Em sua avaliação, o conhecimento acumulado em Brasília servirá para conectar melhor as demandas locais ao debate nacional.
2: João Carlos observa que a atuação federal serviu para reafirmar a importância do Estado e da região amazônica para o restante do país, não apenas como paisagem distante. Ele ressalta ainda a relevância da atuação de vereadores no cotidiano das famílias e nas comunidades locais.
1: Ciência e tecnologia. A Câmara aprovou a criação de um programa para promover a inclusão digital de idosos. A repórter Paula Bittar acompanhou a votação.
3: A Comissão de Constituição e Justiça da Câmara aprovou um projeto que cria o 60 Digital, o Programa Nacional de Oficinas Digitais para a Terceira Idade. O objetivo é promover a inclusão digital por meio de capacitação tecnológica gratuita. A proposta prevê parcerias com escolas, universidades, centros de convivência e outras instituições para as oficinas, que deverão abordar temas como usos de smartphones e aplicativos de comunicação, acesso a serviços bancários e públicos digitais, navegação segura na internet e prevenção a golpes digitais e uso das redes sociais de forma segura e produtiva. O relator na CCJ, deputado Júlio César Ribeiro, do Republicanos do Distrito Federal, ressaltou a importância da inclusão dessa faixa etária.
4: A tecnologia faz parte da nossa vida e precisa estar ao alcance de todos, inclusive da população idosa. A proposta, ela é simples, é ajudar os idosos a terem mais autonomia e segurança para o celular, acessar serviços, se comunicar e utilizar as ferramentas digitais no seu dia a dia. É inclusão, independência e mais qualidade de vida para quem tanto já contribuiu com o nosso país.
3: O projeto que cria o Programa Nacional de Oficinas Digitais para a Terceira Idade já pode seguir ao Senado. Da Rádio Câmara, de Brasília, Paula Bittar.
2: Merlong Solano, do PT do Piauí, pede que o Congresso regulamente as plataformas digitais para combater crimes praticados na internet. Para o deputado, as redes são usadas para disseminar discursos de ódio, desinformação, golpes financeiros e conteúdos prejudiciais às crianças.
1: Merlong Solano defende a suspensão da Discord no Brasil por considerar que a plataforma não oferece proteção adequada ao público infantil. O parlamentar também pede a votação de projetos que regulamentam as Big Techs e combatem a disseminação de notícias falsas.
2: Comissões. Glauber Braga, do PSOL do Rio de Janeiro, critica a abertura de processo contra a deputada Érica Hilton, do PSOL de São Paulo, no Conselho de Ética. O parlamentar acusa o órgão da Câmara de agir de forma seletiva.
5: O Conselho sem ética tem que acabar. Está virando praxe. Atacam, agridem e aí depois, quando a pessoa se defende, tocam o Conselho de Ética para cima para tentar calar vozes divergentes. Eu quero saber quando que o Conselho sem Ética vai avaliar algum caso de parlamentares envolvidos com orçamento secreto. Quando é que isso vai acontecer?
1: Glauber Braga também critica as chamadas emendas PIX, que permitem a transferência direta de recursos indicados por parlamentares para estados e municípios. Ele defende mais transparência na destinação do dinheiro público e afirma que a concentração de recursos pelo Congresso prejudica investimentos essenciais para o país.
2: Termina agora o jornal Câmara dos Deputados, produzido pela Rádio Rádio Câmara, com trabalho

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